0: meu Francisco, aqui meu Maiara, esposa meu Miro, estamos aqui ouvindo o programa, tá uma bênção o programa, se for possível, dá um louvor para nós aí ouvir. Nossa, irmão, velho, que Deus abençoe.
1: Deus abençoe, irmão Miro, e a irmã, e os seus filhos, né? Eu me esqueço dos nomes, né? Mas a todos vocês, Deus abençoe. Esses irmãos aí são muito tempo colaboradores da FM Renascer. E eu sei que um dia, irmão Miro, mamãe Yara, a recompensa vão receber da mão daquele que paga justamente. E essa obra aqui, não precisa eu vir dizer aqui que essa obra de Deus, vocês sabem. É? Quantos milagres, quanta salvação de alma. Nós temos pessoas que vieram aos pés do Senhor, hoje são pastor, são evangelista, são presbítero, são diácono, são porteiro, são membro. Então, quantos milagres, quantos bautismos do Espírito Santo nas casas, nos eventos da rádio. Deus batizava ali no pátio. E eu digo para vocês assim, ó, me ajudem a comprar esse terreno. Sabe por que que o diabo se lançou? Porque o terreno aqui tem 70 metros por 120. E foi aplainado com máquina quase todo o terreno. É só levantar um palco ali e fazer algum evento. Então, nós podemos continuar com esse trabalho de evento. Porque Deus falou que ia devolver tudo. Então, nós temos confiado no Senhor, eu caminho ali. E eu sinto algo muito bom, irmãos. Não é porque eu estou comprando, nós estamos comprando com audiência. Isso aqui vai ficar como um marco. A Renascer faz 24, vai fazer 25, acho. Ano. E a meta do diabo é destruir. Mas o plano de Deus, a porta que Deus abriu, nenhum diabo vai fechar. Então, temos respaldo da palavra do Senhor.

E luta, continua caminhando, porque Deus nunca abandona quem continua acreditando.

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1: Muito bem, vamos seguindo em frente, né? Porque atrás vem gente, né? Nessa noite aí, muitas mensagens. Eu me alegro, né? Porque você está em sintonia e tu pode dizer a nossa rádio. É uma rádio que está 24 horas. Vocês viram aí com tormenta, né? Muito raio e a rádio não se cortou. Não temos um sistema ainda que corte a rádio. Então, ela no ar. É só Deus para cuidar, né? Que Deus abençoe. Aí, irmão Fábio Júnior, creio que é. Irmão Jair dos Reis aqui mandou um áudio.
2: Eu digo para você. Paz do Senhor, irmão Francisco. Irmão Francisco, eu estou aqui na casa do irmão Diniz Moreira. Vim buscar minha esposa aí do ensaio do Circo de Oração. E ele tem ligado para mim vir aqui na casa dele. E daí ele tem aqui anotado uma conta, a conta da Caixa, que tá, ele botou agência 052 7377 2075 6
3: 756.
2: Dígito 7. Da Adriana Simão Martins.
1: Isso aí, irmão.
2: Aí o senhor podia passar de novo o nome da conta, se tá certo. Para conferir que ele vai contribuir com a rádio aí com
3: 12 pagamentos de 100 reais.
2: 12 pagamentos de 100 reais. Eu tô aqui na casa dele.
1: Tá bom, irmão.
2: E daí eu vim aqui, fiz a volta e vim aqui nele aqui. Tá bom, irmão Francisco? Tá. O colaborador e quer colaborar com a rádio aí.
1: Então tá. Confira.
2: O projeto aí da rádio, né, no Renascer. Aham. Com 100 reais. 12 de 100 reais.
1: Muito
2: tá bom, irmão Francisco.
1: Muito
2: Deus abençoe,
1: bem,
2: irmão Jair, aqui de Santa Rosa.
1: Deus paz abençoe. Do Senhor. Paz do Senhor. Irmão Jair, aí passo de novo, agência 0520, a conta é poupança 73-77-20-75-6, dígito 7. Em nome da Adriana Martins Simão. Aí tá. Tá certo aí, irmão Jair. Deus abençoe a vocês de uma maneira muito especial, né? Então tá aí o recado do irmão Jair. Que Deus abençoe de uma forma especial, irmão Jair. Vamos ver outro áudio que tem aqui. Não saiu, saiu baixinho aí o áudio, a ver aqui, um irmão, o final do telefone é 7277, olá, estou ouvindo pelo AP da Renascer 91.3, então aí está certo a conta. A ver, Ivone Barbosa, irmão, Ivone já mandou um recibo aqui. Que Deus abençoe, irmã Ivone, e recompense o seu esforço para essa obra aqui.

0: Paz do Senhor, irmão Francisco Nover, tá uma benção o programa. Eu peço um louvor, onde foi falar o amor, onde foi parar o amor. A minha mãe depositava 150 pro irmão, agora esse mês ela depositou 100 pila pro irmão aí pra ajudar a rádio aí. E daí agora o irmão bota aí no livro das orações, é o nome dela.
1: Tá
0: É
1: bem.
0: o Jair, o filho da Ivone. Dela que depositou 100 pila contra o irmão aí pra ajudar a rádio. Dá uma benção pro programa, escutamos toda segunda. Deus abençoe, um louvor bem abençoado para nós de três maná.
1: Então tá bom, vamos estar lendo aí os maná aí que nossos irmãos pediram.
2: Mudou meus passos e amadureceu meu olhar.
1: Diz o primeiro: e me buscareis e me hallareis, porque me buscareis de todo o vuestro coração.
2: Toda porta
1: Essa é uma palavra, hein?
2: 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Às
1: O segundo diz: bueno es el Señor a los que en él espera, al alma que le busca. O terceiro diz: ni lo alto, ni lo profundo, nem nenhuma coisa criada nos poderá separar do amor de Deus, que é em Cristo Jesus, Senhor nosso.
2: Porque Deus nunca
1: Nada nos separa, né?
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1: Paz ao Senhor, irmão. Estamos em lá, escuta com mi mamá, Nelly.
3: Vai entender. Deus estava cuidando de tudo, mesmo sem.
1: Esse sobrenome aqui, hein? É, maneiro. Passava uma alabança, soy el hermano Massi Gutiérrez, acá de 25 de mayo.
4: Agora.
1: Deus o bendiga, mano.
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1: Você que está doente, você que está na prova, essa prova não é para morte, essa prova é para. Eu digo sempre: só vai pro fogo ouro, é só fica ouro. O que é paia, o que é madeira, o que é outra coisa, queima tudo, pega fogo. Agora o ouro fica mais purificado. O cantor disse: essa prova
2: dentro do meu corpo
1: não é para morte. Vamos escutar?

Muito bem, vamos esperar aí, irmão João Júnior, entrar aí no... É, me ajudar aí, vai entrar aí, ler os mensagens que estão no Facebook. É, bueno, ele sabe ali onde é que entrou mais mensagem ali, irmão João, e participar da nossa programação. Sempre está me ajudando aí quando eu não posso, né? Está fazendo as programações, então que Deus abençoe. Irmão João Júnior também, ele aposta as coisas. Eu tinha que ter uma pessoa afetivo na rádio para divulgando os projetos, tá divulgando nas redes sociais. Hoje vimos que se trabalha muito nas redes sociais, então eu precisava de uma pessoa que tivesse sempre aí nesse setor de divulgação. Vamos orar para que Deus prepare, para que Deus empareie todas as coisas. Então aí adiante, irmão João, pode entrar no ar aí.

Muito bem, paz do Senhor, irmão Francisco, paz do Senhor também a todos os ouvintes que estão aí na sintonia da programação nessa noite de hoje. Vamos dar leitura então nas participação através aí do Facebook, através do YouTube. Que Deus abençoe os irmãos que estão aí participando, os irmãos que estão compartilhando a programação nessa noite. Através do Facebook, diz aqui Martim: boa noite, paz de Deus, irmão. Sou o irmão Martins, desde Colônia Aurora, estou na escuta. Me podia passar um hino para escutar? Deus abençoe então o nosso irmão Martins, que está também na companhia. Também dueto pai e filho na sintonia em Tunápolis, irmão Silvano. Deus abençoe, irmão Silvano, os irmãos aí de Tunápolis. A paz do Senhor Jesus Cristo, meu amigo pastor Louveira, irmão Delmar Alves Padilha, os irmãos aí de Nova Candelária. Também diz aqui Xavier Delgado, diz: Deus abençoe o programa, estamos em sintonia desde Jardim América. Passo um hino à sua eleição, somos Antônia e Xavier. Deus abençoe então o nosso irmão Antônio, irmã Antônia melhor, né, e Xavier desde Jardim América. Escreveu em espanhol e nós resumimos aí no brasileiro, né, no português. Diz aqui Rosângela Dias: quero um louvor com o Jordão, não passarei só. A irmã Rosângela Dias. Lúcio Oliveira também diz: a paz do Senhor Jesus, está uma bênção de Deus o programa. E Deus abençoe a todos os ouvintes, com alegria e paz. A irmã Lúcia Oliveira, também Cristina Nol diz: paz de Deus, irmão. Pido maná em um hino, Cristina Nol. Rosana Louveira diz: paz, irmão. Pastor Francisco, estamos escutando através da internet desde Santo Tomé Correntes. Saludo a família, diz Rosana Louveira e Gabriel. Diz também Fernanda Santos: paz do Senhor, ore por mim, minha família. Ore por livramento e libertação. Fernanda Santos. As almas estão chorando. Marta Carpes também está aí na companhia através do Facebook. Também diz: paz do Senhor, desde 25 de maio, peço maná. Diz Maximília, que está através aí do Facebook. Também Juliano, comunicador, diz: paz do Senhor, tô na audiência. Irmão Juliano aí também participando. Seguimos, diz aqui Lauri Lopes: a paz do Senhor, Novo Hamburgo, RS, estamos na escuta. A irmã Isalete Valdir Pereira diz: estamos na escuta, Deus abençoe. Adriano dos Santos também diz: eu, Adriano, peço um hino por Mineiro e Mineirinho. Sou de... E ofereço para Carneiro e Dionísio dos Santos, tá? Uma bênção de Deus o programa. E também peço maná. De Guaraciaba, Santa Catarina. Deus abençoe o nosso irmão aí de Guaraciaba. Maria Batista diz: estou na escuta, benção. Diz aqui Maria Brito: paz do Senhor, irmão, estamos na escuta aqui. E Maurício Cardoso: peço o hino Crente da Lojinha.
Estamos escutando com o pastor Samuel, esposa Daiane e João Brito, tá? Uma benção. Irmã Maria Brito, é os irmãos aí de Doutor Maurício Cardoso.

0: Através do YouTube também diz aqui Pedro Paulo Batista, paz irmão, passa um hino. Também Jorge Antunes diz, paz o Senhor, irmão Francisco, passa o maná. Sou Jorge Antunes. Os irmãos aí através do YouTube, também Edgardo está aí na companhia através do YouTube. Também diz aqui, paz do Senhor, estou na escuta, peço um hino aqui, a irmã Suzana, de São José do Inhacurá. Deus abençoe a irmã Suzana aí também na companhia. Ezequias Correia diz na audiência, Ezequias Correia de Nova Guarita, Mato Grosso. Deus abençoe o nosso irmão Ezequias de Mato Grosso. Também a irmã Marta Irani estão aí na companhia.
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0: Paz do Senhor, irmão, estamos na escuta aqui em Redentora. Peço oração por minha saúde e por finanças. A rádio amanhece ligada toda noite, irmão Hermes Simão. Deus abençoe o nosso irmão Hermes aí de Redentora também na companhia. A paz de Deus, irmão Francisco, está muito lindo o programa. Siga adelante com essa boa valentia, com essa boa vontade. Passa um hino de Los Hermanos Palatino e pode...
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0: Pode ser nem sempre... O mar está calmo e leio o maná, sou o irmão Antônio Correia de Picada Malvina. Diz também aqui, buenas, mirando seu programa desde Oberá, Missiones. Não afirma quem é, mas lá em Oberá estão na companhia. A paz do Senhor, nós aqui de alegria estamos na escuta do programa, que está uma bênção. Eu, Tatiane, minha mãe Sueli, pedimos um hino à sua escolha. Deus abençoe então os irmãos que estão aí na companhia. Também está aí na companhia a irmã Iracema, irmão Candinho, os irmãos lá de Sede Nova, Caçador, estão ouvindo o programa. Através aí do aplicativo da rádio, ela não está chegando pela FM, mas a irmã aprendeu a ouvir também pelo aplicativo, aí em Caçador, né? E a irmã teve nos passando aí, o irmão Valdecir nos disse que vai mandar a colaboração aí pela irmã Ed. Então Deus abençoe o irmão Valdecir, irmão Candir, irmã Iracema, que sempre estão colaborando também com a programação.

E são essas aqui as mensagens dos irmãos que participaram através do YouTube, através aí do Facebook, enviando as suas mensagens para cá.

Muito bem, é, que Deus abençoe o irmão João Júnior aí, né, dando uma mão, né? Trabalhando aí de operador, né? Deus abençoe o irmão João.

0: Vamos a escuchar aquí un audio de nuestro hermano Cleito, colaborador aí do projeto também da rádio.
1: Paz do Senhor, irmão Louveira. Estamos na escuta do programa, tá uma benção de Deus. Quero pedir um louvor aí e oferecer para toda a audiência da Renascer. Aqui é o irmão Cleito, da linha Werner Braga.

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0: Bendición, ¿eh?
2: Paz de Cristo, meus irmãos, da Rádio Renascer, que quem fala é o irmão Josiel Alves, da cidade de São Gonçaga. Passando aqui para mandar um forte abraço à irmã Iracema, ao irmão Candinho, ali de Sede Nova, onde estivemos ontem pregando, na parte da manhã, num grande culto. E Deus nos abençoa. Ali foi uma benção. Também mandar um abraço ao irmão Francisco, que está aí operando, né, o programa de rádio, também ao nosso irmão João lá, Júnior, que conhecemos lá também. E que Deus abençoe os irmãos aí da audiência, todos os irmãos da Argentina também. Em especial nosso irmão Candinho, irmã Iracema, irmão Rodeci lá, e a irmã Marisa, os irmãos ali da cidade de 3 de Maio, e também os irmãos lá de Sede Nova. Me mandar um abraço a todos os irmãos aqui de São Gonzaga, da Assembleia de Deus aí, que estão sempre sintonizados com os irmãos aí. Deus abençoe, forte abraço. E quem fala é o irmão Josiel Alves.
0: É, o irmão Candinho, irmão Iracema, uma benção, né? É, eu estou devendo visita para os irmãos ali, mas eu quero dizer para vocês o seguinte. Por aí muitos não sabem, né? É, eu não sou preso em Jesus Cristo, né? Mas é difícil de eu sair, eu sou solito para atender tudo. Eu tenho que estar de olho em tudo. Às vezes, né, quem sabe tu tá dormindo e agora esses dias com essas tormentas, eu tive que ir duas ou três vezes lá em cima na torre. Eu quero dizer que eu vinha, e vinha com medo, não se enxergava nada, era muita água. E eu com medo de uma árvore no meio da estrada, no asfalto, porque voava galho para todo lado. E quando eu passei, que cheguei a 1 quilômetro mais ou menos, que é a entrada aqui da rádio, passou os bombeiros a 1000. E eu olhei para trás, estavam parados. E daqui de cima você vê bem, né? Estavam parados na estrada, tinha caído uma árvore no meio do asfalto. Ou seja que se eu demorasse 1 minuto mais, a árvore tinha me pegado. Então, às vezes é difícil a gente sair, eu não posso sair e ficar de um dia para o outro. Muito difícil. Mas através do meu esforço, do esforço dos colaboradores, nós estamos aí dentro da tua casa, sentindo o mesmo espírito, recebendo bênção. Através de um louvor, através de uma pregação. Tem muitos que não dão valor para a rádio, mas vocês viram aí quando teve a epidemia do vírus? O culto era rádio. As pessoas se alegravam dentro das suas casas. Eu valoro porque eu sei que o único que não gosta dessa obra é o diabo.
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0: E nessa noite eu tô pedindo a Deus que levante companheiro para me ajudar. Vamos comprar esse terreno. Vamos construir um novo estúdio da rádio. E eu quero levantar uma torre aqui, uma bandeira branca lá em cima, flameando.

Eu quero que nessa noite tu desafie o diabo. E faça o que o Espírito Santo botar no teu coração.

Disse e paz do Senhor, irmão Francisco, graças a Deus, hoje, depois de duas semanas, consegui sintonizar a rádio. Estou ouvindo o seu programa. E tá uma benção, irmã Tereza da

0: A palavra que eu leí para iniciar a programação é uma palavra muito conhecida, que diz em São Marcos 14, verso 3, perestando ele em Betânia, em casa de Simone Leproso, e sentando à la mesa, vino uma mulher com um vaso de alabastro, de perfume de nardo puro, de muito preço, e quebrantando el vaso de alabastro, se lo derramou sobre sua cabeça. E hubo alguns que se enojaram dentro de si e dijeron: ¿para qué se ha hecho ese desperdicio de perfume? Porque podía haberse vendido por más de 300 denarios y haber dado a los pobres. Y murmuraban contra ella. Vimos que esa mujer supo que Jesús estaba en la casa de Simón. Ella agarró ese vaso, ese envase que estaba lleno de perfume puro. Y fue donde estaba Jesús. É uma lição para nós que dizemos ser crente. Essa mulher foi aonde estava Jesus. Mas o vaso dela estava cheio. E não estava cheio de porcaria. Estava cheio de perfume puro. Significa que, se eu vou numa reunião, se eu vou na casa de um irmão, se eu vou num lugar, meu vaso tem que estar cheio. Por exemplo, eu vou num culto, tem muitas pessoas que dizem: eu vou no culto para encher meu vaso. Mas essa mulher aqui deixou uma experiência, deixou algo, que ela saiu da sua casa com o vaso cheio. E o vaso estava cheio de quê, Monoveira? Estava o vaso cheio de perfume puro.
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0: Eu digo sempre: quando o vaso está cheio de algo puro, tu não pode contaminar com caos verde. Tu não pode contaminar com outra coisa. O vaso cheio significa que não entra mais nada ali. Ali não entra, ali está protegido. Significa o nosso coração. Que quando o nosso coração está cheio das coisas de Deus, não entra contenda, não entra espírito maligno, não entra nada ali, porque o vaso está cheio.

0: Quando o vaso tá vazio, entra qualquer coisa. Pode entrar contenda, pode entrar tudo que é coisa, mas quando o vaso tá cheio, eu não sei qual é o irmão que tá me ouvindo nessa noite, que conhece ou sabe cantar aquele louvor. Eu acho que é um corinho de hino que se cantava antigamente, agora não se canta mais. Mais ou menos assim, irmão. Se tu sabe, chama aqui e canta.
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0: Quando mi copa está rebosando, é mais ou menos assim. Quando mi copa derrama de amor, porque quando o Espírito Santo está no coração, a primeira coisa que ele produz é amor. É tempo, meu irmão, minha irmã, jovem. A vinda de Jesus está aí. O sinal está acontecendo. Nos nossos olhos, nos nossos nariz, como diz. Terremoto. É cerro despencando. É rio enchendo. É tormenta pra lá, é tormenta pra cá. Jesus está vindo e ele vai vir buscar um povo cheio do Espírito Santo. Como é que tá teu vaso? Tá cheio? Ou tem contenda com teu vizinho? Tem contenda com alguém? Como está teu vaso nessa noite? Para orar junto comigo.

0: capa rebosa de amor.
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0: Si tú sabes, Corío,
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0: Mando un audio para acá, voy a pasar.
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0: Esa mujer llegó, irrumpió el vaso para ungir el Señor Jesús.
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0: Pero había uns louveira lá, sem vergonha, murmurador, que começaram a murmurar contra ela, porque ela não vendeu, vale muito dinheiro. E repare, podia repartir com os pobres. É como hoje. Para que comprar um terreno de 90 por 120? É, a rádio estava bonita lá embaixo, para que isso? Ou não é assim? Para que tu vai ajudar lá? É na Argentina.

0: Os murmurador não vão entrar no céu de jeito nenhum. O espírito de murmuração está condenado junto com os feiticeiros. Não seja feiticeiro. Viu por onde o diabo vem? Uma murmuração de um irmão, de um projeto. Tu tá praticando a mesma coisa que o feiticeiro pratica. É a Bíblia que diz, não é eu. Pero quando la copa rebosa de amor,
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0: tenemos ganas de ofrendar, tenemos ganas de cantar, tenemos ganas de orar, tenemos ganas de ayudar.
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0: que tú tienes dentro de tu vaso. Como está teu vaso nessa noite?
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1: 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O grande joalheiro. Há muito tempo, um jovem que vivia desanimado dirigiu-se ao seu professor dizendo: me sinto tão fraco que não tenho forças para fazer nada. Dizem até que não sirvo para nada e que não faço nada certo. O que posso fazer para que me valorizem mais? E o sábio professor tirou um anel que estava usando e deu ao garoto dizendo: tente vender este anel pelo máximo possível, mas não aceite menos que uma moeda de ouro. E o jovem pegou o anel e partiu. Ofereceu a algumas pessoas que olhavam com algum interesse, mas quando o jovem mencionava a moeda de ouro, alguns riam, outros saíam sem ao menos olhar para ele. Abatido pelo fracasso, resolveu voltar. E diante do seu professor disse: sinto muito, mas é impossível conseguir o que pediu pelo anel. E o professor disse: devemos saber então quanto vale. Vá até o joalheiro, diga-lhe que quer vender o anel e pergunte quanto ele dá. Mas não importa o quanto ele lhe ofereça, não o venda, volte aqui com o anel. O joalheiro examinou o anel, pesou e disse: agora não posso dar mais que 58 moedas de ouro por este anel. 58 moedas de ouro, exclamou o jovem. Sim, disse o joalheiro, mas se não for urgente, eu posso oferecer até 70 moedas de ouro. Então o jovem pegou o anel e voltou emocionado à escola para contar ao professor. Depois de ouvir tudo o que o jovem lhe contou, o professor disse: somos como esse anel, uma joia valiosa e única, e ninguém além do grande joalheiro, nosso Deus e Pai, que deu seu Filho Jesus por amor de nós, sabe o nosso real valor.

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1: Sonhei com Deus. Sonhei que Deus falou comigo dizendo: meu filho, eu estou aqui e sei o que pensas. E eu disse: então responde-me, Senhor, por que existem pessoas tão infelizes no mundo? Deus respondeu: se apressam em crescer e depois desejam ser crianças novamente. Perdem sua saúde para ganhar dinheiro. Em seguida, perdem o dinheiro para recuperar sua saúde. Pensam ansiosamente sobre o futuro e se esquecem de viver o presente, de tal forma que não vivem nem o presente nem o futuro. Vivem suas vidas como se nunca fossem morrer e morrem como se nunca tivessem vivido. Então perguntei: que lições de vida o Senhor quer que aprendam? E ele respondeu: que uma pessoa rica não é aquela que tem o máximo, mas sim a que precisa do mínimo. E que de nada vale o homem ganhar o mundo inteiro e perder a sua alma. E aprendam que eu estou aqui sempre.
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0: 23 horas.
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2: Oh, amigo. Meu amigo não voltou do campo de batalha, senhor. Solicito permissão para ir buscá-lo, disse um soldado ao seu tenente. Permissão negada, replicou o oficial. Não quero que arrisque a sua vida por um homem que provavelmente deve estar morto. O soldado, ignorando a proibição, saiu e uma hora mais tarde regressou mortalmente ferido, transportando o cadáver do seu amigo. O oficial estava furioso e disse: já tinha dito que ele estava morto. Agora eu perdi dois homens. Diga-me, soldado, valeu a pena trazer um cadáver? E o soldado respondeu: claro que sim, senhor. Quando o encontrei, ele ainda estava vivo e pôde me dizer: tinha certeza que você viria. Amigo é aquele que chega quando todo mundo já se foi. Jesus, o amigo certo das horas incertas.

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1: O Deus do Impossível. Após o naufrágio, o único sobrevivente agradeceu a Deus por estar vivo e ter conseguido se agarrar a parte dos destroços para poder ficar boiando. Este único sobrevivente foi parar em uma pequena ilha desabitada, fora de qualquer rota de navegação. E ele agradeceu novamente. Com muita dificuldade e restos dos destroços, ele conseguiu montar um pequeno abrigo para que pudesse se proteger do sol, da chuva, de animais e também para guardar seus poucos pertences. E como sempre agradeceu. Nos dias seguintes, a cada alimento que conseguia caçar ou colher, ele agradecia. No entanto, um dia, quando voltava da busca por alimentos, ele encontrou seu abrigo em chamas, envolto em altas nuvens de fumaça. Terrivelmente desesperado, ele se revoltou, gritava chorando. O pior aconteceu. Perdi tudo. Deus, por que fizeste isso comigo? Disse. Chorou tanto que adormeceu profundamente cansado. No dia seguinte, bem cedo, foi despertado pelo som de um navio que se aproximava. Viemos resgatá-lo, disseram. Como souberam que eu estava aqui? Perguntou ele. Nós vimos o seu sinal de fumaça. É comum sentirmos-nos desencorajados e até mesmo desesperados quando as coisas vão mal. Mas Deus age em nosso benefício, mesmo nos momentos de dor e sofrimento. Lembre-se, se algum dia o seu único abrigo estiver em chamas, esse pode ser o sinal de fumaça que fará chegar até você a graça divina.

0: 23 horas e 30 minutos.
1: Agora na Rádio Renascer FM, são exatamente
0: 23 horas e 30 minutos.

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1: Águia. A águia é usada como símbolo dos que esperam no Senhor e nele confiam. Verdadeiros cristãos são como águias. Você pode ver pombos, andorinhas e outras aves voando em bandos. Águias não. Ficam lá no alto, olhando o azul infinito. E é do alto que vem o poder do cristão. E quando vem a tormenta, as águias não se escondem. Abrem suas asas que podem voar em alta velocidade e enfrentam a tormenta. Elas sabem que as nuvens escuras, a tempestade e os raios podem ter uma grande extensão. Mas lá em cima brilha o sol. Nessa luta podem perder penas e se ferir, mas não temem e seguem em frente. Depois, enquanto todo mundo fica às escuras embaixo, elas voam vitoriosas em paz lá em cima. Mas as águias também morrem, só que não se acha por aí um cadáver de águia. Porque quando elas sentem que chegou a hora de partir, não se lamentam nem ficam com medo. Procuram com seus olhos o pico mais alto, tiram as últimas forças de seu cansado corpo e voam os picos inatingíveis. E aí esperam o momento final. Talvez por isso o profeta Isaías compara os que confiam no Senhor a águias. Nós também temos uma vida cheia de desafios. Eles podem parecer impossíveis de serem vencidos. Mas lembre-se, descanse no Senhor. Passe tempo com Ele. E depois parta para a luta, sabendo que além da tormenta brilha o sol.

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2: Quem é este que, apesar de toda honra e glória, visitou minha casa e mudou toda a minha história? Quem é este que salva e perdoa os arrependidos, cicatriza as feridas da alma e levanta os caídos? O seu nome é Jesus.

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0: Não

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2: Uma carta de adeus. Acho que estas são as minhas últimas palavras. Está em tempo de saber a verdade. As drogas estão me matando. Conheci o tóxico ainda muito novo, através de uma pessoa que me apresentou aquilo que tiraria a minha vida. Tentei recusar, mas disseram que não era homem, e então aceitei. No começo foram as torturas, depois o devaneio e a seguir a escuridão. Aí veio a falta de ar, o medo, as alucinações, e depois a euforia das drogas novamente. Eu me sentia mais gente do que as outras pessoas. Achava tudo ridículo e muito engraçado. Até Deus me ridicularizava. Mas hoje eu reconheço que Deus é o mais importante de tudo no mundo, pois sei que não tenho a menor chance de viver. É muito tarde para mim. Mas tenho um último pedido a fazer. Diga a todos que em cada porta de escola, em cada cursinho de universidade, em qualquer lugar, há sempre alguém que irá mostrar-lhes o destruidor de suas vidas e que os levará à loucura e à morte. Não deixe que isso aconteça com você. Diga não às drogas, e sim a Jesus.

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1: Esse é o meu Senhor.
2: E o mundo não acabou. Pessoas de várias regiões do globo terrestre têm previsto o fim do mundo. Cria-se grande expectativa sobre o tema. O temido bug do milênio não mostrou a cara e o mundo não acabou. Mas fica a pergunta, e se tudo tivesse acabado, aonde você estaria? Pense nisso e saiba que Jesus seria a única saída.

não digas que estás no céu, se só pensas nas coisas terrenas. Não digas, santificado seja o teu nome, se não o honras. Não digas, venha a nós o teu reino, se o confundes com o êxito material. Não digas, faça-se a tua vontade, se não a aceita como é. Não digas, assim na terra como no céu, se duvidas da existência do inferno. Não digas o pão nosso de cada dia, se não te preocupas com quem tem fome. Não digas perdoa as nossas ofensas, se guardas rancor de teus irmãos. Não digas livra-nos do mal, se amas o pecado. Não digas amém, se não entendes e não dás crédito às palavras do Pai Nosso. Às vezes, refletir em tempo pode fazer a diferença entre a vida ou a morte eterna. Sempre a decisão é nossa.

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1: O túmulo de Jesus. Quando visitamos um cemitério, encontramos muitos túmulos e sepulturas, monumentos de mármore enfeitados e canteiros floridos. Muitos personagens históricos foram sepultados com honrarias e em belos monumentos, tendo seus nomes e feitos gravados em mármore ou esculpidos em bronze, mas sempre com a frase "Aqui jaz". O túmulo de Jesus é diferente de todos. Está vazio e aberto, pois o próprio anjo pronunciou: "Ele não está aqui, ressuscitou como havia dito, mostrando ao mundo a vitória do nosso Redentor". A ressurreição de Jesus é a garantia da nossa ressurreição.

0: 1:31.
1: Agora na Rádio Renascer FM, são exatamente
0: 1:31.

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1: Esse é o meu senhor.
2: Além do rio. Além do rio existe um lugar para mim. Além do rio existe paz. Além do rio a vida não terá mais fim. Com meu Jesus irei morar. Tenho já sonhado com aquelas moradas que olho algum aqui não viu e nunca verá. Tem beleza incapaz de ser comparada, pois a glória do Senhor presente está. Muito mais bonito que o sol no poente é o encontro de irmãos de fé redimidos. Compensou viver, lutar, vencer afinal.

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1: 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O tempo. O tempo é um fenômeno interessante. A cada ano que se passa, observamos em nós mesmos as mudanças que o tempo opera. Nós não o vemos, vemos somente as marcas e os resultados que ele deixa. Entretanto, não há nada de errado com o tempo. É o curso natural das coisas. Disse o sábio Salomão: há tempo para todas as coisas. Tudo tem o seu tempo determinado, e há tempo para todo o propósito debaixo do céu. E em meio a tantas mudanças, será que podemos encontrar alguém que seja imutável? Sim, para a alegria e tranquilidade daquele cuja fé está firmada em Cristo, a rocha eterna, encontramos o maravilhoso testemunho das Santas Escrituras que afirmam: Jesus Cristo é o mesmo ontem e hoje e eternamente. Que maravilha podermos descansar em Cristo Jesus, sabendo que Ele não muda. E não muda porque não tem necessidade de mudar. Ele é perfeito e eterno. O seguidor de Cristo não se impressiona mais com o tempo. Para ele existe em sua frente apenas a eternidade. A eternidade.

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1: Diante do amor, os olhos enxergam mais longe. As mãos seguram mais firmes, os pés caminham mais seguros. Diante do amor, o longe se torna perto, o pequeno se torna grande e o feio se torna bonito. Diante do amor, a verdade é revelada, o egoísmo é expulso, o erro é esquecido. Diante do amor, conseguimos transpor barreiras que pareciam intransponíveis. Conseguimos alegrar corações que estavam adormecidos pelo ódio. Construímos pontes sólidas entre homens. Que o amor de Deus esteja em nossos corações sempre.

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1: As três árvores. Imaginemos três pequenas árvores que sonhavam que seriam depois de grandes. A primeira queria ser o baú mais precioso do mundo, cheio de tesouros. A segunda queria ser um grande navio para transportar reis e rainhas. A terceira árvore queria ficar no alto de uma montanha e crescer tanto que as pessoas, quando olhassem para ela, levantassem seus olhos e pensassem em Deus. Mas a primeira árvore acabou sendo transformada num coxo de animais coberto de feno. A segunda virou um simples barco de pesca, carregando pessoas e peixes todos os dias. E a terceira árvore, mesmo sonhando em ficar no alto de uma montanha, acabou cortada em grossas vigas e colocada de lado no depósito. Mas numa certa noite, uma jovem mulher colocou seu neném nascido naquele coxo de animais. E de repente, a primeira árvore percebeu que continha o maior tesouro do mundo. A segunda árvore, anos mais tarde, acabou transportando um homem que acabou dormindo no barco. Mas quando a tempestade quase afundou o pequeno barco, o homem levantou-se e disse ao mar revolto: "Sossega." E entendeu que estava carregando o rei dos céus e da terra. Tempos mais tarde, numa sexta-feira, a terceira árvore espantou-se quando suas vigas foram unidas em forma de cruz e um homem foi pregado nela, pois fora condenado à morte mesmo sendo inocente. Logo, sentiu-se horrível e cruel, mas no domingo, o mundo vibrou de alegria e a terceira árvore entendeu que nela havia sido pregado um homem para a salvação da humanidade e que as pessoas se lembrariam de Deus e de seu Filho Jesus Cristo ao olharem para ela. O coração do homem pode fazer planos, mas a resposta certa vem do Senhor. Pense nisso.

0: 3 horas e 1 minuto.
1: Agora na Rádio Renascer FM, são exatamente
0: 3 horas e 2 minutos.

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3: Sendo rico, se fez pobre.
4: Aleluia.
3: Aquele que é o pão da vida começou o seu ministério sentindo fome.
4: Aleluia.
3: Aquele que é a água da vida terminou o seu ministério cheio de sede. Aquele que convida os pecadores para descansarem nele sofreu cansaço. Aquele que é a nossa consolação no seu ministério chorou. Aquele que é o Senhor de todos foi vendido como escravo. Aquele que é o nosso bom pastor foi levado à cruz como ovelha ao matador. Aquele que é vida se entregou à morte, a qual morrendo destruiu.
4: Aleluia.
3: Jesus passou por isso.

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2: A resposta de Deus. Quando você diz, não posso resolver, Deus diz, eu dirijo os teus passos. Quando você diz, é impossível, Deus diz, tudo é possível. Quando você diz, me sinto só, Deus diz, não te deixarei, nem te desampararei. Quando você diz, eu não posso fazer, Deus diz, tudo podes. Quando você diz, não mereço perdão, Deus diz, eu te perdoo. Quando você diz, tenho medo, Deus diz, não temas, eu sou contigo. Quando você diz, estou muito cansado, Deus diz, eu te farei descansar. Quando você diz, ninguém me ama de verdade, Deus diz, eu te amo. Quando você diz, não sei como seguir, Deus diz, eu te ensinarei o caminho. E quando perguntares, que caminho me conduz a Deus? Deus diz, meu filho amado,

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3: O preço da vida. Você pode comprar um livro, mas não o conhecimento. Você pode comprar posição, mas não respeito. Você pode comprar pessoas, mas não amigos. Você pode comprar um relógio, mas não o tempo. Você pode comprar uma casa, mas não um lar. Você pode comprar uma cama, mas não o sono. Você pode comprar comida, mas não apetite. Você pode comprar remédios, mas não a saúde. Você pode comprar sangue, mas não vida. Você pode comprar algumas coisas na vida, mas vida, quem tem para dar, é só Jesus.

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O Alpinista. Depois de muitos anos de preparação, um alpinista resolveu escalar um alto monte. E quando começou a subir, percebeu que seria mais difícil do que esperava. Mesmo assim, decidiu seguir a escalada. Mas começou a escurecer, e não era possível enxergar quase nada, pois não havia lua e as estrelas estavam cobertas pelas nuvens. E quando estava a poucos metros do topo do monte, escorregou e caiu. Mas ele havia cravado estacas de segurança com grampos a uma corda que estava fixada em sua cintura. E de repente, sentiu um puxão muito forte que quase o partiu pela metade. E naquele momento, suspenso no ar e em completa escuridão, começou a gritar: "Oh meu Deus, me ajude!" E sentiu como que uma voz lhe dissesse: "Corte a corda que te mantém pendurado." Houve um momento de silêncio e reflexão. Ele se agarrou mais ainda à corda e pensou que se a cortasse, morreria. As horas foram passando, e no dia seguinte a equipe de resgate encontrou um alpinista que morreu congelado, agarrado com as duas mãos a uma corda apenas 2 metros do chão. Muitas vezes perdemos a batalha por falta de fé e discernimento em ouvir e obedecer à voz que vem do céu.

0: agora na Rádio Renascer FM. São exatamente
1: 4 horas e 15 minutos.

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2: Seria difícil traduzir todos os sentimentos contidos num abraço. O que poderíamos dizer então do momento quando pudermos abraçar Jesus? Com certeza este abraço será diferente de todos aqueles que demos ou recebemos em toda a nossa vida. Porque será o abraço da vitória final, do triunfo do bem sobre o mal e da certeza de que valeu a pena amar Jesus. E nesse mesmo sentimento de amor, paz e comunhão, queremos abraçar você e convidá-lo a juntos dedicarmos cada dia mais nossas vidas a Jesus, para que em breve o sonho de abraçá-lo seja uma realidade.
3: 4 horas e 30 minutos.

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Visão Divina. Outro dia entrei numa loja. Vi um anjo por trás do balcão. Maravilhado com aquela visão divina, perguntei-lhe: Anjo do Senhor, o que vendes? Ele respondeu-me: Todos os dons de Deus. Custam muito caro? Perguntei. Não é tudo de graça, é só escolher, respondeu. Contemplei então a loja. Vi jarros e vidros de fé, pacotes de esperança, caixinhas de salvação e sabedoria. Tomei coragem e pedi: Por favor, embrulhe para mim muito amor de Deus, todo o perdão dele, um punhado de fé, bastante felicidade e salvação eterna para mim e para toda a minha família. O anjo do Senhor anotou meu pedido, separou os itens e acondicionou tudo num pequeno embrulho que cabia na palma da minha mão. Surpreso, perguntei-lhe: Como é possível caber tudo isso aqui nesse pacotinho? O anjo do Senhor respondeu-me sorrindo: Na loja de Deus, não vendemos frutos, apenas sementes.

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Infelizmente, em alguma estação elas descerão e nos deixarão órfãos de seu carinho, amizade e companhia, mas isso não impede que durante a viagem, pessoas que virão a ser especiais para nós embarquem. Assim é a viagem, cheia de sonhos, fantasias, esperas, despedidas. O grande mistério é que jamais saberemos em qual parada desceremos. Mas há esperança que em algum momento estaremos na estação principal e teremos a grande alegria de vê-los novamente. Façamos então com que a nossa viagem seja tranquila, que tenha valido a pena e que Deus tenha sido o condutor desse trem, para que quando chegar a hora de desembarcarmos, estejamos certos de que o caminho foi traçado por Ele.

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0: 5:32.
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2: 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Tudo é força, mas Jesus é poder. A pedra é forte, mas o ferro é mais forte que a pedra que se torna pó. O ferro é forte, mas o fogo é mais forte que o ferro que se derrete. O fogo é forte, mas a água é mais forte que o fogo que se apaga. A água é forte, mas a nuvem é mais forte que a água que evapora. A nuvem também é forte, mas o vento é mais forte que a nuvem que se desfaz. O vento é forte, mas os montes são mais fortes que o vento que fica preso entre os montes. Os montes são fortes, mas o homem é mais forte que os montes e com sua inteligência os perfura. Acabando com o poder dos montes, o homem diz: eu sou a criatura mais forte que existe. Até que veio a morte, e o homem que achava ser inteligente e forte o suficiente morre. A morte é forte, mas um homem chamado Jesus vem e vence a morte. Como se não bastasse, ele ainda garante vida eterna através do seu sangue. Jamais haverá alguém mais poderoso que Jesus.

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Mais uma chance. Havia um homem muito rico que possuía muitos bens e um único filho, seu herdeiro, que gostava de fazer festas e estar com seus amigos e nunca ouvia os conselhos do seu pai. Um dia, o velho pai, já avançado em idade, disse aos seus empregados para construírem um pequeno celeiro. Dentro dele, o próprio pai fez uma forca e junto a ela uma placa com os dizeres: para você nunca mais desprezar as palavras de teu pai. E disse ao filho: eu já estou velho e quando eu partir, você tomará conta de tudo. Talvez você deixe a fazenda nas mãos dos empregados, venda todos os bens para se sustentar e gaste tudo. E quando não tiver mais nada, teus amigos se afastarão de você e só então se arrependerá amargamente de não ter dado ouvidos a teu pai. Foi por isso que construí essa forca. Ela é para você. Quero que prometa que se acontecer o que eu disse, você se enforcará nela. O jovem riu, achou um absurdo, mas para não contrariar o pai, prometeu, pensando que isso jamais pudesse acontecer. O tempo passou, o pai morreu e seu filho tomou conta de tudo. Mas assim como seu pai havia previsto, o jovem gastou tudo, vendeu os bens, perdeu os amigos e até a própria dignidade. Desesperado e aflito, começou a refletir sobre sua vida e viu que havia sido um tolo. E lembrou-se das palavras do seu pai. Pesaroso, o jovem levantou os olhos e avistou pequeno celeiro. A passos lentos, dirigiu-se até lá e, entrando, viu a forca e a placa empoeiradas e então pensou: eu nunca segui as palavras do meu pai, não pude alegrá-lo quando estava vivo, mas pelo menos desta vez farei a vontade dele. Vou cumprir minha promessa. Não me resta mais nada. Então ele subiu nos degraus e colocou a corda no pescoço e pensou: ah, se eu tivesse uma nova chance. Então se jogou do alto dos degraus e por um instante sentiu a corda apertar sua garganta. Mas o braço da forca era oco e quebrou-se facilmente e o rapaz caiu no chão. Sobre ele caíram joias, esmeraldas, pérolas, rubis, safiras e brilhantes. A forca estava cheia de pedras preciosas e um bilhete. Nele estava escrito: esta é a tua nova chance. Com amor, teu velho e já saudoso pai. Deus é exatamente assim. Quando nos arrependemos, Ele sempre nos dá uma nova chance.

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1: Esse é o meu Senhor.
2: A grandeza de Deus.
3: Sim, aleluia,
2: Deus é grande em glória. Deus é grande em poder. Ele é grande em misericórdia, perdão, amor, justiça, benignidade e sabedoria. Deus é tão grande que a palavra de Deus diz que o céu é o seu trono e a terra o estrado dos seus pés. Ele é tão grande, mas ao mesmo tempo tão pequeno, que cabe dentro do teu coração. Deixe-o entrar.

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2: Não.

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2: Mãos que fazem a diferença. Ao estender as mãos que poderiam imolar Isaac, Abraão ouviu o anjo do Senhor dizendo: não faça isso, pois sei que temes a Deus, pois não negaste o teu único filho. As mãos de Noé e de sua família construíram a arca que os livrou no dilúvio. Uma vara nas mãos de Moisés abriu o mar vermelho. A força do Senhor nas mãos de Sansão destruiu o templo do falso deus Dagom e seus seguidores. Uma harpa nas mãos de Davi trazia alívio e libertação. Um estilingue nas mãos de Davi se tornou uma arma poderosa. As pedras nas mãos de Elias se transformaram no altar da manifestação do poder de Deus. Dois peixes e cinco pães nas mãos de Jesus alimentaram multidões. Os pregos nas mãos do Filho de Deus significam a salvação do mundo inteiro. Coloque suas preocupações, interesses, temores, anseios e sonhos nas mãos do Deus vivo, pois elas farão a diferença também na sua vida.

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1: O leilão da alma. Certo dia, Deus permitiu que uma famosa cantora e artista soubesse que em uma cidade da Inglaterra estava pregando um renomado evangelista, e ela desejou ouvi-lo. Quando entrou no grande salão repleto de pessoas onde se realizava o culto, o pregador já havia iniciado a pregação. Mas ao perceber a entrada da famosa artista, ele convidou-a para ir à frente. Quando ela se aproximou do púlpito, aquele homem de Deus teve inspiração para transformar aquele culto em um leilão. Então ele disse à congregação: "Vamos levar esta alma a leilão. Vejo que há interessados, e o que melhor lance oferecer, esse a levará. Vamos ver quanto vale esta alma", disse o pregador. "Vejo que o mundo está interessado. Mundo, quanto dás por esta alma?", perguntou. E o mundo ofereceu fama e aplausos, que só valem para esta vida terrena, sem fazer cálculos para o futuro. Diante de tão pequeno lance, o pregador disse: "Não será tua esta vida." E ele continuou dizendo: "Vejo aqui outro pretendente que está muito interessado. É Satanás. Dize-me, quanto ofereces por esta alma?" "Ah", disse Satanás, apontando para os reinos deste mundo e suas riquezas, "eu porei ao seu alcance todas as possibilidades. Beberá do cálice dos prazeres até a última gota. Triunfará em sua carreira." Então perguntou o pregador: "E quando terminar a sua existência? Quando sua carne não mais puder desfrutar os prazeres e ela sentir sua alma insatisfeita e tiver de apresentar-se ante o tribunal de Cristo, que farás em seu favor?" O pai da mentira respondeu: "Em oferta trata do presente, nada tem a ver com o futuro." E o homem de Deus disse: "És muito pretensioso, Satanás. Com glória tão efêmera e preço tão insignificante, não levarás esta alma. Tua oferta é muito pequena." E o pregador continuou dizendo: "Vejo presente outro interessado. Seu nome é Jesus. Dize-me, Jesus, quanto dás por esta alma?" "Eu dei a minha vida e o meu sangue quando morri na cruz", disse Jesus. "Apagarei todas as suas transgressões e lavarei todos os seus pecados no meu sangue. Em sua alma reinará paz que o mundo não conhece, e escreverei o seu nome no livro da vida. Se ela voluntariamente quiser me servir, eu irei adorná-la com o ouro da fé, perfumá-la com o aroma da santidade e cobri-la com o incomparável manto da justiça. E após haver terminado esta vida terrestre, o que ofereces a ela, Senhor?", perguntou o pregador. Então Jesus respondeu: "Se ela não se envergonhar do meu nome e me aceitar como único Salvador e Senhor, os anjos virão buscá-la para receber honras e glórias no paraíso de Deus junto a mim." Encerrando o leilão, o pregador disse a Jesus: "Tua oferta é incomparavelmente maior e melhor que todas as outras. Por isso, Senhor, esta vida é tua."

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sabendo isto, o nosso homem velho foi crucificado com ele, para que o corpo do pecado seja destruído, para que não sirvamos mais ao pecado. Pois quem morreu está justificado do pecado. Porque quando eram servo do pecado, estavam livres da lei. Mas agora, libertados do pecado e feitos servos de Deus, tendes o seu fruto para santificação e, por fim, a vida eterna. Porque o salário do pecado é a morte espiritual. Mas o dom gratuito de Deus é a vida eterna por Cristo Jesus, nosso Senhor. Senhor Deus, Todo-Poderoso, Criador do céu e da terra, em nome do seu Filho Jesus, aquele que vive para sempre, mais uma vez clamamos a Ti nesta manhã, juntamente com os nossos irmãos, as famílias que já estão sintonizadas na Rádio Renascer e a programação dos Valentes de Davi. Queremos Te dar graças, Senhor, pelo socorro bem presente, por mais um dia, pela preciosa salvação que o Senhor preparou para aqueles que creem no Seu nome e creem na Sua palavra. Pai, nós Te adoramos, nós Te glorificamos, pedimos que o Senhor venha alcançar os nossos ouvintes, que o Senhor venha falar conosco durante este dia, as programações e também esta programação. Venha falar ao coração do aflito, venha fortalecer o cansado, animar o abatido, falar com esta pessoa, Senhor, que está longe do Senhor, que o Senhor venha alcançar pela sua palavra. Nós oramos, nós clamamos a Ti, pedimos em favor dos nossos irmãos, associados da Associação Missionária dos Valentes de Davi. Nós pedimos que o Senhor venha socorrer, venha abençoar este projeto também, a diretoria. Nós oramos, pedimos a Tua vitória, Pai, no nome de Jesus. Amém. Muito bem. Esta manhã de terça-feira, agora já com solzinho saindo aqui na cidade de Humaitá, Rio Grande do Sul. Quem tem o grato prazer de vos cumprimentar é vosso irmão em Cristo, seu servo, servo de Jesus, Juarez Cabral. E a programação da Associação Missionária Os Valentes de Davi. E a nossa saudação também, você ouve a Rádio Renascer de Eu Soberbio, Missiones Argentina. Nossa saudação a todos que nos ouvem, também aos programadores e aos associados dos Valentes de Davi.

querendo Deus, permitindo Deus, na sequência, após nós ouvir a participação dos irmãos e também um louvor ou dois, queremos meditar um pouco aqui com os nossos queridos irmãos, sabendo que estamos numa programação missionária e a palavra missão tem vários sentidos, poderá ter vários sentidos. Há pessoas que têm a missão a missão lá secular, mas a igreja tem a missão, nós temos o dever, a missão, a incumbência de levar o Evangelho de Jesus Cristo, espalhar o Evangelho de Jesus, que é as boas novas de salvação que liberta o homem do pecado. Nós fizemos leitura aqui que libertados do pecado fostes feitos servos da justiça. Então, queremos meditar um pouco aqui o que é o pecado. Muitas pessoas torcem, o pecado e tal. O que é o pecado, as consequências do pecado, a separação, a morte espiritual e assim por diante. E como o ser humano pode ficar livre, ser uma nova criatura, ser libertado do pecado e ter o seu fruto para a santificação e, por fim, a vida eterna. Isto é o objetivo de Jesus ter vindo aqui na terra, se entregar por nós, nos libertar do poder do pecado, não sermos mais escravizados, não sermos mais servos do pecado, mas servos de Cristo. Glória a Deus. Mas antes vamos ouvir o louvor. Deus abençoe aí os programadores. Após a nossa programação, vem aí a Eva Dávila, sua família aí, receba a nossa saudação. A Eva Dávila aí do quilômetro 4, em El Subérbio, pertinho aí. Depois vem a programação da Mãe Maria, da Mãe Malvina, a Mãe Malvina. Depois o nosso amigo também, irmão Pinheiro Valdemar, e assim por diante. E como falamos, você está na programação da Associação Missionária Os Valentes de Davi. E nós vamos ouvir um louvor, se possível, aí a irmã Mariela, que faz um excelente trabalho aí também na Rádio Renascer, o diretor aí, irmão Francisco Louveira. Se possível, nós ouvir Jesus é a Salvação, com Miguel Dias. Isso, se for possível, pode ser outro louvor também. Jesus é a Salvação, com Miguel Dias. Ou outro louvor, enquanto você se comunica, você que está na audiência e se comunica com a Rádio Renascer, fala de onde você está ouvindo. E você pode também se comunicar conosco aqui, eu estou fazendo aqui via celular, e agora enquanto ouvimos o louvor, você pode também ligar ou depois mandar mensagem no WhatsApp. Eu vou passar o nosso contato aqui somente para comunicação aí desse objetivo aí, que é a programação da área 55. O 99601-2190. Pessoas às vezes que pedem o nosso contato, então estou passando aí da área 55996012190. Glória a Deus. A saudação para a diretoria da Associação dos Valentes de Davi, na pessoa do Montone Caldo, Montone Melo,

Também do irmão Jair Antunes de Lima, evangelista Jair Antunes de Lima. Aí também a família, aí a irmã Raili, que é um dos esteios, podemos dizer assim, aí tanto da família como da Associação dos Valentes de Davi. O irmão Elisandro Meller, ali de Inhacorá, saudação. E também evangelista Altamiro Chaves, aí de Coroados, que é um das pessoas também que pegam firme aí, sempre nas programações. Glória a Deus. Então, a Associação Missionária está já, agora vai estar realizando o 17º encontro. Já com 17 anos, trabalhos sério, trabalho de forma voluntária, nenhum de nós, nenhum da diretoria recebe remuneração, e é uma bênção nós ver pessoas reconciliando com Jesus, tanto no continente africano como aqui na América do Sul. E se você quer saber mais detalhes, busque por Associação Missionária Internacional Os Valentes de Davi. Glória a Deus. Ouviremos então um louvor ou dois aí, enquanto ouvimos você, a sua participação, e na sequência vamos então procurar meditar um pouco aqui na Santa Palavra de Deus.

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0: 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Que Jesús te abençoe, irmã Riley, confirmando a audiencia. 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Nosso irmão Clairton, terça-feira, un buen día, abençoado seja nosso día, nossa escolha e nosso caminho. Que Jesus te abençoe, irmão Clairton. Deus abençoe a sua família. Desde já agradeço as orações e peço uma palavra para o meu elevo espiritual. Obrigado, amém. Nossa irmã Luziana Pedroso, nessa manhã acompanhando a programação.
1: Fazendo ousadia de Satanás, o Espírito.
0: Diz o Maná, porque todos os que são guiados pelo Espírito de Deus, esses são filhos de Deus. Romanos 8:14. Para sua meditação, irmã Luziana. 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Paz do Senhor, estou na escuta, peço um hino bem lindo. Deus abençoe a nossos irmãos que estão aí acompanhando, a irmã Marilene. Deus te bendiga, hermana Marilene. Dando uma alabanza en esta mañana para su meditación espiritual, que el Señor te bendiga, hermana. A paz do Senhor, estou na escuta do programa aqui em Campinas do Sul. Peço dois maná, aqui é o irmão Márcio. Deus te abençoe, irmão Márcio. Deus te abençoe, nossos irmãos aí de Campinas das Missões. Diz o maná, irmão Márcio, aí para sua meditação. Vê de quão grande caridade nos tem concedido o Pai, que fôssemos chamados filho de Deus. João 3:14, também nos diz o outro maná aí para nosso irmão nessa manhã, que ele nos pedia, que Jesus venha abençoar a sua vida, irmão. Diz outro maná, o Senhor é quem te guarda, o Senhor é a tua sombra, a tua direita, Salmo 121:5. Tenemos aquí más participaciones en esta mañana a través de audio, si queremos dar a conocer. 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
2: Bom dia, minha linda, que Deus te abençoe, que Deus venha abençoar o nosso resto de semana, né? Porque hoje é terça, tá chovendo aqui. Eu dei uma saída, mas hoje o rio não tava para peixe hoje não. Daí só fui cansar, fui cansar mais um pouquinho, meu Deus. Mas tá bom, eu falei pro Zé. Não vamos murmurar quando é pouco, porque sobrou muito, né? Deus é fiel. Agora que eu cheguei em casa, eu saí daqui, acho que era 6 alguma coisa. Eu saí, não sei se antes das 6, porque eu cheguei fiz as minhas voltas lá, e daí cheguei 7:10. Não sei. Mas que Deus te abençoe, viu? Ofereço toda a programação para todos os ouvintes da Rádio Renascer. Aqui fala a irmã Denise, de Ponta Grossa. É a irmã Denise das Dores. Fica com Deus.
0: Que Jesus te abençoe, irmã Denise. Nessa manhã, meu abraço. Hein? Fico feliz ouvindo a irmã Denise com essa alegria, né, irmã Denise? Que Jesus te abençoe nessa manhã, irmão José também. Os irmãos aí de Ponta Grossa que estão ouvindo a programação.
3: Paz, senhor, irmã Mariela. Aqui é a Rosenilda Derval Seco. Queria pedir um hino com Chicote Divino. Nós temos tomado chimarrão aqui com meu esposo e temos na escuta.
0: Que Jesus te abençoe, irmã Rosenilda. Deus abençoe a sua família, seu esposo que estão aí acompanhando a programação nessa manhã. Que Jesus abençoe a vida de cada um de vocês. Aí já deixamos então aí. Adelante, irmão Juarez.

Muito bem, muito obrigado, irmãos, as irmãs aí, as famílias que estão participando. Uma programação sem a participação dos irmãos é mais difícil, mas quando os irmãos participam, as pessoas, aí o pessoal de Campinas, do Sul, eu creio que seja, Erval Seco, aí o pessoal aí que estão no aplicativo, um exemplo aí do irmão Marcelo, da Jaqueline, da Isabela, a irmã Raili Antunes, que já se manifestou aqui também, já mandamos uma saudação antes para eles ali, família, lá do Pinheirinho do Vale. Uma saudação aí também para o pastor Celso Scherer, a irmã Marlene, que são grandes amigos nossos, servos de Deus aí também no Baixo Erval Novo, que são um dos braços fortes aí também da Associação Missionária dos Valentes de Davi, e a irmã Marisa Dutra, mandando uma saudação aí também, que é a presidenta de honra, e já está com Jesus, o saudoso irmão Davi Dutra, que foi, junto com a irmã Marisa, fundadores da associação, e com grande alegria nós queremos dizer que nós conhecemos então a família e também toda a diretoria há muitos anos, fazendo esse trabalho então de conscientização missionária e também ajudando financeiramente pessoas, já que nós muitas vezes não podemos ir, e com muito temor de Deus e tremor, como diz a Bíblia, nós temos que fazer alguma coisa para o reino de Deus. Então, Deus abençoe todos os valentes de Davi. Muito bem, eu fiz leitura aqui de uma palavra de Deus, já que as horas passam rápido, e eu fiz leitura aqui na palavra de Deus que o apóstolo Paulo escreveu aos Romanos, fiz leitura aqui no capítulo 6, que diz aqui, capítulo 6, versículo 20, sabendo isto, que o nosso homem velho foi crucificado com ele, para que o corpo do pecado seja destruído, para que não sirvamos mais ao pecado, pois quem morreu está justificado do pecado. E já no versículo 22 do capítulo 6, mas agora libertados do pecado e feitos servos de Deus, tendes o vosso fruto para a santificação e por fim, a vida eterna. Glória a Deus. Já pensou, meu querido irmão, se nós não tivéssemos a palavra de Deus, as escrituras, para nos alertar, para abrir os nossos olhos, para nos ensinar e para livrar-nos nós do poder do pecado, da escravização do pecado. Note bem que em toda a Bíblia, desde o primeiro livro de Gênesis já quer dizer a origem, a Gênesis, a origem, desde o livro do Gênesis até o último livro, que é o Apocalipse, nós vemos Deus, o Senhor, querendo libertar o homem do poder do pecado. E o que é o pecado? É a desordem da lei, aquela lei estabelecida por Deus, é a transgressão, é a violação conivente, é a rebeldia, errar o alvo, é sair daquilo que Deus estabeleceu. Pessoas que dizem, é um pecado. Há pessoas que brincam com o pecado, fulano lá, é um pecado, não sei o quê, brincam com o pecado. Não, o pecado não é algo para nós brincar, é algo sério.
E a Bíblia, ela nos informa, a palavra de Deus nos informa que pela desobediência de Adão, Romanos capítulo 5 e o versículo 12, que pela desobediência de Adão, o pecado entrou no mundo e pelo pecado veio a morte. Esta morte aqui não é somente a morte física, é a morte espiritual. Pelo pecado de Adão, ficou sujeita ao pecado, ficou inclinada ao pecado, ficou com a tendência pecaminosa, ficou com a sua mente, com o seu coração. Agora é enganoso, ficou agora escravo do pecado. Por isso, Paulo escreveu aqui então aos romanos que já tinham se convertido a Jesus, que agora o nosso homem velho já foi crucificado e o nosso corpo está morto. Quer dizer o quê? Que nós herdamos a culpa, ou através da desobediência de Adão e Eva, nós herdamos a culpa, é a culpa herdada. Nós herdamos o pecado que ficou na natureza, mas quando uma pessoa entrega a sua vida ao Senhor Jesus, reconhecendo que é pecador. Há pessoas que dizem: eu nunca matei ninguém, nunca roubei, sou uma pessoa muito queridinha, eu sou um exemplo, que bom. Mas mesmo assim, a pessoa, mesmo que seja boazinha, ela precisa arrepender-se, reconhecer que sozinho, sem Jesus, não é possível escapar da condenação, porque o pecado, ele foi herdado, a natureza pecaminosa. Então, mesmo sendo uma pessoa boazinha, ela precisa reconhecer que precisa do perdão de Jesus. É o que Jesus disse para Nicodemos, João capítulo 3, que é necessário o homem nascer de novo, conhecida também como regeneração, nascer de novo, se converter a Jesus, deixar Jesus entrar no seu coração. E quando Jesus entra no, na vida de uma pessoa verdadeiramente, aquela pessoa agora está morta para o pecado. Agora ela é uma nova criatura em Cristo Jesus. Segundo o livro aos Coríntios, capítulo 5, versículo 17, diz que se alguém está em Cristo, nova criatura é. As coisas velhas passaram e eis que tudo se fez novo. Então, quando uma pessoa se converte a Jesus, reconhece que é uma pessoa que necessita do perdão, ele entrega a sua vida para Jesus, ele crê no Evangelho, crê na palavra de Deus, ele desce as águas, a gente diz desce, mas ele faz o batismo. Jesus disse: quem crer e for batizado será salvo. Ele reconhece que precisa ser batizado, demonstrando publicamente agora que ele é uma nova criatura. Mas não fica só nisso. Agora o seu corpo está morto. Não morto literalmente como nós conhecemos, assim como nós pensamos, mas está morto para o pecado. Há pessoas que dizem: não, todo mundo é pecador. É claro que a Bíblia diz que todos herdaram a natureza, herdaram o pecado de Adão. É claro que todos são pecadores,
A própria Bíblia diz, Romanos capítulo 3, versículo. Já vamos achar aqui, versículo. Romanos 3, 23. Romanos capítulo 3, versículo 23. Porque todos pecaram e estão destituídos da glória de Deus. Está falando aqui, então, da situação do ser humano em geral. Todo mundo está debaixo do pecado. Porém, no próximo versículo, Romanos 3, 24, diz, sendo justificados gratuitamente pela sua graça. Justificado quer dizer sair da condenação, ser perdoado pela graça, pela redenção que há em Cristo Jesus. Então não confunda, cuide bem, não confunda, todo mundo é pecador, né? É quem é você para... Às vezes a gente escuta pessoas mal informada ou mesmo mal intencionada. Presta atenção, você aí do Brasil, da Argentina, nossos irmãos, amigos, seja Rio Grande do Sul, Santa Catarina, Paraná, há pessoas mal informadas e outras até mal intencionadas, que diz, né, todo mundo é pecador, quem é você para estar falando aí, quem é você para... Às vezes dizem para as pessoas, para a liderança, para... todo mundo é pecador, vai devagar nas pedras. Todo mundo, ele herdou o pecado de Adão, todos estão destituídos, porém... Há alguns que agora são pecadores arrependidos. Pecadores arrependidos. Agora eles estão no caminho da santificação. Aquele que se converte realmente a Jesus, ele é libertado do pecado. Então, é claro que não é todo mundo é pecador... Alguns que até dizem, Jesus disse, aquele que não tem pecado, atire a primeira pedra. Agora eu pergunto para você, Jesus falou para quem? As pessoas às vezes eles não leem a Bíblia e escutam o que os outros falam somente, é claro que tem que escutar, mas eles não examinam, eles não buscam a direção do Espírito Santo, o temor de Deus para... O Espírito Santo dar a revelação, dar o entendimento correto da Bíblia, dar a iluminação. As pessoas dizem, Jesus disse, aquele que não tem pecado, atire a primeira pedra. Veja bem, para quem que Jesus disse? Veja bem, para quem que Jesus falou isso? Falou para os fariseus, não foi para os seus discípulos. É preciso prestar atenção na palavra, na Bíblia. Jesus disse, aquele que estiver sem pecado, que atire a primeira pedra. Para quem Jesus falou? Para os fariseus que estavam querendo acusar a Jesus. Eles nem estavam preocupados em perdão de pecados. Eles nem estavam preocupados em se converter. Eles queriam acusar a Jesus. O texto é claro ali, João capítulo 8, os evangelhos. Então Jesus disse para os fariseus, Jesus não disse para os discípulos. As pessoas querem misturar tudo, não tem que saber separar. Jesus disse para os fariseus, para aqueles que ainda não tinham se convertido a Cristo, para aqueles que ainda não seguiam a Cristo. Não foi para os discípulos, Jesus disse para os fariseus, aquele que estiver sem pecado, atire a primeira pedra. Resumindo, Jesus estava dizendo, vocês também são pecadores, precisam se arrepender. Jesus estava dizendo para os fariseus, vocês também precisam se converter, se arrepender. Por isso que Jesus disse, aquele que estiver sem pecado, atire a primeira pedra. Mas isso não é uma desculpa para nós pecar. Como eu falei antes, há pessoas mal intencionadas que ele diz, todo mundo é pecador, todo mundo peca, aquele que não tem pecado, atire a primeira pedra. Não, então,
Para que o evangelho, então? Para que Jesus ir morrer na cruz? Para que o arrependimento? Para que se converter a Jesus se todo mundo é pecador e todo mundo está dentro do mesmo barco, todo mundo está dentro da mesma bolsa? Podemos dizer assim, não. Há pessoas que agora se converteram a Jesus e são libertados do pecado. E agora, então, como diz a Bíblia, capítulo 6, versículo 22, libertados do pecado, feitos servos de Deus, não mais servo do pecado, já não é mais o pecado que domina o seu corpo, agora ele tem domínio próprio, que é um dos frutos do Espírito Santo, domínio próprio. E agora, então, ele tem o seu fruto para a santificação. Veja bem, se uma pessoa não tem o temor de Deus, ele não tem a preocupação de se santificar, de buscar a santificação, é porque esta pessoa ainda não se converteu a Jesus. Ou se ela se converteu, ela já se desviou da palavra, do temor de Deus. Mesmo que seja membro de alguma igreja, há pessoas que são membrados, mas eles já se desviaram do temor de Deus. Por quê? Porque a libertação do pecado, ele faz o nosso corpo estar morto para o pecado. Mesmo que nós lutamos contra o pecado, nós temos uma guerra todos os dias, mas estamos buscando a santificação, a separação. Então, o crente em Jesus, o salvo em Jesus, não somente crente no sentido só ser membro de uma igreja, não, também precisa ser membro. Mas o salvo por Cristo, o regenerado por Cristo, ele busca automaticamente no seu coração vem um desejo pela santificação, que é a separação. A palavra santificação é a separação de tudo aquilo que é pecaminoso. A separação daquilo que desagrada a Deus, a santificação é algo que se torna santo, é algo exclusivo para Deus, é algo que não tem mistura, um pouco para Deus, um pouco para o pecado, um pouco hoje, um pouco amanhã. Não, é uma santificação que ele busca na presença de Deus. Aí diz a Bíblia, e por fim a vida eterna. Então o evangelho de Jesus, Jesus ele veio para nos libertar do pecado, nos santificar, para que no fim venha a vida eterna. Primeiro a libertação, veja bem aqui, ó, os degraus, podemos dizer assim, a sequência. Primeiro o reconhecimento que todos pecaram, depois o reconhecimento que precisa ser perdoado, automaticamente ele chega a Jesus, Jesus chega a ele também e liberta o seu coração do pecado, ele nasce novo, automaticamente vem a preocupação da santificação e, por fim, a vida eterna. Veja bem que o evangelho de Jesus não é para deixar a pessoa rica, embora, é claro que a pessoa pode prosperar financeiramente, mas não é esse o objetivo do evangelho, não é para deixar os outros, para arrumar dinheiro, para arrumar fama. O evangelho é para libertar a pessoa do poder do pecado, porque este pecado conduz à morte, e esta morte, como falamos antes, é a morte espiritual.
a pessoa que está no mundo, que está no, que o seu corpo é dominado pelo pecado, ele é morto espiritual. E se ele partir para a eternidade, se ele partir para a eternidade nesta situação, no pecado, ele vai ser condenado, porque ele não reconheceu e não buscou perdão de Deus. Ele vai enfrentar depois a segunda morte. Essa é a morte que a Bíblia diz aqui, que o pecado conduz à morte. O salário do pecado é a morte. Romanos 6, 23. Para aqueles que ainda conseguem pregar a palavra de Deus inteiramente assim como ela é. Porque o salário do pecado é a morte. Esta morte aqui está falando da morte espiritual. O que significa morte espiritual? Separação eterna de Deus. Morte espiritual é o corpo morto, ele está separado. A morte espiritual é a separação eterna de Deus. Nunca mais verá a Deus se a pessoa partir para a eternidade sem o arrependimento e sem a santificação e, por fim, a vida eterna. Então, se a pessoa partir para a eternidade sem o perdão dos pecados, ele vai partir sem salvação. Mesmo que as pessoas depois escrevam no Face, hoje tem a modinha de escrever no Face, a pessoa morreu. É claro que se escreve para a família, é claro que é meu sentimento, minhas condolências, enfim. Agora, escrever nas redes sociais para o morto, dizendo descansa em paz, fulano. Olha, veja bem, se a pessoa partiu com Jesus, escrevendo ou não no Face, ele vai descansar em paz igual. Agora, se a pessoa partiu no pecado, não é uma escrita num comentário do Face que vai levar a pessoa para a salvação. Descansa em paz, fulano. Até porque o morto ele não vai ler, ele não vai ler, ele não tem acesso no celular. Na eternidade não leva Facebook para o morto olhar lá. Ah, o meu amigo lá escreveu: descanse em paz, fulano de tal. O descanso em paz vem mediante o arrependimento, a confissão de pecado e a santificação que há em Cristo Jesus. Caso contrário, é querer rasgar a Bíblia, é querer contradizer as Escrituras. Então, só poderemos descansar em paz, escrevendo ou não no Facebook, depois de morto, depois que a pessoa partiu, os amigos escreverem, só poderá descansar em paz se cumprir com a palavra de Deus. A salvação é sério, a salvação não é nós que damos a salvação, não é a minha intenção somente. É necessário o arrependimento, porque a Bíblia diz aqui: o salário do pecado é a morte, morte espiritual. Mas o dom gratuito de Deus é a vida eterna por Cristo Jesus nosso. Com isso nós encerramos, dando graças a Deus, porque o Senhor Jesus nos deu a oportunidade de sairmos do poder do pecado, de sermos uma nova criatura, de agora então sairmos da condenação do pecado, da morte espiritual, receber o dom gratuito de Deus, que é a vida eterna. Esse dom gratuito aqui está dizendo que nós não precisamos pagar com dinheiro, nós não, senão seria só para os ricos, um dom gratuito, a graça de Deus que nós não merecia,
que nós éramos pecadores, não merecia. A própria palavra graça quer dizer um favor que nós não merecia, um favor imerecido. Porém, quando a graça de Deus entra, a mudança, a transformação, a regeneração no corpo, no espírito, na alma, nos sentimentos. Porque quando a pessoa está no pecado, ela é insensível à voz de Deus. É uma lástima que o nosso horário já se passou. Nós poderia falar ainda sobre essa parte, mas não vai dar tempo. A insensibilidade à voz de Deus. A pessoa que está no pecado, ela não ouve a Deus, ela não sente a Deus, ela não tem comunhão com Deus, há uma separação. A pessoa fica insensível à voz de Deus. Mas que Deus te ajude, que Deus fale com você, com cada um de nós, que possamos agora então estar com o nosso coração, com a nossa vida, com o nosso corpo afastado do pecado e, por fim, a vida eterna. Querido Deus, oramos neste momento agradecendo, Senhor, pela sua palavra que é viva e eficaz. A sua palavra é aquela que nos alerta, que nos ensina, que nos ilumina para nós sairmos do poder da escravidão, do pecado que herdamos de Adão e Eva. Mas o Senhor Jesus é aquele que veio para desfazer, para libertar, rebagastomai, venha libertar esta pessoa, venha curar esta pessoa que ora conosco, venha perdoar essa pessoa que está afastada mediante o arrependimento, venha libertar esta pessoa que não consegue sair do pecado, venha transformar o mais vil pecador. Abençoa, oramos também pelos missionários, pelos obreiros, pelos pastores, pelos missionários que pregam o genuíno evangelho de Jesus Cristo, a salvação, pregam o evangelho de Jesus. Venha abençoar os missionários da Associação dos Valentes de Davi, venha abençoar os mantenedores da associação, em nome de Jesus, amém. Deus abençoe a todos. Você estava ouvindo, então, você está ouvindo, desculpe, você está ouvindo a programação da Associação Missionária Os Valentes de Davi, próxima terça-feira, 7 horas da manhã, mais uma programação. Deus abençoe em nome de Jesus.

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1: Alô você, a paz do Senhor, é com muito prazer e muita alegria que chega até você, meu amor missionário. Nós somos a Missão Somente pela Fé, Departamento Missionário da Primeira Igreja Evangélica Assembleia de Deus de Alvorada. O nosso presidente é o pastor Eliezer Moraes. Nesse dia tão especial que nos dá o Senhor, nós chegamos até você, seu lar, sua casa, seu trabalho, com muita alegria e disposição para falar do Reino de Deus. E se você também é um amante do Reino de Deus, ama falar do Senhor, dos seus feitos, você está no lugar certo, esta é a estação certa. Esta programação chega para compartilhar das grandezas do Reino dos Céus. Na vossa companhia hoje, o vosso irmão em Cristo, Tiago Magalhães, acompanhado do meu grande amigo Ademar Saturnino. A paz do Senhor, irmão Ademar.
2: A paz do Senhor, Tiago. A paz do Senhor, ouvintes do nosso programa Clamor Missionário.

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Vamos à leitura de um texto bíblico, carta que Paulo enviou a Tito, capítulo de número 2, verso de número 11. Vamos fazer leitura deste texto tão conhecido dos leitores e amantes da Bíblia Sagrada hoje, para meditarmos um pouquinho nesta verdade maravilhosa que está nesse texto. Carta de Paulo a Tito, capítulo de número 2, verso de número 11. Pois a graça de Deus se manifestou salvadora a todos os homens. Pois a graça de Deus se manifestou salvadora a todos os homens.

Fiz leitura na versão NVI e agora vamos à ARC, Almeida Revista e Corrigida, diz o texto. Porque a graça de Deus se há manifestado, trazendo salvação a todos os homens. Porque a graça de Deus se há manifestado, trazendo salvação a todos os homens. Querido irmão Ademar, o texto é muito conhecido de leitores, estudantes, amantes da palavra de Deus. Um texto maravilhoso que trata do maior acontecimento que o mundo já viu e do resultado deste acontecimento, né? E eu fico a pensar, irmão Ademar, que às vezes acontecem coisas grandes, grandes mobilizações, sem efeito, né? Sem um resultado daquilo. Que às vezes um grande show produz uma grande mobilização, às vezes a aparição de alguém famoso gera uma grande mobilização que nem sempre redunda em efeito, e na maioria dos casos não tem resultado isso, né? Eu lembro-me que eu trabalhei um tempo como motorista na cidade de Porto Alegre e uma determinada data esteve em Porto Alegre um cantor reconhecido mundialmente, e o hotel em que aquele cantor estava hospedado, as suas ruas, o seu entorno foi todo fechado. A gente via multidões de pessoas na rua, pessoas pelo menos a 2 quilômetros distante do hotel, com camisa, todo mundo preparado. Queriam ver ao menos o carro daquele cantor passando, na expectativa de ver ao vivo seu ídolo. E muita gente se decepcionou, irmão Ademar, porque passou dias, horas naquele local e não teve nem a grata surpresa de poder ver o seu ídolo, aquele a quem esperavam. E olhando, lembrando desse fato, me faz entender que às vezes grandes mobilizações acontecem, grandes acontecimentos, mas que não geram resultados positivos, né? Se nós formos falar de um evento, um acontecimento mundial, vamos lembrar aí do fato da ida do homem à Lua, que até hoje é um fato que gera grande discussão, né? O homem foi ou não foi na Lua? É verdade ou é ficção? E, de fato, independente, irmão Ademar, se foi ou não foi, mas aquele acontecimento foi um marco para a humanidade, né? Marcou o mundo inteiro, mas não trouxe um resultado positivo, porque o grande que ficou daquele acontecimento foi se é verdade ou se não é verdade que o homem foi à Lua. Se nós pensarmos um pouco mais atual, ora, nós tivemos aí um acontecimento, um fato de cunho mundial também, que foi

0: ficaram tristes. Então nós falamos de alguns acontecimentos que têm, que existem, que eles até produzem um momento, uma nuance de alegria, podemos dizer assim, um momento de prazer, mas não é algo sustentável, não é algo duradouro. E nós aqui, quando lemos a carta que Paulo escreve a Tito, nós vemos que Paulo fala do acontecimento que mudou a história da humanidade para sempre. Não apenas por um momento, mas para sempre com efeito. Ora, eu gosto de pensar isso, a carta aos Hebreus, lá no capítulo 4, verso de número 12, ela tem uma expressão que é maravilhosa e mexe com o meu coração, irmão Ademar. Ela diz que a palavra de Deus é viva e eficaz. Ou seja, o que Deus faz, quem Deus é, não apenas é vivo, mas tem efeito. É algo vivo com efeito. E isso me encanta porque Paulo aqui, quando escreve a Tito, ele diz a Tito, algo aconteceu, meu filho, que mudou a história da humanidade para sempre e continua agindo na humanidade. Não foi só um fato isolado, mas é um fato contínuo, né? Uma ação contínua. Porque a graça de Deus se há manifestado, trazendo salvação a todos os homens. Uma mensagem que ficou muito famosa aí alguns anos atrás, irmão Ademar, com base nesse texto, ela tinha como tema o escândalo da graça. E é muito interessante essa mensagem, pastor Marco Feliciano pregou, e ela é bem interessante porque fala com muita propriedade sobre isso. E eu penso que a graça, quando se manifestou, ela causou um rebuliço no mundo espiritual, irmão Ademar. Porque ela trouxe a possibilidade de vitória sobre o pecado que o ser humano não tinha. Uma vez dominado, uma vez envolvido, morria enredado no pecado, tentando, se debatendo, né? Tentando sair, mas sem força para vencer esse adversário tão poderoso. E a graça de Deus, quando se manifestou, ela começou a mudar essa realidade, trazendo salvação e salvação a todos os homens. E eu queria pensar com o senhor hoje, irmão Ademar, esse texto que é maravilhoso. Como é que o senhor vê esse acontecimento, esse escândalo, esse movimento no mundo espiritual que Deus fez para mudar a história da humanidade de maneira tão poderosa que a partir dali nunca mais a história humana foi a mesma. Por favor, me ajuda a pensar um pouquinho sobre esse texto, companheiro.
1: É verdade, companheiro evangelista Tiago Magalhães. Esse texto, ele está aqui nessa carta nas ditas cartas pastorais, juntamente com a carta a Timóteo. E a graça, ela é o fundamento do plano salvífico de Deus. A compreensão da graça de Deus, ela não pode ser de maneira nenhuma assim, uma desculpa para pecarmos. Mas quando fala que a graça se manifestou salvadora a todos os homens, a partir da queda do homem no Jardim do Éden, né, lá em Efésios diz que nós estávamos mortos em nossos delitos e pecados. E ele nos deu vida juntamente com Cristo, pela graça sois salvos.
0: Amém.
1: Então, a definição de graça é algo, né, a definição literal dela é favor imerecido.
0: Sim.
1: Ou seja, nós não merecíamos a graça de Deus.
0: Sim.
1: Né? Nós estávamos condenados, o que nós merecíamos era a condenação, nós estávamos condenados a ir para o inferno, a verdade é essa. Mas quando a graça se manifesta, ela através da pessoa de Cristo, ela repousa na pessoa de Cristo, Cristo revelando o seu amor e esse favor imerecido à humanidade. Então, a graça, ela nos proporciona o perdão dos nossos pecados, ela nos orienta a abandonarmos, né, aquela maneira impiedosa de viver, nos orienta a vivermos de uma maneira sensata, justa, uma vida de santificação, para de fato podermos assim continuarmos qualificados nessa vívida esperança do cristão, né, que ela aponta para

0: um futuro, e um futuro com Cristo. Então, o plano de salvação de Deus, ele compreende, ele repousa na pessoa de Cristo, mas ele compreende a nossa justificação, ou seja, o Senhor vem, Jesus vem e nos justifica dos nossos pecados, ele nos regenera, em alguma medida nos santifica, né? E a partir daí nós temos uma caminhada no presente para usufruirmos dessa graça de Deus e para nos qualificarmos, né, na nossa maneira, nessa nova vida com Cristo, a continuarmos aptos e merecedores da graça de Deus, desse favor que nós não tínhamos como fazer nada que nos qualificasse, que nos justificasse, a não ser através desse favor imerecido, que foi a graça do Senhor, seu favor.
1: Sim. É isso que eu gosto de pensar, sabe, irmão Ademar? É que estávamos condenados, né?
0: Sim.
1: E condenados a uma derrota, porque não tínhamos como vencer o nosso adversário. Ele, forte demais, ele, intenso e astuto demais, já havia nos dominado. E sem possibilidade de vencer, nós rumávamos para a perdição eterna. Sim. Mas aí, olha só, quando a graça de Deus, ela se manifestou, ela trouxe essa salvação a todos os homens e esse todos nos abrange. E eu começo a olhar para a minha vida, irmão Ademar, e já quero caminhar já para o encerramento desse pensamento, mas eu olho para mim, irmão Ademar, e eu fico pensando, onde eu estaria agora se a graça não tivesse me alcançado? Verdade. Sabe que o senhor partilhou do mesmo, de um ambiente junto comigo, e nos últimos dias aqui na Assembleia de Deus de Alvorada nós tivemos um congresso infantil, e eu vim trazer os meus filhos para participar do congresso. E eu cheguei aqui e vi aquela igreja lotada de crianças, dois sentados ali. Eu comecei a pensar, meu companheiro, Jesus é muito bom comigo. Olha que privilégio ele me deu. Porque quando eu cheguei, eu encontrei alguém que disse assim, bah, o dia da gente descansar, tem que trazer as crianças aqui, né? E para aquele pai estava pesado isso. Mas na hora Deus começou a me fazer ver, olha o privilégio que eu te dei.
0: Verdade.
1: Olha quem tu era e quem tu é hoje. Olha a tua condição. Rapaz, eu te abençoei. Eu te salvei, eu te limpei, te dei um banho de graça. Sim. Eu te dei uma família. Eu te dei filhos. Eu te dei uma esposa. Eu te dei possibilidade de trabalhar. Eu tenho feito tudo por ti. Eu te cuido, eu te guardo. Irmão Ademar, eu comecei a olhar e o Senhor tocou muito forte o meu coração, sabe? Entendendo que é um privilégio ser alvo da graça. É um privilégio entender esta oferta e este sacrifício do nosso Senhor que mudou a nossa história. Porque muitas vezes a gente só reclama. Só vemos o lado negativo, né, companheiro? Vemos só a dificuldade e deixamos de ver aquilo que Deus produziu de bom. Olha o que o manifestar da graça fez na nossa vida. Irmão Ademar, nós não somos merecedores de nada disso.
0: É verdade. Nós estávamos condenados, a verdade é essa.
1: Exatamente.
0: E se nós fôssemos assim, aplicar um termo jurídico a isso, seria
1: exatamente
0: isso.
1: É isso aí. Né?
0: Estávamos condenados e a graça nos alcançou. Isso é algo extraordinário. Assim, eu compartilho muito disso. Também estive no congresso infantil. Foi uma alegria vir com a minha netinha, a minha filha, meu genro, e durante a semana ele sempre tem bastante atividades, então às vezes nem sempre os pais podem estar disponíveis para estar ali na comunhão todo dia na igreja, ou todos os cultos, enfim, trazendo as crianças para a escolinha. E foi uma alegria ver assim, o que a graça ela operou não só na minha vida. Eu fiz um momento comigo mesmo, mas eu vi assim, aquelas crianças, né, sendo conduzidas, orientadas, debaixo dessa graça que alcançou os pais, as famílias, e ela está disponível para todos os homens. Sim. A graça cristã, essa graça revelada em Jesus, ela está disponível para todos, sem nenhuma distinção. Então a graça ela alcança tanto aquele que nasceu num lar cristão, mas por conta do pecado original, ele também necessita da graça de Deus. Ele precisa fazer a sua confissão de fé na pessoa de Jesus, como ela alcança aquela pessoa que teve um estilo de vida e a sua vida pregressa meia desregrada, enfim.
1: Sim. Né? Mas esse é o fantástico da graça, irmão. Ela não é seletiva, né?
0: Sim.
1: O senhor vê que a Bíblia fala sobre isso, que Deus não faz acepção de pessoas.
0: É verdade.
1: Quando nós falamos em salvação, né?
0: Exato.
1: Salva um milionário, um bilionário, quem tem muito. E salva também um mendigo, um morador de rua que não tem nada.
0: Verdade.
1: Porque a graça só procura um coração arrependido.
0: É verdade. Essa é a condição fundamental, indispensável.
1: Exatamente.
0: A pessoa se reconhecer como necessitada da graça de Deus.
1: Exatamente.
0: Não merecedora, né?
1: E o senhor sabe que às vezes alguém não entende. Se a graça se manifestou salvadora a todos os homens, por que todos não são salvos? Porque tem um mistério na salvação. Eu quero terminar pensando nele aqui, irmão Ademar. Deus é diferente de nós, né? Nós não conseguimos, isso não cabe na nossa mente. Um Deus que é dono do universo, que pode fazer todas as coisas, que tem poder para tudo, poder total, que já fez tantas coisas boas por nós, ele não nos obriga a servi-lo.
0: Não, é verdade.
1: E pelo contrário, se não for para servi-lo em amor,
0: exato,
1: ele não quer, ele não entra. O senhor vê que é fantástico, né? Apocalipse 3:20, ele diz que eis que estou à porta e bato. Se alguém ouvir e abrir a porta, eu entrarei, cearei com ele e ele comigo. Vou entrar para termos comunhão. Mas e se não abrir?
0: É verdade.
1: Não tem problema. Continuo no lugar onde eu estou. Eu não invado o coração de ninguém.
0: Não.
1: A graça se manifestou, mas para ser alvo dela, nós precisamos nos arrepender. É por isso que João Batista pregava uma mensagem muito parecida com a mensagem de Jesus, dizendo: arrependei-vos, porque é chegado o reino dos céus. E a mensagem do arrependimento, ela é para brasileiro, ela é para africano, para europeu, para asiático. A mensagem do arrependimento, irmão Ademar, ela é para todas as etnias, para todas as idades. A mensagem do arrependimento, ela precisa cravar no coração de quem reconhece que talvez possa ter muita coisa boa, mas ainda lhe falta algo.
0: Sim.
1: Assim como sentiu o jovem rico, né?
0: É.
1: Coisas boas eu tenho, viver bem eu sei, mas ainda me falta algo. Tenho boas ações, sou um bom homem, mas eu sinto que não estou pleno. Quero essa plenitude. Pena que ele não conseguiu se dispor, mas o desejo estava no seu coração, né?
0: Claro.
1: Mas nós também vemos a história do rico e do Lázaro. E nós vemos que Lázaro, um mendigo que vivia a mendigar na porta de um homem rico, em instantes futuros, né, num momento futuro, apresentado como alguém que alcançou a salvação, né?
0: É verdade.
1: E nós, mas como que o mendigo não tinha nada alcançou a salvação? Porque compreendeu a mensagem do arrependimento, compreendeu a suficiência da graça, que precisava se humilhar diante do Senhor. Irmão Ademar, nós precisamos entender melhor essa mensagem, né?
0: Esse é o grande risco, né, das pessoas, às vezes, mais bem realizadas assim, nas suas vidas financeiras, na sua aquisição de posses. Eles correm o risco, às vezes, de achar que somente a sua capacidade, a sua suficiência é o bastante para salvá-los.
1: Verdade.
0: Né? E esse é um perigo. Deus tem uma passagem que diz que ele não escolheu somente as coisas sábias, as coisas prováveis, e que ele escolheu até as coisas loucas do mundo, as improváveis, né? Então nós temos que, assim, que não, isso não é justificativa para nós acharmos que nós somos ou seremos escolhidos.
1: Sim.
0: A graça de Deus, ela, a salvação, ela está amparada, ela repousa na pessoa de Cristo, ela é um ato de Deus, mas a partir do momento que ela se revela a nós, ela também necessita que nós nos disponhamos a aceitá-la, a sermos orientados e educados pela palavra de Deus, para que nós possamos ter um novo estilo de vida, né? E vivermos com moderação, vivermos, como já falei, orientados pela palavra de Deus, e a partir daí nós sermos, assim, alcançados de fato por esse favor. Sim. Que está disponível a todos, mas ele necessita, como eu falei, é um ato de Deus, mas a partir do momento que ele se manifesta, que ele se deixa revelar a nós, ele é uma situação que exige também uma contrapartida de nós, ou seja, a graça de Deus, a salvação, é um ato de Deus, mas em cooperação com o ser humano. Eu acho que talvez uma das coisas que mais deva entristecer a Deus, ele ter se despido da sua glória como Deus Filho, Deus ter enviado seu Filho ao mundo, e às vezes a pessoa não aceitar a graça de Deus.
1: É verdade. Rejeitar, né?
0: Rejeitar. É. Eu acho que essa é uma coisa, assim, muito, muito forte.
1: Nós precisamos participar, como o senhor bem falou, né, do processo, crendo, né, crendo em quem ele é e nos dispondo a fazer a nossa parte. A nossa parte, irmão, nós não nos salvamos, mas nós precisamos crer naquele que salva. Nós precisamos crer nessa entrega de amor que Deus fez pela Sim. humanidade. E hoje nós falamos aqui com alguém que tem a mente meio enrolada ainda, irmão Ademar. Ainda não conseguiu compreender na plenitude o amor de Deus. Deus te ama, e por te amar tanto assim, manifestou a graça salvadora que trouxe salvação a todos os homens quando entregou o seu Filho para morrer por mim e por você. Meu querido irmão, valorize isso. O sacrifício vicário de Cristo foi por você. Nós vamos ao intervalo e já já retornamos com o programa Clamor Missionário.

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1: O Espírito do Senhor está sobre mim, porque o Senhor me ungiu para pregar boas novas aos quebrantados. Enviou-me a curar os quebrantados de coração, a proclamar libertação aos cativos e pôr em liberdade os algemados. Isaías 61, versículo 1. Muitos são os cativos que precisam de libertação. São crianças, jovens, pais, mães e avós. São pessoas como nós, condicionados ao sofrimento e amargura de espírito. Estão presos, algemados pela desesperança, pela solidão, pela miséria, condenados à morte eterna. Mas eles serão libertos crendo na pregação das boas novas. Porém, como invocarão aquele em quem não creram? Como crerão naquele de quem nada ouviram? Como ouvirão se não há quem pregue? E como pregarão se não forem enviados? Como está escrito, quão formosos são os pés dos que anunciam coisas boas. Romanos, capítulo 10, versículo 14 e 15.

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1: Com o programa Clamor Missionário, é uma grande alegria estar em contato com vocês e eu quero aqui mais uma vez lembrá-los o nosso número de WhatsApp, 51 981 81 9063. 51 981 81 9063 é o nosso número de contato, através dele você fala com a gente, fica aí ligadinho com a Missão Somente pela Fé, recebe informações e fica inteirado, irmão Ademar, do que de fato está acontecendo no campo missionário, momento a momento. Então entre em contato conosco através do 51 981 81 9063. Nós queremos louvar a Deus neste momento, pela vida de muitos homens e mulheres que estão envolvidos, engajados com esta causa, é que tem nos dado a possibilidade de avançar. E estamos avançando de maneira fantástica, irmão Ademar. Recebemos nos últimos dias uma informação de mais uma construção de um templo, uma pequena aldeia, mas que foi investido algo grandioso naquele lugar, algo maravilhoso. Deus nos deu a possibilidade de construir mais um templo, de participar da construção. E eu fico feliz em participar disso, irmão Ademar, porque estamos falando hoje da salvação que manifestou-se pela graça, uma ação conjunta, né? Deus entrou com a maior parte, mas nós precisamos fazer também a nossa pequena parte para poder validar essa ação na nossa vida, né? E olhando para essa obra, eu vejo algo similar, irmão Ademar. A parceria de várias igrejas de várias partes do mundo. Igrejas da América do Norte, igrejas da Europa, ofertando, mandando a sua ajuda. E nós, Missão Somente pela Fé, também entramos neste projeto, também ofertamos. E ver aquele templo concluído é uma grande alegria. Porque o templo não foi o motivo pelo qual os irmãos se converteram, irmão Ademar. Isso é bom que se pontue. A igreja já existia lá. Mesmo sem templo, a igreja já existia.
2: Verdade.
1: Os nossos irmãos cultuando debaixo de árvores, ao ar livre. Quando tinha uma tenda, era uma felicidade, uma alegria quando tinha a possibilidade de ter a tenda móvel. Ou seja, mesmo sem templo, a igreja já era ativa e atuante, vida se entregando a Jesus, o evangelho crescendo. E a chegada do templo, ela é a conclusão de um sonho, a realização de um sonho para os nossos irmãos, mas também significa, irmão Ademar, o tamanho do amor de Deus, desse manifestar de graça, né? Uma pequena aldeia em um lugar muito distante na África, pouco visto, pouco conhecido mundo afora, Deus resolveu manifestar algo poderoso lá e constrói um lindo templo para dizer àqueles irmãos: eu amo vocês. Também foi por vocês o sacrifício. Isso tem muito sentido, meu irmão, e é nesses projetos que você está envolvido. São estas obras de amor que Deus está realizando em parceria com você em várias partes do mundo. E pensar nisso alegra o nosso coração, né, irmão Ademar? Porque aqui de Alvorada, um lugar tão pequeno, nós podemos chegar aí até esses lugares muito distantes e ajudar a expandir o evangelho. Isso é uma grande alegria ao nosso coração, né, companheiro?
2: Sim, e é comprovado isso, né? Ontem no culto de ceia, o pastor Eliezer falou sobre esse templo, um templo construído com o que tem de melhor, e essa é a realidade, né? Onde o evangelho chega, ele muda, ele transforma, ele muda a vida das pessoas, ele cria uma nova perspectiva de vida, ele traz esperança. Onde a graça chega, de fato, ela traz essa, ela transforma, né? Ela proporciona uma esperança, ela proporciona uma mudança de vida, mas, sobretudo, ela nos aponta para um futuro, para a salvação.
1: Exatamente.
2: E tu vê que a graça, ela não faz distinção, independente de cor, raça, etnia.
1: Não. É,
2: ela chega e transforma.
1: Ela, né, só procura a fé e arrependimento. Né?
2: É verdade.
1: E muda tudo. E ver aquele lugar ser transformado, irmão Ademar, através dos vídeos e fotos, alegra muito o nosso coração. E nos anima a vir aqui hoje e chamar mais gente, a convidar mais irmãos. Vem com a gente, meu querido. Você que nos acompanha há muito tempo, ouve esta programação, mas ainda não tomou uma decisão. Vem com a gente, te envolva, te engaje nesta grande obra. Deus está fazendo algo grandioso e você precisa estar conosco neste projeto, porque isso aqui muda a vida do crente. Isso anima o nosso coração e traz uma sensação maravilhosa de contentamento, de poder estar envolvido naquilo que Deus está fazendo em várias partes do mundo. Deus está falando com você, está te chamando. Entre em contato conosco através do 51 981 81 9063. 51 981 81 9063. Nós vamos ao intervalo, mas antes do intervalo, nós vamos mandar um abraço aí especial, muita gente bonita, irmão Ademar, que está com a gente aí e vai representar hoje todos os nossos irmãos que nos acompanham em várias partes do Brasil e do mundo. E eu quero começar aqui mandando um abraço especial ao querido Adão Alcântara, ele que é lá de Cordeiro, no Rio de Janeiro.
2: Eu inicio aqui com a irmã Odete Treviso, uma querida irmã, ela é de Barracão, Paraná.
1: Também no Paraná, só que na cidade de Comodoro, a querida Edilene Silva está ligadinha no programa Clamor Missionário.
2: De Goiás, o irmão Valdivino Paulo, forte abraço.
1: Aqui na vizinha Viamão, querido Alisson Ribeiro também está com a gente.
2: E eu concluo aqui também, representando, né, todos os nossos ouvintes, com a irmã Sônia Melo, de Capão da Canoa, aqui no Rio Grande do Sul.
1: Nós vamos ao intervalo, já já retornamos com a oração da fé, não saia daí.
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3: Nigéria. 14% da população africana vive no país mais populoso do continente. Economicamente, a Nigéria é uma das nações mais ricas da África. Suas reservas de petróleo são imensas, ficando entre as 10 maiores do mundo. Mais da metade da população nigeriana briga pela sobrevivência com menos de $1 por dia. Os conflitos na Nigéria estão sempre nos noticiários, mas a mensagem está geralmente conectada à economia, petróleo e corrupção. Mas a guerra entre cristãos e muçulmanos é raramente noticiada. Mesmo tendo liberdade religiosa, lá muitos seguidores de Jesus Cristo tem sofrido muito devido sua fé.
4: Feliz é o homem que persevera na aprovação, porque depois de aprovado, receberá a coroa da vida que Deus prometeu aos que o amam. Nigéria, o país mais populoso do continente africano, está entre os 4 estados da África que mais oprimem os cristãos. No norte do país, a população é obrigada a seguir a lei islâmica e aceitar a visão dos radicais ou correr o risco de morrer. O grupo radical islâmico Boko Haram, que na língua local quer dizer A educação ocidental é proibida. Domina e oprime a todos, em especial os cristãos locais. Na cidade de Jós, durante um ataque dos radicais, Damaris perdeu seu marido. Ela não estava em casa. E quando soube da notícia, já era tarde demais.
5: É desolador perder seu companheiro. É tão difícil perder o companheiro. O dia em que meu marido morreu, eu disse, tô acabada. Acabou. Então, eu pedi ajuda para Deus. Eu pedi ajuda de Deus para tirar a dor do meu coração, porque ela era tão pesada. Não foi fácil para mim. Mas o Senhor me ajudou. Eu sempre orei e jejuei, pedindo a ajuda de Deus. Senhor, como posso suportar? Como eu vou cuidar de mim e das crianças? Mas Deus, aos poucos, foi dando força para mim. Porque, com o passar do tempo, eu fui retomando as forças. Sua palavra também me consolou durante o tempo de luto. Em Romanos, no capítulo 8, verso 35, está escrito: quem nos separará do amor de Cristo? Essa era a pergunta que eu sempre me fazia. O que poderia nos separar do amor de Deus? Como nós, cristãos, poderíamos ser separados do amor de Deus? Pela tribulação? Pela morte? Fome? Há muitas perguntas. Mas eu oro para que nós, cristãos, fiquemos firmes e olhemos para Deus, para que nada nos separe do amor de Deus.
4: A comunidade cristã na Nigéria é repleta de viúvas que, assim como Damaris, perderam seus maridos simplesmente pelo fato de servir a Jesus. Mas apesar da perseguição e dificuldades, há muitos cristãos no país sedentos pela palavra de Deus, que escolhem permanecer firmes em meio à tempestade. Nós somos abençoados por meio de seus testemunhos de fé e esperança. É preciso abençoá-los com a nossa oração e apoio. 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
6: De volta com o programa Clamor Missionário. Nós queremos neste momento orar a Deus pela tua vida. Irmão Ademar vai orar. Se você puder parar o que está fazendo, pare. Você não pode parar. Então liga teu pensamento com Deus, te conecta aí neste momento. Nós estamos em oração.
7: Senhor Deus, amado e bondoso Pai, te damos graças, Senhor, porque a tua graça, ela se manifestou, ela nos alcançou na pessoa de teu Filho amado Jesus Cristo. Nós te agradecemos, Senhor, porque o Senhor nos ama, apesar de quem nós éramos, apesar de quem nós ainda somos. Nós te damos graças, Senhor, porque a tua graça, ela está disponível, ela está revelada na pessoa de teu Filho amado. E que nesses dias, Senhor, se alguém não compreendeu o processo, como ela se manifesta, que ela seja visitada nesse dia pelo teu amor, tua bondade, teu carinho. Deus, nós te pedimos que nós venhamos ser orientados pela tua palavra, Senhor, que por nada nós venhamos a nos acharmos desqualificados diante de situações, mas que nós tenhamos a compreensão exata de que o Senhor nos ama. Deus, nós te pedimos a tua bênção sobre aqueles que estão hospitalizados, Senhor, vidas que estão enfermas, impossibilitadas, ó Pai, de virem te adorar na tua casa. Visita-os, ó Pai. Entra com a tua unção saradora, curadora, Senhor. Nós te rogamos por pessoas que estão aflitas, quem sabe em um emprego, quem sabe com as suas finanças afetadas, Pai. Que elas sejam orientadas por ti, que elas sejam alcançadas, que o Senhor venha se revelar, Senhor. Em nome de Jesus nós oramos e colocamos tudo e todos em tuas mãos e oramos pelos méritos de Jesus. Amém e graças a Deus.

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4: Como é maravilhoso saber que tudo aqui se findará, que dos nossos olhos toda lágrima Deus enxugará. 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

horas e 12 minutos, FM Renascer 91.3, programa Falando Mundo. Deus abençoe a todos nossos irmãos que nós estamos acompanhando já do início da programação, né? Programa de terça-feira, mais de 22 anos no ar, pela misericórdia de Deus, né? Estamos aqui fazendo um pouquinho mais, sabemos que hoje é um dia bastante difícil, dias de chuva. Há lugares que não podemos chegar pessoalmente, nós chegamos através das ondas sonoras de FM Renascer, né? Sabemos que estamos chegando aí com a palavra do Senhor, os louvores de adoração a Deus, né? Deus abençoe a toda a nossa querida e grande audiência. Sabemos que nós estamos aí, como tenho falado, que fazendo um pouquinho mais do que aquilo que o Senhor nos mandou, né? Estamos na obra do Senhor já há tempo, graças a Deus, trabalhando, e sabemos que o pagamento, quem vai dar para nós, é o nosso Senhor e Salvador Jesus Cristo. Deus abençoe essa querida e grande audiência. Onde você está aí, nesse momento, ligadinho na frequência da emissora, ou através da página da FM Renascer, ou através do Facebook, da internet, aleluia, você vai ser fortalecido através da palavra e através dos louvores de adoração a Deus, né? Já ouvimos aí os irmãos Polatine, esse maravilhoso louvor que se titula Final dos Tempos. Deus abençoe a toda essa querida e grande audiência, a igreja pelo qual somos nós. Nós estamos aí caminhando com passos firmes, né? Aleluia, sabemos que temos que chegar à meta final, aleluia, e o Senhor vem, nós sabemos que o Senhor vem buscar a sua igreja amada, que o qual lhe está esperando. Quando nós olhamos para a Bíblia, disse a palavra do Senhor que as aflições do tempos que vivimos não se compara ao que o Senhor tem reservado para nós. Amém? Coisas que as nossas mãos não apalparam e os nossos olhos não viram. Aleluia! Que o Senhor tem preparado. Por isso, estamos caminhando nessa caminhada difícil. Aleluia! Mas a meta é chegar ao final. Aleluia! Se você está lutando, irmã, tem alguma dificuldade, está ouvindo o programa, você, irmão, cobre ânimo. Aleluia! Caminha um pouquinho mais, porque aquele que há de vir virá e não tardará. Deus abençoe a nossa querida e grande audiência.

0: audiência, os irmãos que já estão participando, já vamos passar a nossa operadora, saudar a audiência e divulgar aí os áudios que já tem, as mensagens. Deus abençoe ali de Santa Helena, já a filha que já confirmou a audiência, está na sintonia da programação. Então, se já vamos com a nossa operadora de turno, de todas as manhãs, adelante a paz do Senhor, irmã.
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2: 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Los teléfonos están disponibles, el 3755-2635-70-64-3636. 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
3: A paz do Senhor, gratidão, obrigada. É que muita
2: que gente... Deus abençoe a nossa irmã Vânia Pinho, Deus abençoe a sua família.
4: Bem tranquilo, pai. Sim, por aqui tudo certo, sim.
2: Que Deus bendiga a Belém, que está aí em sintonia de la rádio. Dice paz do Senhor, aqui é Alejandro Vázquez, Zona Azul, Porto Alegre, bairro Vila Nova. Jesus abençoe a todos, poderia ler Salmos 40, 1 e 2, amém. Deus abençoe o Alexandre Vázquez, Deus abençoe a sua família, pedindo aí para ler os Salmos 40, 1 e 2. Então aí que Jesus abençoe a sua família. Paz de Dios, hermano Valdemar, está de bendición el programa. 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Pasamos una alabanza de minero y mineriño, crente verdadero. 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
5: A paz del Señor, pastor Valdemar, a paz del Señor, Mari. Aquí está frío, Mari, brusco, un vento y gelado.
2: Que Deus abençoe a irmã Denise, que está aí acompanhando a programação. Deus abençoe aí, irmão José, também nessa manhã, que estão ligadinho conosco.
6: Paz do Senhor, irmã Mayara. Peço um louvor, escolha da irmã aí. E pode ser até aquele da cortina musical do irmão Ariel. E também peço maná. Que Deus abençoe os irmãos. Irmão Valdemar e a irmã, então abençoa a programação. Paz do Senhor.
2: Que Deus abençoe a irmã Maria Mendes Cavalheiro, assim resplandeça a vossa luz diante dos homens, para que vejam as vossas obras. E glóem quem não toma sua cruz e não me segue após de mim, não é digno de mim. Mateus 10:38, que Jesus te abençoe, irmã Maria Mendes. Deus abençoe a sua família também, que estão aí em Bento Gonçalves, ouvindo a programação. Deus bendiga os irmãos. Estas eram as participações que teníamos aqui. Que o Senhor venha bendecir a los hermanos. Teléfonos siguen disponibles, 3755-2635-70-64-3636. Telefone brasileiro, área 55999-101707, hermano Valdemar.
0: Muito bem, 11:19. Graças aos irmãos que estão participando. Nós ajudando a fazer a programação. Deus abençoe e recompensa cada um. Quero dizer para meus irmãos que o meu celular aí, ele é que nem aqueles crentes de açúcar, né? Que não gosta de se molhar. O celular é inimigo da água, né? Ele está meio encircuitado aqui e não quer andar muito direito, mas vocês podem mandar no telefone da rádio também. Se em caso não sair o áudio de vocês, é que estamos lutando aqui. Ele está meio encircuitado, pula para lá e pula para cá, né? Então, se todos são a artimanha do inimigo que é você atacar, né? Para quê? Mas então, os irmãos que mandam no meu celular personal, ou mensagem, ou áudio, mande no da rádio, e daí seria melhor, né? Porque o meu celular está tendo um probleminha e nós precisamos de atender os nossos irmãos, tá bom? Deus abençoe, então, os seus irmãos estão participando, pedindo louvor. E temos aí a filha Belém, que daqui a pouco vai sair no ar o seu áudio, né? Que ela já ligou o rádio lá. A filha passou, o operador passou um áudio ali, ela, mas um áudio anterior. Agora conseguindo enviar o áudio que já está na sintonia com os netos, escutando a programação. Então, em seguida vai sair no ar o teu áudio, Belém. Em seguida, estamos lendo um manazinho para você também, tá bom? Deus abençoe a todos os nossos irmãos, irmão Hugo, irmã Tereza, estão na ruta, estão escutando o programa, e queria escutar o louvor, as batidas do martelo. Vamos pedir permissão aí para quem, irmã Mariela? Pastor Getúlio, dar os permissos aí, né? É, para passar só a cortina, né? Então, seu irmão Hugo e a Tereza estão na ruta, estão viajando, né? Se encontramos no hospital hoje ali, fui fazer uma visita ali, se encontramos ali, e eles são colaboradores da programação e pedem esse louvor, as batidas do martelo. É, depois, vamos seguir aí com nossos irmãos, 11 horas e 20 minutos, o relógio não para, né? Mas vai chegar um momento que vai parar. Então, se vamos ouvir aí esse louvor maravilhoso que se titula As Batidas do Martelo.

Também a irmã Ernesta do bairro Hospital. Olá, irmã Ernesta. Já confirmou a audiência. Deus abençoe a irmã Ernesta, colaborador da programação. Então você já tem o avisado os irmãos, é o tema do meu celular, né? Mande no telefone da rádio. Se você não tem, em seguida o operador vai passar o número da rádio aí. Para que os irmãos que mandam mensagem no meu celular, que não ser atendido, mandam na rádio e vai ser atendido também, tá bom? Ouvimos o louvor que já está na ponta da agulha.

0: Muito bem, 11 horas e 24 minutos, maravilhoso louvor, que se titula As Batidas do Martelo. Deus abençoe nossos irmãos, que nós estamos ajudando a fazer a programação. Disse aqui, uma mensagem da irmã Cristina, de 17 de agosto. Padre Deus, hermano, pido uma oração por minha família. Deus bendiga a irmã Cristina, de 17 de agosto. Então, eu vou pedir a nossa operadora que leia um maná aí para a irmã Cristina. Se foi enviado um áudio aí, não certo? Não era para você, era para enviar para a rádio, onde já expliquei aos nossos irmãos. Então, se a ver se pode nós fazer um áudio também, que não é para ir para um, não vai para outro, não certo? Então, se desculpa aí, irmã Cristina. Vou pedir que a irmã operadora leia um maná para a irmã Cristina desde o 7 de agosto, que a confirma a audiência.
1: Dice el maná para la hermana: rogad pues al Señor de la mies que envíe obrero a su mies. Lucas 10, versículo 2, hermano Valdemar.
0: Aí está a preciosa palavra. Continuamos com nossa operadora de turno, com mensagem, áudios. E já em seguida, outra alabança para o espiritual de todos nossos irmãos que nos estão acompanhando através da programação.
1: 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El Señor venga a bendecir tu vida, tu familia también, a los hermanos ahí de Indumar. 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Pasamos un himno de Gelson Rufino, uso quiero adorar para escuchar con mi hija Jasmine. Soy Jessica Coles de 2 de abril, bendiciones. Dios te bendiga, hermana Jessica, a los hermanos de 2 de abril. Paz, pido maná, bendiciones, la hermana Cristina Nol. 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
2: Jesús va a retornar.
1: Dice el maná: sálvame de la boca de los leones y líbrame de los cuernos de los búfalos. Salmos 22 y 21, hermana Cristina, para su meditación. Tenemos aquí más participaciones a través de audio. 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
3: Pai de Deus, irmão Valdemar Pinheiro, meu amigo, servo de Deus, manda um hino para mim, um abraço, ativação por nós, sou irmão Adelar.
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0: Muy bien, gracias a Dios a los demás que están participando. Também agradecer a mãe Beninho, a mãe Susana de 158, que manda seu áudio no telefone da rádio, porque não consigo. Então, digo aos irmãos que mandem no telefone da rádio, que seria melhor. Então, vou pedir ao nosso operador ler um manazinho aí para Belém, que está na sintonia da programação. Em Santa Helena, então, juntamente aos netos. Seguramente daqui a pouco já chega seu esposo do trabalho. Então, aí, Belém, já o operador vai ler um manazinho, a palavra exata para a tua vida, tua meditação no dia de hoje. Deus abençoe.
1: Dice el manante: creceis na graça e no conhecimento do nosso Senhor e Salvador Jesus Cristo. A ele seja dada a glória, assim agora como no dia da eternidade. Amém. 2 Pedro 13, 18.
0: Deus abençoe, crescer na graça e no conhecimento. Aí a palavra, Deus te abençoe, Belém. Você é agorizado aí que está na sintonia, né, da programação. Então, se aqui vamos ouvir um louvor aí que demos a pedida, irmã. Louvor aí, eu acho que pediram, não sei, os louvores que pediram aí, mas vamos buscar na medida possível complacer os nossos irmãos que estão pedindo louvor, alguma medida possível, vamos complacer os nossos irmãos. 11 horas e 28 minutos. Vamos escutar o louvor que nós pediu a irmã Maria Mendes. Aí de Bento Gonzalez.

0: senhor, há 32 minutos. Deus lo bendiga, hermano Vitor, de la provincia de Córdoba, confirmando la audiencia. Dios lo bendiga su vida. Gracias por la participación. Nos mandó una alabanza aquí también. Dios lo bendiga a todos nuestros hermanos que nos están ayudando a hacer la programación. A medida posible estamos complaciendo a nuestros hermanos. Dios lo bendiga a nuestros hermanos ahí de Cazador, hermano Candinho, Macema. Aí, irmão Valdecir, seguramente está na cintura, claro que sim. Aí no topo do cerro, irmã Maria, tá na escuta, irmã Maria, Deus abençoe a todos nossos irmãos aí do Rio Grande do Sul, né? Independência, nossa irmã Ed, aí todos nossos irmãos aí da cidade de Independência, os nossos irmãos de Alto Cordeiro de Farias, mais alerta, irmão Valdir, programadores da Rádio Renascer, Deus abençoe a todos. Também os nossos irmãos aí de Santo Augusto, Sede Nova, nossos irmãos de distintos municípios aí do Rio Grande do Sul, onde nós estamos acompanhando, também os irmãos do estado de Santa Catarina. Eu bendigo a irmã Susana, a irmã Benina, que é o 18, nós mandamos um áudio confirmando a audiência também, pedindo louvor para dedicar para todas as mães, por o seu dia domingo, dia das mães. Dia das mães aí, um dia especial, né? Agora tá no dia para todos, né? Dia das mães são todos os dias, mas aí um dia que é apropriado, dia das mães, né? Deus abençoe, então, a irmã Susana, Deus abençoe a todos nossos irmãos de quilômetro 18. Vamos seguir com as participações, uma operadora, para nós ganhar tempo, né? Tem o meu celular aqui, os irmãos, de preferido mande no telefone da rádio, que seria mais, porque o meu celular não está podendo de abrir os mensagens, os áudios, e nem tampouco enviar para o telefone da emissora. Então, vocês mandam diretamente no telefone da emissora, tá bom? Creio que os irmãos vão me compreender e vocês vão nos ajudar a fazer a programação igual.
1: Muy bien, continuamos aquí con las participaciones en esta mañana. Tenemos ahí más participación a través de audios.
2: A paz do Senhor, irmã. Aqui quem fala, nosso irmão Augusto, de novo Machado. Estou na escuta do programa. Beleza, maravilha que tá. Estou na escuta. Peço maná também para mim, em nome de Jesus. Que Deus abençoe.
1: Deus abençoe, irmão Augusto da Silva, que está aí acompanhando a programação. Diz o Maná, estáis por firme na liberdade com Cristo, nos libertou e nos tornei a meter-vos debaixo do jugo da servidão. Gálatas 5 e versículo 1, em esta manhã, diz: paz de Deus, pido um himno a Ana e Susana, tu presença, escucho com minha mamá Marisa, meu padrastro Isaías e meu irmão Ángel, sou a jovem Keila Cols, de 2 de abril, bendiciones, está muito lindo o programa, Deus te bendiga, Keila, Dios bendiga a su madre, Dios bendiga al hermano, Dios bendiga al hermano Ángel también, hermano Adelar, Dios bendiga aquí los hermanos también que están acompañando la programación, tomando un buen mate y en sintonía de la radio. 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
0: Alabanza que nos mandó hermano Vitor desde la provincia de Córdoba. Essa alavanca quero indicar para todos os nossos irmãos que já estiveram participando e também para o irmão José Alves, lá do quilômetro 6 Paraíso, né? Que é um colaborador da programação, e todos os demais irmãos que já participaram. Vamos ouvir o louvor que nos mandou desde a província de Córdoba, nosso irmão Vitor, ao programa da Rádio FM Renascer, programa Falando ao Mundo.

Os irmãos de 2 de abril que já confirmaram a audiência. Deus abençoe a todos os nossos irmãos aí de Colônia 2 de abril. Machado de Monte Agudo Alto, Monte Agudo Baixo. Deus abençoe. Irmão Gilmar Flor, tá na sintonia, irmão? Tá com o rádio desligado.

0: Deus abençoe, irmão Vitor, desde da província de Corduvá, né, participando, nós mandou esse maravilhoso louvor. Tem muitos louvores aqui que eu tenho no meu celular, que me mandou o irmão Vitor, e nos todos solucionados, e nos bão, né? Então, se a gente, às vezes, vai entrando esses outros hinos novos, e os hinos antigos vão ficando para trás, né? Mas, nós, na medida do possível, aí alguém que recorda dos hinos, primeiros louvor de adoração a Deus, que eram feitos aquelas letras com jejum, com oração, e é a unção que faz a diferença, né? Deus abençoe a todos nossos irmãos, 11 horas e 39 minutos, né? Continuemos com a nossa operadora aí, com as participações, e depois vamos fazer a leitura aí dos colaboradores da programação. Então você pode participar da programação.
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0: Los días de culto, hermano Adelar, sexta-feira à noite y domingo de tarde, hermano Adelar, ¿no? Domingo de tarde, nós estamos ahí, empezamos às 2:30 da tarde, às 4:30 da tarde. Y a los viernes por la noite, empieza às 17 horas, ¿no? Horário já de verão, e daí vamos às 21h. Bem-vindo, irmão Adelar. Esses são os horários de culto que temos aí no setor de Pinheirinho, quilômetro 4, comandante Andresito.
2: E aí, Valdemar, estou escutando o programa aqui. Capaz que eu estou com o horário apagado, homem.
1: Deus bendiga, lá, mana Guiomar.
0: Era fiel o ventre da rádio nascer, né? Eu sabia que era mais... Gracias, hermana Guiomar, por la participación.
1: Que Dios bendiga a la hermana Guiomar en esta mañana.
3: Paz do Señor, hermano Valdemar. Paz do Señor, hermana Mariela. Está una benção el programa, hermano Valdemar. Ahí mandé este audio para pedir un hino de aniversario para mi filha Silvana, que no día de mañana estará de cumpleaños, que esta data possa repetir até a volta de Cristo. E também a Miriam, já minha neta, também com 28, estará de aniversário. Que Deus abençoe, continue derramando suas bênçãos sobre a vida delas, em nome de Jesus.
1: Deus bendiga a irmã Lili, confirmando a audiência.
4: Pai Deus, irmão. Aí estamos acá em Cerro Grande. Hermano Eugenio, minha esposa Rosa aí. Sempre escuchando a programação da Renascer aí. Um lindo louvor aí del saludos para todo Luiz. Estaba escuchando ahí.
1: Que Dios te bendiga, hermano Eugenio. Dios bendiga a su esposa también que están acompañando. Pastor Getúlio también. Dios abençoe, Pastor Getúlio, a su esposa que están ahí también ligadinho conosco. Dios bendiga y nuevamente con el hermano Valdemar.
0: 11 horas y 42 minutos. Obrigado ahí, hermano Nelly, ¿no? Nelly pasó un deserto. Gracias a Dios que fue largo el deserto, hermano Nelly, porque el deserto curto es perigoso, ¿no? Mas graças a Deus, né, que estão com vitória, nossos irmãos aí de Monte Agudo, nossa terra, né? É programador há muitos anos e são amigos da Renascer, que é o programa Jesus Chorou, né? Os irmãos por alguma dificuldade da saúde da irmã, enquanto eles vêm participar do programa, né? E seguiu o irmão José Ribeiro, a família Ribeiro, enquanto a gente escuta a Maneli Mamantina aí na programação. Obrigado, Maneli, Deus abençoe a senhora, sua filha, seus netos. Deus abençoe o Mamantino, a igreja aí do número 1, Monte Agudo Baixo, a nossa terra natal. Deus abençoe aí o irmão Kenny também, que participou da programação. Vamos ouvir aí, irmão, um louvor de aniversário para nos complacer a irmã Nelly aí, né? E depois vamos fazer a leitura dos colaboradores da programação. O quarto já são 11 horas e 42 minutos. O pastor Getúlio já está aí preparadinho, né? Em seguida, depois desse programa, já entra o pastor Getúlio, e você vai seguir aí, né, na sintonia das programações, né? Às vezes, alguém pode pensar aí, mas não tenho como participar, não tenho sistema, mas igual Deus sabe que você está na sintonia, e Deus conhece o teu coração, e você está se alimentando através da palavra e através do louvor, tá bom? Deus abençoe a todos, e já nossa operadora.

0: 11 horas e 45 minutos. Irmão, pode deixar de curtir no louvor de cumprimento aí, para nós comprar semana ali. Então é isso, vamos fazer leitura dos colaboradores, da programação, os irmãos que nós estão ajudando a manter a programação no ar. Quero animar os irmãos aí onde estão aí, que talvez a emissora não está agarrando muito bem, com muita cheadeira. É porque aqui teve um percance nos equipamentos da emissora, o irmão Francisco já está aí lutando para arregrar e já vai se normalizar todo aí. É, a emissora vai se funcionar normalmente, né, irmãos? Isso são ataques do inimigo e coisa que acontece, né? É, mas vocês fiquem tranquilos que já vai se normalizar, já vocês vão poder ouvir perfeitamente a Rádio Renascer aí nos hogares dos nossos irmãos, tanto aqui da Argentina como do Brasil, tá bom? Colabora com a programação Coel Leal de Paraíso, Mamere Tauti, seu esposo Pedro Rodrigues de Paraque Guavirova, Mão Carlos Luciano Cardoso e sua esposa Mirta, dia 2 de abril, nossa irmã Tereza Ribeiro, Mão, seu esposo Mão Hugo, de Cramuciotti, também sua hija Carla e sua hija Sabrina, e sua nieta Dayana, e seu genro Jorge de Jesus, e sua nieta Valentina. Deus o bendiga, mano Hugo, mano Teresa, toda a família del quilômetro 18, por aí estão na ruta, estão escutando, podem já ligar em casa também. Deus o bendiga, são nossos amigos e nossos irmãos, desde o primeiro passo, quando se converteram, um acompanhou a vida dos irmãos, e aí estamos, somos amigos, e eles são colaboradores da programação. Também colabora com o programa irmã Patrícia Barbosa e seu esposo irmão Luiz Moreira de Pinheirinho. Deus bendiga nossos companheiritos de aí, todos os irmãos, companheiros, as irmãs do ciclo de oração, os ninhos. Deus bendiga a cada um. Hoje por la noite, Deus mediante, quero estar com os irmãos para ministrar a palavra, um culto especial de oração. Então, Deus bendiga nossos companheiritos aí de Pinheirinho, onde estamos pastoreando por la misericórdia de Deus. Também colabora com a programação irmã Geni Católico, está na sintonia, irmã Geni. Deus o bendiga, irmã Geni Católica, sua família, colaboradora da programação. Irmã Ernesta, do bairro Hospital, já confirmou a audiência, Deus o bendiga, a irmã. Irmão Ervino Schmidt, está na sintonia, juntamente com sua esposa, irmã Norma, seguramente tomando mate, escutando a programação. Irmão Ervino, ele trabalha de vigilante na padaria aqui do Soberbo, há muitos anos, né? Estamos orando para o nosso irmão Ervino Schmidt, para sua família, que nos ajuda a comportar, colaborar para a programação. Esses são os irmãos aqui da Argentina. Vamos para o outro lado do rio, a cidade de Sede Nova, Caçador, nosso irmão Candinho, a sua esposa a mãe Iracema, seu filho Valdecir. Também da cidade de Bento Gonzalez, a nossa irmã Maria Augusta, que já participou da programação, já confirmou. Deus abençoe a nossa irmã, sua família e todos os irmãos aí da cidade de Bento Gonzalez. Também aí de Santa Catarina, Itajubá, nosso irmão Ivanir Pertz, a irmã Luísa, estão na sintonia, né? Por aí estão na chácara, né? Também o nosso irmão Orzílio Machado e a mãe de Belmonte, de São Miguel do Oeste. Deus abençoe, irmão Orzílio e a sua família, são colaboradores da programação e amigos. Deus abençoe. Também a nossa irmã Lourdes de Melo, de Belmonte. Também o seu filho Mirto de Melo, está na sintonia, irmão Mirto. Deus abençoe. Também o irmão Sadi de Melo. Ele sempre chega no último do programa, por aí não chegou em casa, mas nem que ser na oração final ele vai chegar, né, irmão Sadi? Deus abençoe nosso irmão Sadi de Melo, toda a família Melo de Belmonte, Santa Catarina. E aqui também o nosso irmão José Alves, do quilômetro 6, Paraíso, colaborador da programação. E também a nossa irmã Denise, de Ponta Grossa, Paraná, está na sintonia, colaborador da programação, não somente do meu, mas tem várias programações que a irmã está portando, ajudando a evangelizar, ganhar almas para o reino dos céus. Deus abençoe, esses são os irmãos que nos estão ajudando a manter o programa no ar. Deus abençoe a irmã Maria do Top do Cerro, que sempre nos está ajudando com ofertas para o programa. Também alguma vez nos ofertou aí para ajuda da construção da igreja, né? Paguemos algum dia de pedreiro também aí, com as ofertas que nos mandou para a construção de onde estamos trabalhando na obra do Senhor. Muitos irmãos nos ajudaram e nos estão ajudando desde o empeço, quando começamos ali a trabalhar, pessoas, Deus colocou pessoas do meu lado e estamos trabalhando com alegria, né? Quero dizer para os irmãos que vocês nos estão ajudando num lugar onde nós começamos dar culto o dia 16 de junho do ano 2016. Baixo plantas de árvores, começamos. Era uma noite muito fria, a lua era cheia, e ali nós começamos os primeiros cultos. E hoje estamos abençoados por Deus, né? Aleluia, Deus é um templo de material, estamos trabalhando com a ajuda de muitas províncias, de muitos lugares do Brasil, né? Irmãos que nos ajudaram, aleluia, bendito seja o nome do Senhor, aonde estamos já ali, há mais de 10 anos, estamos trabalhando e Deus, aleluia, está prosperando a obra, aleluia, porque nós trabalhamos com alegria, aleluia, sabemos que o pagamento vai nos dar o Senhor para cada um de nós, né? Digo para os irmãos, você que está me ouvindo, se você sentir Deus tocar no teu coração para nós ofertar para a construção, nos ajudar, a tua oferta vai chegar, né? Você pode entrar em contato com a nossa operadora aqui, a irmã Mariela, que é a operadora de todas as manhãs, né? Você, a tua oferta, a tua ajuda vai chegar. Deus tem colocado ela ao nosso lado ali, nos ajuda muito. Então, com a música, com o louvor, e também nos ajuda aqui na emissora, e sei que todos são portas que Deus abre. Então, eu agradeço a Deus de coração todos os nossos irmãos que nos estão ajudando também na obra do Senhor ali onde estamos trabalhando e também com a programação de rádio. Que Deus abençoe, multiplique, aleluia, triplique para nossos irmãos, que nós podemos continuar até a volta do Senhor. Esta é a programação, já temos mais de 22 anos no ar, até aqui temos podido manter a programação. E o dia que o Senhor permitir que eu pare, eu vou parar, né, irmãos? Mas, mientras eu puder fazer a programação, vamos fazer, né? Vamos ajudar, você que ajuda o projeto a nascer, você que ajuda os demais programadores, ajude. E se você que não pode ajudar mais, Deus sabe por quê, né? Hoje, encontrando com a mãe Tereza, o Hugo, sempre foram fiel colaborador, irmã Mariela, e começaram a enfrentar uma dificuldade, e o seu esposo foi e disse, mas aí tem que ter uma falha aí, não pode acontecer isso, que nós buscamos obedecer em tudo, vamos buscar ver onde está a falha. E ele foi e disse para a mãe Tereza, você não colaborou mais com o programa do Mão Pinheiro, aí está a falha. Bendito seja o nome do Senhor. Não, porque sempre lembro o nome dos irmãos. Aí, às vezes, irmãos, tem irmãos, às vezes, que leva 2, 3 meses, né, para chegar a oferta, mas a gente vai ler o nome igual, não vai deixar, e nem vai estar, talvez, cobrando os irmãos, não, né? Eu entendo, eu compreendo, né, irmãos? Há irmãos que colaboram, né? Muitas vezes, não é fácil para chegar a oferta, mas que chega, chega. Até aqui, Deus tem ajudado, que as ofertas, irmãos, têm chegado, e nós estamos continuando. E essa programação não é a meta de ganhar dinheiro, né? Não. Essa programação é ganhar almas para o reino dos céus. Aleluia. Aleluia. Chegar naquele lugar onde não posso chegar com a minha moto. O dia de chuva, eu estou chegando através das ondas sonoras de FM Renascer. Através desse espaço, com a palavra, com louvor. Onde você, irmão, amigo, aleluia, se sente fortalecido e animado, louvado seja o nome do Senhor. Então, você que pode colaborar com esse projeto, colabore, aleluia, não dê ouvido para o inimigo, aleluia, não deixe o inimigo apagar a chama do teu coração, aleluia, porque a meta do inimigo é apagar, aleluia, é fazer parar a obra, mas a obra não para, a porta que Deus abre, o homem não fecha. Mas um dia a porta vai fechar, porque Cristo vai voltar, buscar a sua igreja, e aí a porta vai fechar. Muito bem, irmãos. 5 minutos nós está restando. A palavra é ida. Aleluia, Deus falando através do profeta Daniel sobre o tempo do fim, que é o tempo que nós estamos vivendo agora. Deus falando naquela oportunidade através do profeta Daniel, e naquele tempo se levantará Miguel, o grande príncipe, que estará de parte de los hijos de tu pueblo, e será tempo de angústia, o qual nunca foi desde que hubo gente. Entonces, aleluia, bendito sea el nombre del Señor. Pero aquel tiempo será librado, aleluya, pero aquel tiempo será librado tu pueblo, todos los que se hallaren escrito en el libro. Aquí, hermanos, nós estamos viviendo no tempo do fim. Deus está falando de muitas maneiras, aleluya. Deus fala através, aleluya, das águas, dos ventos, dos tornados. Deus fala de muitas maneiras, mas o homem não entende, aleluia. O animal conhece, reconhece o dono, o boi reconhece o dono, o asno percebe, e o povo, o homem, a mulher não reconhece, aleluia, não escuta a voz de Deus. Louvado seja o nome do Senhor por aqui, aleluia. Ai, ai, alguém que está preparado, bendito seja o nome do Senhor. E disse a Bíblia, se levantará Miguel, aquele grande príncipe. Aqui disse a Bíblia que será de parte de los hijos de tu pueblo. Aleluia. Bendito seja o nome do Senhor. Aleluia. Para livrar. Aleluia. Bendito seja o nome do Senhor. Principalmente aqueles que se aliaram escrito no livro da vida. Queridos irmãos. Aleluia. Não é uma hierarquia. Não é ter um ministério alto, não é ser um famoso pregador ou cantor, não. Aleluia, naquele dia, a Bíblia nos disse, aquele que não se achar escrito no livro da vida, bendito seja o nome do Senhor. Aqui a Bíblia diz no versículo a seguir, versículo 2, muitos de los que duermen en el polvo de la tierra serão despertados, unos para a vida eterna e outros para vergüenza e confusões perpétuas. Muitos do que estão dormindo no pó da terra, nem tudo vão se despertar para uma vida eterna, porque a Bíblia aqui nos mostra uns para a vida eterna e outros para a vergonha e confusão perpétuas. Queridos irmãos, amigos, aleluia, você que está me ouvindo, estamos vivendo no tempo do fim. A Bíblia se cumpre dia após dia, os sinais da volta do Senhor. Não brinque de crente, não brinque de obreiro, aleluia, seja fiel para Deus, seja fiel contigo, aleluia. Estava falando um pouquinho com a operadora quando cheguei aqui, aleluia, sobre as cartas de Hebreus capítulo 2, ali que nos fala, diz que é portanto, é necessário que com mais diligência nós atentamos para as coisas que ouvimos, não seja que nós dissemos, não seja que nós alarguemos o caminho, alarguemos a porta, aleluia, se nós descuidar, como escaparemos naquele dia? Não descuide, irmão, não descuide, irmão, você que está me ouvindo, aleluia, estamos chegando o tempo do fim, aleluia, e o final da nossa carreira é o momento mais perigoso que estamos enfrentando, porque estamos em batalha, aleluia. Pero aqui, no versículo 4, Deus segue falando através do profeta Daniel, pero tu, Daniel, cerra as palavras, põe um selo no livro, hasta o tempo del fim. Muitos correrão, muitos correm daqui para lá, outros de lá para cá, e a ciência está aumentando. Isso é cumprimento, isso é sinal da volta do Senhor. Ora juntamente comigo, nosso Deus e nosso Pai, encerramos no teu nome essa programação. Deus eterno, abençoa, Pai, a direção dessa emissora, abençoa a nossa operadora, abençoa os irmãos que nos ajudam a manter o programa no ar, abençoa os irmãos que estão orando por nós, Senhor, aleluia, abençoa esse irmão, essa irmã que está enferma nesse momento, Deus eterno, Deus de maravilha, não deixe faltar os irmãos, o pão de cada dia, não deixe faltar a saúde a cada um, assim nós te pedimos, Pai, abençoa o programa a seguir por teu Senhor, pastor Getúlio, usa ele como um canal de bênção e os demais programadores, é o que nós te pedimos no teu santo e maravilhoso nome, amém e amém. 12 horas em ponto, até a próxima terça-feira, fiquem todos na paz do Senhor Jesus.
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Muito bem, meus amados irmãos, estamos de volta com o programa Restaurando Vidas. Queremos fazer uma oração nesse momento. Amado Deus, amado Pai, chegamos na sua presença, Senhor. Agradecido, meu Salvador, por tudo quanto o Senhor tem feito por nós. Por mais essa oportunidade, Deus, que o Senhor nos deu de novamente chegar até a rádio Renascer 91.3, nós levar a Tua palavra, ouvidos hino de louvor a Deus. Pai querido, nós estamos aqui agradecidos ao Senhor por tudo quanto o Senhor tem feito e vai fazer. O Senhor é o princípio e o fim. O Senhor começou esta boa obra, vai aperfeiçoar até chegar ao fim, meu amado. Deus, na tua presença, levo diante de ti todos os irmãos e irmãs que estão, Senhor, em sintonia com a Rádio Nascer. Vimos maravilhoso programa, teu servo, pastor Valdemar, Jesus, que trouxe a mensagem do Senhor Jesus. Pai, mas nós queremos que o Senhor continue conosco, fazendo esta obra, operando o Senhor, quem impedirá? Satanás muitas vezes quer impedir de não deixar que a obra do Senhor seja realizada nas vidas. Mas no nome do Senhor Jesus, nós pedimos que o Senhor, através da sua palavra, também, querido Espírito Santo, venha nos dar direção e sabedoria que nós possa fazer o trabalho, Deus, na direção certa do Senhor Jesus. É o que eu peço e o que agradeço agora em nome do Senhor Jesus Cristo. Amém. Muito bem, meus amados, estamos aqui então. Queremos fazer uma leitura da palavra de Deus, que Deus me fez vivo neste dia, no meu coração. Que nós encontramos bastante conhecidos versículos no capítulo 10 de Atos dos Apóstolos. Atos dos Apóstolos, capítulo 10, começando pelo primeiro versículo. Vamos fazer leitura, então. Diz a palavra assim: e havia em Cesareia um varão, por nome Cornélio, centurião da corte chamada italiana, piedoso e temente a Deus, com toda a sua casa, o qual fazia muitas esmolas ao povo, e de contínuo orava a Deus. E este, quase a hora nona do dia, viu claramente um anjo de Deus que se dirigia para ele e dizia: Cornélio. E este, fixando os olhos nele, muito atemorizado, disse: quem é, Senhor? E o anjo lhe disse: as tuas orações e as tuas esmolas têm subido para a memória diante de Deus.

amados irmãos, acabamos de ouvir esse maravilhoso hino desta flor, que foi uma flor cheia de vida, cheia de cor. E a flor, irmão, toda flor, ela é encantadora. Muitas vezes, mas ela traz o seu brilho quando ela está viva. Porque depois que ela morreu, aí não tem mais aquele vigor, né? Não tem mais aquele brilho, aquela chama atenção das pessoas, porque morreu, caiu, né? Ficou a árvore ali, mas aquela flor bonita murchou e caiu, sumiu. Mas nós queremos, nessa tarde, já sentindo a presença do Espírito Santo, agradecer a Deus por tudo. Quero fazer leitura, então, aqui do nome dos irmãos que estão nos ajudando, se alguém não está nos ajudando, mas estou lendo, e os irmãos, sentindo o seu coração de nos ajudar, continuem nos ajudando. Senão, fazer o quê? Cada um tem que fazer o que sente na sua alma, no seu coração, não é verdade? Nós temos, irmãos, então, da Argentina, nós temos aqui o nosso enfrentor ali também, nosso companheiro, nossos companheiros da Argentina, esse país querido aí pertinho, que estão nos ajudando. É isso, né, irmão Valdemar? O senhor passa para cá, para o Brasil, e eu passo lá para a Argentina, e é uma bênção, que, por isso que a Bíblia diz assim, ó, com bom e com suave é que os irmãos vivem união. É como óleo precioso que cai sobre a cabeça e desce sobre a barba de Arão. Então, é tão importante, nós ouvindo a palavra de Deus, escutando quantas pessoas do Brasil que ajudam os irmãos, e os quantas pessoas também da Argentina que ajudam os programadores brasileiros. E é assim, aleluia. Então, nós temos o irmão Negro, sua família, que é o autêntico, nos ajuda. Temos também a irmã Norma e o seu esposo, que também, Orivino, nosso conhecido há longos anos. Temos também, temos aqui a irmã Mary Stout e seu esposo também, que são os nossos cooperadores que estão nos ajudando, né, irmão? E temos o irmão Pedro, do quilômetro 6. Irmão Pedro, que Deus abençoe vocês aí, que Deus continue, irmão. Irmão Rodrigues, temos aqui o irmão Adalberto e sua esposa, irmã Eva Dávila. Os irmãos, temos o irmão José também, irmão José Alves. Que Deus abençoe os nossos amados irmãos. Temos aqui do Brasil, irmã Maria Mendes Cavalheiro. Que Deus venha, Bento Gonçalves, venha Deus ajudar nós, sua senhora. Temos também o irmão Luiz Alberto de

0: Caciqui. Temos a irmã Maria Ribeiro, de Alto Uruguai. Irmã Maria Canabato, Três Passos. Irmã Lúcia Soares, de Campo Santo. Deus abençoe os amados irmãos. Temos também a irmã Geni, seu filho, irmão Carlinho, que são os nossos ajudadores também. Temos aqui também a Maria da Silva, seu esposo, irmão Hamilton Alves Rodrigues. Que Deus abençoe os nossos irmãos, que Deus continue com as suas mãos estendidas sobre cada um dos irmãos cooperadores, Deus, os que lhe apraz, aquilo que precisa, Deus possa alcançar cada um de nós. Muito bem, vamos ouvir então mais um louvor pelo Gelson de novo. Vamos ocupar o pastor Gelson Melo, né? Tem uma voz muito assim, que ele estava cantando, ele era novinho ainda, né? Novinho, hoje ele está um pouquinho mais de idade. Creio que já está branqueando o cabelo, né? Então, mas é isso aí, os anos que passa e alcança nós. Muito bem, vamos ouvir então mais um hino, meu irmão. Gelson Melo, Deus abençoe os amados irmãos.
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0: Sim, meus amados irmãos, estamos ouvindo então esse hino maravilhoso que o pastor Gerson Melo se referindo a anos passados, né? Que coisa séria. Até dá uma tristeza, né, na gente, irmão, e nós dizer que lembramos como era antes. Isso não pode haver dentro da do Evangelho de Jesus. Isso aí fica feio, né, para nós. Nós ter que dizer, meu Deus do céu, antigamente, há anos passado era assim. Aleluia. Ramai, Navigassu, Rabagai. Assim, criar mais assim, um interesse, mais, não vou dizer outra coisa, mas um interesse. De não ser mais amigo de Jesus, o que vocês acham, meus irmãos, vocês que estão me ouvindo? Não, não, não, nós não tinha que fazer uma reflexão, nós não tinha que rever alguma coisa, os pastores, os obreiros, a igreja do Senhor. Será que nós, alguém vai ficar só na notícia, só no eu me lembro, só eu passei naquela época, irmão, isto aqui fica tão ridículo para o povo cristão dizer umas palavras dessas. Até quando dizemos assim, naquele tempo nós podemos dizer assim, até Jesus podia dizer para nós, mas eu sou mesmo, eu não mudei. É vocês que não se interessam mais. Podia Jesus falar para nós assim, é. Podia Jesus dizer, o Espírito Santo que eu mandei para vocês, que está aí, vocês entristecem ele, vocês não obedecem, vocês dão tristeza. É. E você sabe que a tristeza não faz com que você tome as suas decisões, né? Então, como é que o Espírito Santo vai compartilhar, irmãos? Note uma coisa, nós vimos, aqui eu tenho feito leitura numa palavra, nessa palavra, Atos dos Apóstolos, capítulo 10, verso 1 em diante, eu gosto, irmãos, nós poder assim memorizar a palavra de Deus e nós olhar para dentro de nós e ver como é que nós estamos, se não temos passando tempo. Deus que nos guarde, Deus que me defenda, Deus que me ajude, que eu não venha ter um ritualismo aqui, passar tempo fazendo programa. Né? Sem sentir, sem ter a liberdade, sem eu sentir que o Espírito Santo está agradado comigo. Né? Então, nós temos aí, meus amados, entendeu? Nós temos aí uma grande oportunidade que Deus deu para o mundo, né? Depois que a lei encerrou, assim, a lei foi encerrada, Deus mandou que encerrasse isso aí, passar isso aí, fazer. Deus planejando para fazer uma ação nova. Ele teve que tirar de junto ele o seu filho amado Jesus, né, para vir trazer para o povo, para este mundo aqui, uma nova oportunidade, a qual nasceu então lá em Jerusalém. Mas aqui eu tenho feito leitura que diz a palavra de Deus assim, ó. E havia em Cesareia um varão por nome Cornélio, centurião da corte chamada Italiana, piedoso e temente a Deus com toda a sua casa, no qual fazia muitas esmolas ao povo e de contínuo orava a Deus. Eu quero parar um pouquinho aqui e dizer para os irmãos assim, nós pensar. O que que faz, amado, o Espírito Santo estar na nossa vida? E o que faz o Espírito Santo se retirar de nós? O que faz, irmão, o Espírito Santo estar numa congregação? E o que faz o Espírito Santo se retirar da congregação? Entendeu? O temor de Deus é o princípio, irmão, o temor de Deus. Diz aqui que havia em Cesareia um varão por nome Cornélio, cinturão da corte chamada italiana, piedoso e temente a Deus. Piedade e também temia a Deus, com toda a sua casa, a qual fazia muitas esmolas ao povo e de contínuo orava a Deus. Que tal isso? E este, quase à hora nona do dia, viu claramente, numa visão, um anjo de Deus que se dirigia para ele e dizia: Cornélio. E este, fixando os olhos nele, muito atemorizado, disse: Quem é, Senhor? E o anjo lhe disse: As tuas orações e as tuas esmolas têm subido para a memória diante de Deus. Agora, pois, envia homem a Jope e manda chamar por Simão, que tem por sobrenome Pedro. E este está com um certo Simão, curtidor, que tem sua casa junto do mar. E ele te dirá o que deves fazer. Até aqui. Amados irmãos, nós olhamos esta palavra. O povo de Deus, o povo a quem Jesus já tinha se manifestado e também já tinha movido os corações, já tinha batizado com o Espírito Santo, eles, os discípulos, eles estavam naquele sistema humano, aquele sistema humano de que era então a promessa somente para o povo de Israel. Mas Jesus se manifestou diferente para eles para poder quebrar aquela pretensão e poder amar o mundo de tal maneira, como disse ele, que deu seu filho unigênito para que todo aquele que nele crê não pereça, mas tenha a vida eterna. Então, o que aconteceu, meus amados? Naquele momento, Jesus derramou do seu poder, da sua graça, houve virtude na vida dos cristãos, dos crentes, e eles orando, aonde eu quero assim personalizar o Pedro, aonde Pedro, irmãos, com todas as suas dificuldades, com todas as suas deficiências, com tudo o que ele foi no passado, assim, incrédulo, brabo, né? Briguento, né? Então, ele agora, quando ele encontrou com Jesus, Jesus mudou a situação dele, dizendo: Pedro, vou mudar a tua vida. Eu vou trocar, Pedro, a tua situação, né? Tu tem uma boa vontade de ser um homem certo, direito, mas tu tem as tuas razões e não dá para ser assim, Pedro. Quando ele cortou a orelha do sumo sacerdote, Jesus disse: Pedro, acomode, Pedro, guarda essa espada, porque a espada fere e a espada será ferida. E quando Jesus lá fez deu o derramamento do Espírito Santo, entendeu? Foi um movimento muito grande, Deus operou, Deus tomou conta. O que que aconteceu? Pedro, meus amados, então já foi separado no dia desse derramamento. Foi, vamos pensar assim, ele foi consagrado ali pelo Espírito Santo e ele se colocou como mestre daquele grupo, aproximadamente 3 mil e poucas pessoas. Entendeu? E agora aquele homem cheio da graça de Deus, cheio do Espírito Santo, ele tinha, meus amados, um tempo que ele tirava para orar e para buscar a Deus. para orar e buscar a Deus. Dê uma direção certa. E Deus, irmãos, vendo, olhando a vida de Cornélio, um homem que tinha compromisso com a lei, homem que tinha pessoas em seu comando, né, 6 soldados em seu comando, criados que trabalhavam. Aleluia. Mas isso aqui, meu querido irmão, não tirava o espaço dele orar. E ele não, vamos falar mais claro, ele não era um crente. Ele não era um crente. Vamos olhar para clarear melhor, para nós pensar um pouquinho melhor. Que ele, irmão, era um homem religioso. Era um homem religioso. Mas esse começou a se destacar na presença de Deus pelo fato do interesse que ele tinha, meu amado irmão, de servir a Deus. Ele não estava cultuando a outros deuses. Não, ele cultuava a Deus. Ele se dirigia para Deus. E Deus, escutando, fazendo assim, Deus, creio que seu pensamento, suas análises, aguardando uma oportunidade certa, né, para que viesse então esta obra ser iniciada na casa desse homem. Então, Deus, olhando para a vida de Pedro, Pedro consagrando a sua vida no compromisso com Deus. E o que aconteceu, perdão, meus amados, fui engripado. O que aconteceu, meus amados? O Senhor mandou um anjo lá na casa do Cornélio. Cornélio orando com a sua família, com aqueles que estavam junto com ele reunidos. E quando ele menos esperava, apareceu na frente de Cornélio, né, um anjo, um ser que ele se apavorou quando viu aquele ser na frente dele, que ele nunca tinha visto. Ele nunca tinha passado pelaquela experiência que ele estava agora passando. E o anjo falou com ele. Pessoalmente falou com ele e disse: Cornélio, as tuas orações e as tuas esmolas têm subido para a memória diante de Deus. E manda agora chamar Pedro, que está ali. Envia pessoas lá, Jope, que Pedro está lá orando. Irmão, Deus estava observando a Pedro e abrindo um espaço, entendeu? Para que Pedro viesse abrir esse trabalho no povo gentil. Entendeu? Entendeu, meu irmão? O que aconteceu? Eu sinto a presença do Espírito Santo e Deus quer trabalhar com alguém nessa tarde. Quando Cornélio, que mandou chamar e que Pedro veio, Cornélio já estava lá com seus comandados, com mais alguém. Ele convidou todos para esperar a chegada do homem de Deus. Que reverência, irmão. Ele não conhecia Pedro. Mas há uma coisa ele tinha, que lhe foi movido e preparado o seu coração pelo Espírito Santo de Deus. E quando Pedro chegou, quando Pedro vinha vindo, afinal, se aproximava, Cornélio já tinha feito um trabalho de evangelismo, evangelista, um evangelismo que ele encheu a casa onde que ele estava, onde o espaço, e ficaram aguardando. E eu penso que a expectativa, eu penso assim que a atenção era voltada para o rumo da rua, ou da estrada, do caminho que vinha para sua casa. E quando ele menos Ele disse: Olá, bem-vindo. Olá, bem-vindo. E bem-vindo mais gente para os nossos. Mandei um piedoso soldado e dois dos seus criados, mas lá vem mais gente. E é Pedro, e é eles, é a comissão deles lá. É a comitiva que vem junto. Oh, aleluia! E quando eles se aproximaram, Cornélio saiu e pôs-se de joelho e disse a Pedro: Estamos aqui para ouvir tudo quanto por Deus te for mandado falar. Pedro mandou: Levanta, Cornélio, levanta, nós somos homem igual a você mesmo. Somos homens igual a você mesmo. E Cornélio, cheio de alegria, de satisfação, eu não sei se ele se renovou na força espiritual, não sei se Pedro se renovou em língua, mas uma coisa aconteceu. Adentraram para dentro da casa, da peça onde que eles estavam, no acômodo onde estavam acomodados, e disse para eles: Temos aqui, Pedro, para falar tudo quanto por Deus te for mandado falar. E Pedro começou a falar, meus queridos, e começou a ser usado com o poder, com a graça, com a autoridade de Deus. E aquelas pessoas ouvindo a palavra de Deus, dizem, irmãos, aqui no capítulo, versículo 44, ele diz: E dizendo Pedro ainda estas palavras, caiu o Espírito Santo sobre eles, sobre todos os que haviam ouvido a palavra. Dizendo Pedro, pregando, quer dizer, ainda estas palavras, caiu o Espírito Santo sobre todos os que haviam ali. Aleluia. Quando Pedro começou a falar, começou a ser usado no dom espiritual, glória a Deus, e quando ele começou a falar a palavra do Senhor, veio o Espírito Santo, caiu sobre eles e todos foram cheios do Espírito Santo. Todos receberam o Espírito Santo de Deus. E como, meu querido, conhecer, saber que Pedro, que eles tinham recebido o Espírito Santo, por certo, eles falavam em língua, eles se alegraram, o poder de Deus se manifestou, entendeu, meu querido? E quando Pedro viu aquela maravilha, e aquele, irmãos amados, e o comentário daquele lugar, entendeu, meu querido? O comentário do que aconteceu na casa de Pedro, eu penso assim: aqueles soldados, aqueles milico, aqueles militares que estavam ali, aleluia, os criados estavam ali, que alegria não deu nessa gente. E o comentário saiu porta fora e se foi lá para o povo, para os crentes que estavam em Jerusalém. Os crentes souberam que lá na casa de uma pessoa que não era crente, que era considerado povo gentil, bichos imundos, agora Pedro ia se enfiar lá, quem mandou Pedro ir lá? Nem falou com nós. Se nós tivesse falado com nós não tinha deixado esse homem se meter lá. Vamos ter que chamar esse homem. É claro, meu querido, que a pessoa que é dirigida pelo Espírito Santo, muitas vezes ele sofre, porque tem pastores, tem pessoas que não entendem, vou dizer que seja carnal, mas não entende. E pela lei, pelo sistema que existia naquela época, povo sendo pessoas imundas, agora Pedro lá junto com eles. Aqui que eu quero falar um assunto nessa tarde. Aqui que eu quero falar um assunto nessa tarde. Entendeu? E o que aconteceu, irmão? Quando Pedro começou a falar e sentir a presença de Deus, para ele foi a maior alegria, mas não esperando Pedro, que tinha um preparo para Pedro. Tinha um preparo para Pedro, uma reuniãozinha para chamar atenção e arriscando até querer disciplinar Pedro. Entendeu, meu querido? Isso é muito perigoso. É muito perigoso a pessoa ficar dentro de um sistema, dentro de uma correção e não entender. Note uma coisa, amém, ô glória. Ali Pedro, por certo, quantas almas ele ganhou para Jesus. E quando chegaram, que chamaram Pedro, que Pedro foi lá, por certo, eles começaram a chamar a atenção de Pedro, a corrigir Pedro. Não vou dizer xingar ele, mas corrigir e chamar a atenção dele. Podia até dizer: Pedro, mas quem que te mandou você ir lá, rapaz? Você nem falou com nós aqui, já pegou direto lá do lugar que tu ora, já foi direto para lá. Mas quem é que te mandou, Pedro? E Pedro, irmão, cheio da autoridade, disse para eles: vocês bem sabem que eu sou elegido dentre vocês para me pregar para o povo gentil. Vocês sabem disso. E se eles receberam o mesmo dom que a nós foi dado, quem somos nós? Ou quer dizer, quem são vocês que iriam atacar a presença de Deus? Entendeu? Meu irmão, eu quero dizer para vocês, e vou dizer para todos os nossos crentes, tanto, não estou falando em denominação, estou falando para nossos crentes. Quantas pretensão que tem hoje, meu irmão? Quantas burrice que tem hoje? Quantas loucura que tem hoje, meu querido? Nós temos dentro de leis, temos dentro de sistema que não pode ter mistura com ninguém mais. Não com pessoa do mundo, não estou falando pessoa do mundo. Mas se nós fôssemos hoje, as divisórias que tem, o evangelho dividido, não o evangelho de Jesus, mas tantos segmentos que não pode um visitar outro. E se visitar, fica assim dizendo: tu não sabe? Tu não sabe que Pedro foi pregar lá gente, lá em Gentil? Pedro estava esse fim de semana, ou seja, lá esses dias, lá em Cesareia. Foi lá para Cesareia, lá no tal, um comandante que tem lá, por nome Cornélio, e fez um culto. E disse ele que receberam o batismo com o Espírito Santo, que nem nós fomos batizados. Pedro disse para eles: eles receberam o batismo com o Espírito Santo e falavam em língua como nós fomos recebidos. O dia que nós recebemos, o dia de Pentecostes. Os mesmos dons, gente. Agora vocês quererem me impedir, quer pode dizer, querer me excluir. Ô, Ramanda, eu estou sentindo a presença do Espírito Santo de Deus. Irmão, só vai subir o cristão que guarda a palavra de Deus, que não tem essa pretensão do diabo de inimizade aqui, inimizade lá e inimizade para cá. É claro, meu querido, que nós não podemos misturar com coisas costumeiras que estão aí. Mas eu quero dizer a diferença de Cornélio, que ele não era crente, meu irmão. Ele não era batizado nas águas, meu irmão. Mas ele tinha um sentimento profundo na sua alma de não rezar para ídolos, para coisas assim. Mas ele orava, de contínuo ele orava a Deus. Aleluia. Aleluia. E isso aconteceu, que se abriu oportunidade, Jesus usou Pedro, Jesus fez uma obra, Jesus fez o início de um grande trabalho que hoje está aqui em Panambi, está no nosso tempo. Aquele evangelho, aquela obra que então era para ficar só lá no Israel, só o povo de Israel, e eles rejeitaram, veio para nós, meus amados, veio para nós, o povo gentil, povo considerado como bicho imundo, porque teve Jesus, Jesus teve que falar com Pedro na linguagem, no entendimento dele, no entendimento do que ele conhecia, porque apareceu num lençol atado por quatro, pelas quatro pontas, tudo quanto era qualidade de bicho, que não era para comer, não era lícito comer, era proibido comer. E a voz disse: Pedro, mata e come. Ele disse: Senhor, nunca pus coisa comum imunda na minha boca. Aí Jesus falou com ele: Pedro, não faça imundo o comum ou imundo o que Deus purificou. E quando ele viu que é derramamento do poder de Deus, aleluia, amém, ele se envolveu no poder de Deus, não tinha diabo que atacasse mais. Aleluia. Que chamaram ele, o que disse, mas que custe a minha vida, que custe, se os meus irmãos não me entenderem lá, não tem problema nenhum. O trabalho já está aberto, a semeadura, Jesus já batizou com o Espírito Santo lá, e não tem, o trabalho está feito, não tem mais quem apague, porque este fogo do Espírito Santo, irmão, é um fogo muito maravilhoso. Ele alegra os corações. É claro que hoje, irmão, está apagado em muitos lugares. A flor que caiu, perdeu o seu vigor, tem muitas flores que perderam o brilho, perderam o vigor, perderam aquela aroma que tinha antes. Meus amados, eu sinto a presença do Espírito Santo, as horas se passam tão depressa, tão ligeiro como nós sentimos a glória de Deus. Então, quero dizer para vocês, meus queridos irmãos, você que é pretensioso, você acha que só no teu lugar Deus pode operar, Deus quer operar, pega você aqui e leva lá naquele lugar que nós hoje podemos dizer que é imundo, e chegar lá e fazer um trabalho. Tem acontecido, irmãos, quantos lugares, meus amados, quantos lugares que Deus tem enviado e a gente tem ouvido falar, né, de pessoas que tinham sua batina e quando ouviu a pregação da palavra, é pastor hoje. Aleluia. E eu quero dizer para o irmão, para a irmã, a pretensão do diabo é separar, mas a pretensão de Deus é unir, com bom, com suave, é com os mãos de união. Pastor Getúlio, o que o senhor está dizendo? O Espírito de Deus vai ter que tocar no teu coração, o Espírito Santo vai ter que dar um entendimento para você, meu filho. Tem coisas que eu posso dizer e tem coisas que eu tenho que preservar, tenho que reservar alguma coisa. Mas eu quero dizer para você que esse homem, aleluia, ele não se misturava, ele era uma família diferente, era uma família à parte, era uma família que buscava Deus. Aleluia. E eu me lembro, irmãos, quando Deus começou a salvar as almas na nossa região, que chegou na Igreja Assembleia de Deus, veio chegando, veio vindo, né? E veio. A coisa era a coisa mais linda, o pessoal se convertendo, Jesus batizando com o Espírito Santo. Mas agora parece que ficou somente, meu amado, ficando somente na recordação, sendo que o Senhor é ontem e hoje. Agora domingo, aqui no meu congrego, eu dei tanta glória a Deus, eu dei tanta aleluia, que firei numa criança, aleluia, aleluia, por ver Deus usando o servo do Senhor, ver Deus fazendo a obra. Oh, meu querido, que palavra gorda, que palavra de alimentação, meus queridos irmãos, e quando ouço uma palavra, quando ouço uma pregação, que é a direção do Espírito Santo, é conhecido, é conhecido. Hoje está ficando uma situação, tem que ser palavra bem polida, tem que ser, e é verdade, seja, tem que estar com o telefone, o tablet ali do lado, para dizer as palavras bem polidas, porque senão, e aí perde a direção de Deus, perde o vigor de Deus. Perde, até ele olhar ali naquele aparelho que está do seu lado, aqui ali, até ele olhar ali, quando ele vê, o Espírito Santo se retira, porque o Espírito Santo quer dar a palavra no abrir da boca, meu querido. E o Espírito Santo quer dar a palavra no abrir da tua boca. Aleluia! Eu quero, nesse momento, passar para a nossa irmã, se tiver algum pedido de oração, nós vamos lá, as horas passam tão depressa. Eu estou sentindo Deus, a presença do Espírito Santo de Deus. Deus abençoe, Marielle. Tem alguém que pediu oração, precisa de oração? Nós vamos orar. Vamos orar para que Deus venha fazer obra. E nós temos que, irmão, defensar a nossa vida. Nós temos que procurar se aproximar de Jesus. Jesus disse: chegai a mim e eu chegarei a vós. Aleluia. Limpar as mãos, pecador, e vós de duplo ânimo, purificar os corações. Senti as vossas misérias, lamentai e chorai, e converta-se o vosso riso em pranto e o vosso gozo em tristeza, e humilhai-vos perante o Senhor, e ele vos exaltará. Jesus quer te exaltar, não adianta você querer se exaltar, né, ser um exaltado, sem Jesus na tua vida. Deus abençoe, irmã Maria.
1: Muito bem, nós temos aqui nosso irmão Márcio Roberto Santos, ele está aí ouvindo a programação, que Jesus abençoe, irmão Raul também, né? Manoscar Müller, que também estiveram participando, irmão Getúlio, aí da programação.
0: Glória a Deus, Samato. Muito obrigado, irmãos, que estão aí se manifestando, que estão na escuta da programação. Nós vamos orar esse momento pedindo que a bênção de Deus, as maravilhas de Deus, venha se manifestar nas nossas vidas, meus queridos. Nós precisamos, filho, igreja de Jesus, ministério, falar então ministérios. Ministérios, pastores, nós precisamos de Jesus. Bom, se nós ir pregar, podemos pregar uma palavra bem polida, bem, mas se não tiver unção do Espírito Santo, por quem convence o homem do pecado é o Espírito Santo. Você pode, irmão, o que traz, o que separa, né? Você pode pregar a palavra, se não tiver, mas se o Espírito Santo não der o respaldo, nós pregamos em vão. É, nós pregamos em vão. Sabe por quê, meu filho? Vou te dizer por quê. Porque o Espírito Santo, irmão, ele é muito sensível e ele quer ter a primazia de estar juntamente com nós, nos dando a direção. Entendemos? Nós dirigindo, porque eu não vejo ninguém. Os irmãos ligaram, não sei quem é, não vi eles falarem, né? Os irmãos dizem, agora o Espírito Santo, meu filho, está vendo vocês. O Espírito Santo está enxergando. E o Espírito Santo pode me dar aqui uma direção de eu pregar a palavra para pessoas que eu nunca vi e, quem sabe, nunca mais vou ver, né? Mas temos pregando a palavra de Deus. Amado e querido Pai, em nome do seu Filho amado Jesus, eu quero te agradecer, meu Deus, por este dia, por essa oportunidade, meu Pai, que o Senhor me deu, de estar aqui falando a palavra do Senhor Jesus. Pai querido, Cornélio era um homem, centurião, quer dizer que ele tinha 100 soldados, era um homem de serviço, um homem de compromisso com pessoas, ele tinha compromisso com a lei, ele tinha compromisso com pessoas, mas aquilo não estorvou dele servir ao Senhor, e nem foi no seu coração que ele seria o tal. Não, o Senhor achou por bem de iniciar uma congregação ali. Louvado seja o nome do Senhor Jesus. Glória seja o nome do Senhor Jesus. Então, meu querido irmão, quando nós buscamos a Deus, Jesus, o Ramai, nós estamos aqui nesse momento, Pai, nós estamos aqui diante de Ti, meu Jesus, esperando no Senhor Jesus. Olhe para os nossos irmãos que estão ouvindo a palavra, estão orando junto, Jesus. Essa dor no peito que ele tem, esta dor aí do lado esquerdo que tem, não é o coração dele, Jesus, eu sei. É uma fala que Deus está falando com ele. É Deus falando com ele. Jesus, continua falando com este homem. Ele vai entender, Senhor, que ele precisa de voltar para a casa do Senhor. Ele precisa de voltar ao que ele era antes, quando ele iniciou, que recebeu o batismo com o Espírito Santo. Como Deus falava e trabalhava, e dirigia ele, Pai. Hoje, Senhor, ele está nesta vida que não é dele. Deus emprestou mais um pouco de tempo para ele, livrou ele há pouco tempo da morte. Ramanda, Pai, eu quero levar essas pessoas que estão nos ouvindo, nós escutando. Jesus, tome nas suas mãos. Tome essas vidas nas suas mãos e faz uma obra, glorioso Deus, para a honra e glória do teu nome, Jesus. Eu coloco minha mão sobre eles agora, a mão espiritual agora sobre a cabeça desta vida. Deus, Deus, eu sinto a presença e o Senhor está curando alguém. Jesus, coloque a tua mão agora e arranca este mal. Jogue fora, Pai, em nome do Senhor Jesus. É o que eu te peço. É o que eu te agradeço, Pai, em nome de Jesus. Amém. Muito bem, meus amados irmãos. Eu quero dizer para vocês que eu senti a presença do Espírito Santo de Deus. E os irmãos que querem oração, ligue para a gente. Ligue, nós vamos para aí, Deus vai passar a vitória. Deus abençoe a mamãe, Deus abençoe todos os irmãos que estão aí trabalhando para Jesus. Que a rádio venha cada dia ficar melhor, né? Que a aparelhagem, que Deus venha abençoar, estender a mão sobre eles ali, sobre o irmão Francisco, que está aí trabalhando, ajudando. Deus abençoe em tudo, em nome de Jesus. Até quinta-feira estamos de volta, se Deus quiser.

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Nesta tarde, com grande alegria, que estamos aqui para levar ao ar a programação do Círculo de Oração, que no dia de hoje está em casa das irmãs. Louvamos ao Senhor pela oportunidade que o Senhor nos concedeu de poder estar aqui um dia mais. Então, neste dia, a programação em casa do Círculo de Oração, estamos aqui juntamente com a irmã Sandra para levar ao ar esta programação. Você pode estar nos ligando, mandando sua mensagem, pedindo seu louvor, que nós vamos estar atendendo nesta tarde. Estamos aqui e que o Senhor possa abençoar a tua vida cada dia mais e que o Senhor possa lhe dar graça, lhe dar ânimo.

0: Faz a armada aí. Um, o dois. E baixar esse aí, tem que dar todo o volume e baixar o outro. Aí agora pode falar.
1: Com grande alegria que nesta tarde estamos aqui juntamente com a irmã Sandra para levar ao ar a programação do Círculo de Oração. Ai, Jesus, já começa. Ai, Senhor.
0: Ah, mas deu volume aqui agora?
1: Uhum.
0: Como é que tá saindo ali? Esse aqui é o microfone da irmã, esse aqui é da irmã Sandra.
2: Tá saindo a tua voz.
1: Que no dia de hoje está em cargo das irmãs, que o Senhor possa abençoar cada um que está aí do outro lado do rádio. Você pode estar nos ajudando a levar esta programação neste dia, mandando sua mensagem, ligando, você pode estar nos ajudando. Somos alegres nesta tarde de poder estar aqui, porque o Senhor concedeu uma oportunidade mais, nos deu saúde, nos deu vida para estar aqui, e que o Senhor possa abençoar a tua vida que está aí do outro lado nos escutando, e que você possa nesta tarde ser abençoado, que possamos levar através desta programação uma palavra para a tua vida, para o teu lar, para a tua família. E você possa se sentir abençoado nesta tarde, você possa se sentir renovado, as tuas forças, o teu fortalecimento, que você possa nesta tarde receber da parte do Senhor aquilo que Ele tem através das nossas vidas para você. Nesta tarde quero estar passando os números de telefone, que você pode estar nos ligando, mandando a sua mensagem. Tenho 996-59-3029. Também tem o número do pastor Valmir, que é o 999-61-85-89. Então, através desses números, você pode estar nos enviando a sua mensagem. Através desses números, você pode estar pedindo oração, pedindo o teu louvor, porque você pode estar nos ajudando a fazer esta programação. Que Deus possa te abençoar de uma forma especial. Vamos estar orando juntamente com os ouvintes que estão aí do outro lado do rádio. E que o Senhor possa nos dar graça nesta tarde, que o Senhor possa concretizar a sua obra através das nossas vidas. E que o Senhor possa nos dar uma programação abençoada, que o Senhor possa usar as nossas vidas através desses microfones para falar com a tua vida nesta tarde. Oramos ao Senhor, você que quer estar orando juntamente conosco, você pode estar orando nesta tarde. Senhor meu Deus e meu Pai, chegamos diante da tua presença nesta tarde para te agradecermos por mais esta oportunidade que o Senhor nos concedeu de poder estar aqui atrás desses microfones. Mais um mês que o Senhor nos concedeu vida, nos concedeu saúde para estar aqui. Agradecidas ao Senhor por mais esta oportunidade que o Senhor nos deu. Ó Pai querido, e nesta tarde eu te peço, Jesus querido, usa, Pai, as nossas vidas como um instrumento, as nossas vidas como um vaso, como um canal de bênção, ó Pai, para aquele que está ali do outro lado do rádio nos escutando. Ó Pai, não sei qual é a necessidade, Senhor Jesus, não sei o que cada um precisa, mas Tu sabes, Tu conheces, ó Pai, o íntimo, o profundo da alma, do coração do homem, do coração da mulher. Tu sabes, ó Deus, a necessidade, Pai, nesta tarde que cada um está colocando, tem colocado diante da Tua presença. E eu te louvo, eu te glorifico, Senhor, porque podemos dizer que até aqui o Senhor tem nos sustentado. E que o Senhor possa sustentar, Pai, nesta tarde aquele que está sem força. Que o Senhor possa renovar, Pai amado, aquele que está desvanecido, talvez não tenha forças. Ó Deus querido, para prosseguir. seguir, para caminhar, para permanecer, ó Pai, nos teus caminhos. Eu te peço, Deus, nesta tarde, repreende, Senhor, todo o mal, toda obra contrária, todos os espíritos, ó Deus querido, Deus amado, tudo aquilo que não provém, ó Deus, da tua parte, que nesta tarde venha cair por terra. Repreende, espírito, Pai, de enfermidade, Senhor Jesus querido, Deus, que tenha assolado esta vida, que tenha assolado, ó Pai, este lar, esta família. Jesus querido, tu és poderoso, tu és médico dos médicos, Pai, tu podes, Senhor, curar, tu podes sarar, Senhor. Ó Deus querido, repreende, Senhor, toda obra, Pai, de bruxaria, feitiçaria, Senhor, magia negra, Pai, nesta tarde, ó Deus querido, eu te peço, ó Deus Santo, Deus poderoso.

Estamos aqui com temor e tremor sobre as nossas vidas, em nosso coração, porque muitas das vezes se sentimos pequenas, incapazes. Sabemos que o Senhor, Ele tem nos chamado, Ele tem sim nos separado para a sua obra. Ele tem chamado e tem nos resgatado lá do lamaçal do pecado e tem nos dado uma oportunidade para nós anunciarmos a sua palavra, anunciarmos o seu evangelho, pregarmos a sua palavra como ela deve ser pregada, como ela deve ser anunciada. E sabemos que Ele tem nos tirado lá do lamaçal do pecado e tem nos dado uma oportunidade de salvação, não para nós sermos covardes, não para nós retrocedermos, mas sim para nós permanecermos na sua presença, no seu querer, naquilo que Ele tem para conosco. E nesta tarde, você que está aí do outro lado do rádio, talvez você pense: eu não tenho capacidade, eu não tenho entendimento, eu não consigo. Mas eu te digo algo: que se o Senhor está contigo, você consegue. Você consegue fazer, você consegue desempenhar, mas temos que se colocar na presença e nas mãos do Senhor, porque sabemos que a nossa vida aqui neste mundo é de passagem. Por isso que devemos anunciar a palavra do Senhor, por isso que devemos pregá-la como ela deve ser pregada e como ela deve ser anunciada. Porque um dia o Senhor vai vir, vai romper as nuvens e nós vamos subir com eles aos ares, nós vamos herdar o reino dos céus. Mas para isso também temos que estar diante do Senhor, com pureza, com santidade sobre as nossas vidas, com obediência. E sabemos que não é tempo de nós retrocedermos, não. Não é tempo de nós se acovardarmos diante do Senhor. Não é tempo de sermos covardes em fazermos aquilo que o Senhor tem colocado em nossas mãos, aquilo que o Senhor tem colocado sobre as nossas vidas. Mas sabemos que muitas das vezes passamos por tantas provas, por tantas lutas, que pensamos: Senhor, será que eu estou fora da tua direção, do teu controle? Senhor, será que eu não estou fazendo aquilo que aprouve da tua vontade? Senhor, será que eu estou fazendo algo que não está agradando os teus olhos? Senhor, será que eu não estou fazendo o teu querer? Mas sabemos que ali o Senhor está nos moldando, está nos preparando para que nós vá e nós anuncie a sua palavra em meio à prova, em meio à luta. Muitas das vezes em meio ao deserto, o Senhor diz: vai lá, leva a minha palavra, anuncie o meu evangelho. E muitas das vezes nós precisamos receber algo, mas nós temos que anunciar aquilo que o Senhor nos manda. Muitas das vezes nós queremos receber, mas nós temos que levar aquilo que o Senhor nos manda. E sabemos que estamos vivendo, sim, os últimos tempos, os últimos momentos. Estamos vivendo sim o tempo da aprovação, porque aquele que o Senhor escolheu, aquele que é escolhido do Senhor, vai passar pela prova, vai passar pela luta, para o Senhor ver se vai permanecer no propósito, se vai permanecer no querer do Senhor. Mas muitas das vezes se questionamos com o Senhor em meio à aprovação. Muitas das vezes dizemos: Senhor, eu não suporto mais, eu não vou mais, eu não consigo mais. Porque a prova, a luta é tão grande, o deserto está tão longo, a caminhada. Nós sabemos que o Senhor está ali nos amparando e nos dando ânimo para nós levantarmos a cabeça e seguirmos. E caminharmos a sua presença e fazermos o seu querer. Mas talvez nesta tarde tu diz aí no teu lar: irmã, não sabe o que eu estou enfrentando, a prova que eu estou passando.
A luta que eu tenho.

enfrentado, o deserto que eu estou caminhando. Mas saiba de uma coisa que o Senhor, aquele que está contigo, ele te fortalece, ele te dá ânimo. Ele te dá graça para te vencer, para te suportar, para te caminhar. Não é tempo de você desistir, não é tempo de você parar, não é tempo de você dizer, Senhor, eu não consigo, eu não vou vencer, eu não vou suportar. Eu sou tão pequena, eu sou tão incapaz. Mas não, o Senhor está aí do teu lado, está escutando, está te ouvindo, clama a Ele. Se coloca aos pés dEle, que Ele dá a resposta daquilo que colocamos na sua presença. Daquilo que colocamos diante dEle, Ele nos responde, mas tem um tempo certo, tem um momento certo. Muitas das vezes tem a prova que dura dias, tem a prova que dura meses, tem a prova que dura anos. O Senhor determina um tempo para a nossa luta, determina um tempo para a nossa prova. O Senhor determina um tempo a qual vamos passar pelo deserto. Pela agonia, pela aflição. Mas o Senhor, Ele está ali nos amparando. Muitas das vezes pensamos, até quando? Será que vamos suportar? Será que vamos conseguir passar por tantas coisas? Será que vamos conseguir permanecer na presença do Senhor? Será que vamos conseguir permanecer no querer do Senhor? Mas o Senhor nos dá graça, Ele nos dá ânimo para nós vencermos, para nós suportarmos, para nós caminharmos na sua presença e continuarmos fazendo o seu querer, a sua vontade. Para nós continuarmos fazendo aquilo que Ele tem colocado sobre as nossas vidas. Mas muitas das vezes é preciso passarmos pela prova, é preciso passarmos pela luta. Para se achegarmos mais na presença do Senhor, para se colocarmos mais na presença do Senhor. Para olharmos mais para o Senhor por tudo quanto Ele tem feito pelas nossas vidas. Por tudo que Ele tem feito por nós, pela nossa família, pelo nosso lar, pelos nossos filhos. E somos gratos ao Senhor por tudo que Ele tem feito. Mas é preciso passarmos muitas das vezes o deserto, é preciso passarmos a provação. É preciso sim enfrentarmos as lutas aqui nesta terra. Para que o Senhor, Ele nos aprove, para que o Senhor nos conceda aquilo que o nosso coração almeja, o nosso coração deseja. E que possamos cada dia mais se colocarmos na presença do Senhor como um vaso, como um instrumento, como um canal de bênção, como uma mulher sábia, como uma mulher que anuncia a palavra do Senhor, uma mulher que leva o evangelho da verdade, a palavra da verdade, que não retrocede por nada, não desvanece, não desanima, não olha para trás, porque muitas das vezes pensamos, Senhor, até quando? Até quando vamos passar por tantas provações? Mas sabemos que nós somos
o alicerce do nosso lar. Nós somos o alicerce dentro da nossa casa, em meio à nossa família. Mas que o Senhor possa, nessa última hora, levantar mulheres sábias que edificam a sua casa, que cuidam do seu lar, que cuidam da sua família, que cuidam dos seus filhos. Quantas mulheres tolas que estão derribando o seu lar, estão destruindo com a sua família, com suas próprias mãos. Muitas das vezes por uma prova, por uma luta, desiste, larga tudo, deixa tudo para trás. Segue a sua vida sem olhar para os seus filhos, sem olhar para o seu esposo, sem olhar para tudo aquilo que construiu. Quantas que estão abandonando as suas famílias, estão deixando tudo, largando tudo. Mas a nossa família é um projeto que o Senhor tem, é um projeto que o Senhor nos deu, que Ele construiu. A nossa família é um projeto que o Senhor tem colocado sobre as nossas vidas. Os nossos filhos são tão preciosos. Os nossos filhos são tudo para nós, para a nossa vida. Muitas das vezes, quando eles estão ali enfermos, olhamos para eles, não sabemos o que vamos fazer. Muitas das vezes olhamos o sofrimento, porque muitas das vezes a enfermidade é tão grande. E começamos a pensar, meu Deus, quando que vai passar esta enfermidade? Quando que ele vai sarar? Quando que ele vai voltar ao normal? Muitas das vezes até pensamos, Senhor, por que que não foi em mim que o Senhor colocou esta enfermidade? Porque para nós, os nossos filhos são preciosos, são valiosos. Mas quantas mães que estão largando seus filhos, estão deixando para trás, estão seguindo a sua vida sem mesmo olhar para eles. E que o Senhor possa cada dia mais nos dar graça para conduzir a nossa família. Nos dá graça para conduzir o nosso lar, para conduzir os nossos filhos. Que possamos ser uma mãe que ensina, que zela, que dá amor, que dá carinho. Muitas das vezes pregarmos o amor é fácil. Muitas das vezes pregarmos, falarmos sobre o amor é fácil. Mas quão difícil muitas das vezes é vivermos o amor. É demonstrarmos o amor, é darmos o amor. Que o Senhor possa nos dar ânimo e nos dar graça para nós fazermos a sua vontade. Para nós fazermos o seu querer, para nós conduzirmos o nosso lar, para nós conduzirmos os nossos filhos. Há mais ou menos 3 anos atrás, quando meu filho passava por uma enfermidade, onde olhávamos para ele e achávamos que ele não ia voltar mais para o nosso lar, para a nossa família. Olhávamos para ele e pensávamos, Senhor, há tanta dor, há tanto sofrimento, há tanta
enche nosso coração. E por 3 vezes levamos ele ao médico. Os médicos mandavam ele para casa. E na 4ª vez, quando levamos ele novamente, o médico disse aqui no hospital, não sei se tem o que nós fazermos. Vamos tentarmos esta noite aplicarmos as medicações. E ao mesmo tempo em nossa frente, ele ligava para a UTI na cidade de Santa Rosa, para que eles preparassem então ali um leito, um lugar que eles iriam mandar o meu filho naquele momento, se as medicações não iriam fazer efeito. E eu comecei a clamar ao Senhor, pedir misericórdia para que o Senhor desse o meu filho de volta com vida, com saúde. Então ele começou a tomar as medicações. E ele passou aquela noite e as medicações começaram a fazer efeito. Mas onde ele inchou, ficou muito inchado. Pedaços da sua boca saíam. Onde tínhamos que molhar um paninho para botar em sua boca, porque ele não conseguia tomar água, não conseguia comer. E ali nós começamos um sofrimento sobre as nossas vidas, porque olhávamos para ele vendo ele passar tudo aquilo. E o Senhor então começou a agir sobre a vida dele. As medicações então começaram a fazer efeito. No outro dia pela manhã, o médico veio e disse: não, ele não vai precisar de UTI, ele não vai precisar ser transferido. Mas ele vai ficar aqui por 8 dias fazendo antibiótico, fazendo tratamento como deve ser feito. Mas quando chegamos ali naquele hospital, os rins dele já estavam parando, o fígado já estava comprometido. Ele estava com uma enfermidade muito grande, muito avançada, em poucos dias se avançou. Então ali ficamos por 8 dias dentro daquele hospital. E ali dentro do banheiro daquele hospital, dobrava os meus joelhos e clamava ao Senhor e pedia misericórdia para o Senhor. E dizia: Senhor, dá o meu filho de volta, devolve ele para nós com saúde. Que ele possa voltar para o nosso lar, que ele possa voltar para a nossa família juntamente conosco. E ali eu clamava ao Senhor todos os dias dentro daquele banheiro, dobrava os meus joelhos. Eu lembro que ali dentro tinha uma cadeira. Eu abri a minha Bíblia, li um versículo e clamava ao Senhor. E por 8 dias passamos ali naquele lugar. Ele não deixava eu vir para o meu lar, então fiquei ali durante 8 dias com ele. Hoje eu olho ele com saúde, com vigor. O Senhor curou, que não deixou nada, não deixou sequela, não deixou marca, não deixou nada. E muitas das vezes olhamos para eles, para os nossos filhos, e pensamos quão grande é a misericórdia do Senhor sobre a vida deles. Porque muitas das vezes, por nós não queremos fazer a vontade do Senhor,
tantas vezes por nós não querermos fazer aquilo que o Senhor concedeu em nossa vida. Muitas vezes por nós sermos desobedientes na presença do Senhor. O Senhor tem que agir, o Senhor tem que trabalhar, o Senhor tem que fazer com que nós se colocamos na sua presença. Muitas vezes é árduo, é difícil. Mas por que não fizemos quando está tudo bem? Por que que nós não fizemos a obra e a vontade do Senhor quando temos saúde? Quando os nossos filhos têm saúde, quando o nosso esposo tem saúde, quando está tudo bem no nosso lar. Mas muitas das vezes é preciso o Senhor nos chacoalhar, é preciso o Senhor fazer com que nós se voltamos a Ele. É preciso o Senhor colocar suas mãos. É preciso o Senhor agir sobre as nossas vidas para que nós acordamos. Para que nós levantamos e dizemos, eis-me aqui, Senhor. Eis-me aqui, estou, Senhor, pronta para fazer a Tua vontade. Mas muitas das vezes se pegamos a pensar o porquê esperamos o agir do Senhor. O porquê esperamos o Senhor agir muitas vezes arduamente sobre as nossas vidas. Para nós se colocarmos na presença dEle como Ele requer de nós nesta última hora. E sabemos que o Senhor nos dá todos os dias uma oportunidade. Todos os dias o Senhor nos concede saúde, nos concede vida. Nos dá vigor para nós caminharmos, nos dá saúde, nos dá ânimo. E porque muitas das vezes já achamos tão difícil fazermos a obra do Senhor, a vontade do Senhor. Se tudo aquilo que pedimos a Ele, Ele nos concede. Se tudo aquilo que colocamos em Suas mãos, Ele nos responde. E muitas das vezes para fazermos algo para Ele se torna tão difícil para as nossas vidas. Mas sabemos que o Senhor, Ele está às portas para buscar o Seu povo, para buscar os Seus escolhidos. Para buscar aqueles a quem Ele escolheu. E muitas das vezes muitos não querem vir pelo amor, não querem vir fazer a vontade do Senhor pelo amor. Esperam a dor bater na sua porta. Espero muitas das vezes estar lá dentro de um leito de enfermidade, numa cama de UTI. Muitas das vezes espero o seu filho, a sua filha entrar dentro de um hospital, sem saber se vai voltar com vida, para tomar um propósito, uma decisão com o Senhor. Muitas das vezes muitos esperam para fazer o querer do Senhor. Mas aí muitas das vezes é tarde. Muitas das vezes a dor bate tão forte. Muitas das vezes é preciso o Senhor agir de uma forma que vai doer tanto. Para que olhamos e vemos que o Senhor é o Senhor. Ele é aquele a quem nos dá, mas também é aquele que pode nos tirar.
aquele que nos concede vida, mas também pode nos tirar a vida. É aquele que nos dá oportunidade, mas também pode nos tirar a oportunidade. Eu te digo algo, nesta tarde não espere, o Senhor agir, não espere as mãos do Senhor. Agir na tua vida, agir na tua família, agir no teu lar. Não espera a dor bater lá na tua porta, não. Não espera a enfermidade bater na tua porta, não. Hoje o Senhor te dá uma oportunidade de você se colocar na presença dEle. Hoje o Senhor te dá uma oportunidade de você tomar um novo propósito e seguir a Ele. Muitas das vezes deixamos a oportunidade passar. Muitas das vezes pensamos, amanhã eu faço. E amanhã chega e nós não fizemos. No outro dia pensamos novamente, amanhã eu vou e faço. E aquele dia passa. E vai passando. E quando nós olhamos, se passou meses, se passaram anos e nós continuamos da mesma forma e da mesma maneira. Muitas das vezes se passa o tempo, o Senhor vai nos deixando. Se passa um ano, se passa dois anos, mas chega um momento que o Senhor diz, basta, chega, já deu. Você teve muitas oportunidades, mas não deu crédito. Eu te dei muitas oportunidades, mas você não aproveitou esta oportunidade. Aí é preciso o agir do Senhor entrar em nossas vidas. É preciso o agir do Senhor entrar muitas das vezes dentro do nosso lar, em meio à nossa família. Aí nós se jogamos aos pés do Senhor. Aí tomamos propósitos e dizemos, Senhor, eu vou fazer. Eu vou anunciar, eu vou desempenhar. Passa um tempo, esquecemos daquilo que tomamos, o propósito diante do Senhor. Fizemos um tempo e aí paramos, desistimos. Fizemos um tempo e aí olhamos e pensamos, ah, já deu. Mas não. O propósito, quando tomamos em fazer o querer do Senhor, não podemos retroceder. Não podemos olhar para trás, não podemos olhar para o lado, mas se olharmos para o propósito que tomamos. Muitas das vezes Satanás tenta nos tirar daquele propósito. Satanás tenta fazer com que nós olhamos para trás e deixamos o nosso propósito de lado. Mas o Senhor nos dá graça, o Senhor nos dá força, o Senhor nos dá ânimo cada dia para nós cumprirmos com o propósito que nós tomamos diante da presença do Senhor. E nesta tarde o Senhor requer propósito. O Senhor dá oportunidade nesta tarde para ti que está aí do outro lado. O Senhor te dá uma oportunidade de você tomar um propósito sincero, verdadeiro com Ele. O Senhor te dá uma oportunidade de você se colocar e fazer a vontade dEle, o querer dEle.
licença, mas eu já tenho tomado tantos propósitos e não tenho cumprido. Mas nesta tarde o Senhor te dá uma oportunidade mais de você se colocar na presença dEle. De você tomar um propósito sincero diante do Senhor. Não deixe essa oportunidade passar. Não deixe essa oportunidade nesta tarde passar na tua vida, não. Porque quantas oportunidades o Senhor tem te dado. Quantos livramentos o Senhor tem concedido na tua vida. Quantas coisas o Senhor tem feito por você. Será que é tão difícil tomar um propósito e fazer o querer e a vontade dEle? Não deixe nesta tarde esta oportunidade passar na tua vida, não. Se coloca na presença do Senhor. Que Ele te fortalece, Ele renova as tuas forças, Ele te dá ânimo para você cumprir com o propósito. Para você caminhar na presença do Senhor uma vez mais com fidelidade, com pureza, com santidade, como uma mulher sábia. Mas não olhe para trás, não olhe para os lados, não. Permaneça no querer do Senhor, permaneça na vontade do Senhor. Mas o Senhor requer nesta tarde da tua vida, o Senhor requer de ti. Toma posição diante do Senhor. Toma posição na presença do Senhor. Talvez você pense, ah, mas eu tenho saúde. Está tudo bem o meu lar, está tudo bem a minha família. Mas o Senhor, Ele age da noite para o dia nas nossas vidas. Agora pode estar bem, mas daqui a algumas horas o Senhor pode agir, o Senhor pode trabalhar. Nós não sabemos o nosso daqui a pouco, daqui a umas horas, o nosso amanhã, nós não sabemos. Muitas das vezes planejamos, fizemos tantos projetos. E o Senhor lá de cima nos olhando e pensando, ah, mas nem vai ser assim, nem vai ser desta maneira. Nem vai ser deste modo, porque Ele tem projetado algo e não é o que nós projetamos. Muitas das vezes queremos, mas não é aquilo que o Senhor quer para as nossas vidas. Muitas das vezes desejamos, mas não é aquilo que o Senhor tem para nós. Que você possa nesta tarde refletir, que você possa olhar para ti nesta tarde. Que você possa olhar para a tua vida. E que você possa nesta tarde tomar uma posição com o Senhor. Tomar uma posição e dizer, eis-me aqui, Senhor, me ajuda. Eu quero fazer o teu querer, eu quero fazer a tua vontade. Eu quero desempenhar aquilo que tu tens colocado sobre minha vida, sobre minhas mãos. Que o Senhor vai te dar coragem, o Senhor vai te dar ânimo. O Senhor vai te dar força para você cumprir com aquilo que tem colocado diante dEle. Mas nós temos que se colocar na presença do Senhor, temos que ser fiel a Ele.
que Ele nos dá coragem, Ele nos dá força para nós vencermos, para nós passarmos, para nós suportarmos. Mas temos que estar na presença do Senhor como um vaso, como um instrumento, e cumprindo aquilo que colocamos diante dEle. Por mais que muitas das vezes seja difícil, muitas das vezes achamos que não vamos conseguir. Mas o Senhor, Ele nos ajuda, Ele nos dá ânimo para nós caminharmos, para nós fazermos o Seu querer, a Sua vontade. E nesta tarde louvamos ao Senhor por tudo que o Senhor tem feito pelas nossas vidas. Louvamos ao Senhor pela graça, pela misericórdia que o Senhor tem conosco. Que o Senhor possa cada dia mais nos dar força, nos dar ânimo para estar aqui anunciando a Sua palavra, anunciando o Seu evangelho. E que o Senhor possa nesta tarde abençoar você que está aí do outro lado. Você que o Senhor tem falado nesta tarde. Você possa tomar um propósito com o Senhor. Que o Senhor possa, nesta tarde, estender as Suas mãos de misericórdia sobre a sua vida. Porque sabemos que o Senhor, todos os dias, Ele nos dá uma oportunidade. Todos os dias, Ele nos concede a oportunidade. E nesta tarde, o Senhor dá a oportunidade para alguém que está aí do outro lado. E que você não venha rejeitar nesta tarde esta oportunidade. Nesta tarde vamos estar ouvindo um louvor. E você pode estar nos ligando, mandando a sua mensagem, pedindo o seu louvor. Através dos números 996593029. Também temos o telefone do pastor Valmir, que é o 999-61-8589. Você pode estar ligando, pedindo a sua oração, pedindo o seu louvor, fazendo a sua homenagem nesta tarde que nós vamos estar atendendo. E logo após este louvor, então, a irmã Sandra vai estar com a oportunidade, vai estar, então, fazendo a sua participação. A irmã Sandra, que é a nossa dirigente do Círculo de Oração, serva do Senhor, que o Senhor tem colocado, né, à frente deste trabalho, que o Senhor possa abençoar a vida da sua serva. Então, após este louvor, então, a irmã Sandra, com toda a liberdade de falar e fazer aquilo que o Senhor colocar em seu coração, em nome de Jesus.

Nesta tarde, com grande alegria, que estamos novamente aqui para fazer a programação do Circo da Oração. Já escutamos uma palavra maravilhosa pela irmã Jéssica, qual tem falado nas nossas vidas, né? Tem falado em nosso coração. Somos gratos a Deus por mais esta oportunidade qual o Senhor concedeu à nossa vida de estarmos aqui para levar essa programação ao ar. Sentimos responsabilidade sobre os nossos ombros, mas estamos aqui, né, como a palavra que a irmã Jéssica tem falado, né, o que Deus coloca para nós fazer, temos que fazer com alegria. E estamos aqui nesta tarde com alegria em nosso coração para fazer a vontade do Senhor, levar aquilo que o Senhor colocar em nosso coração. E que Deus abençoe a tua vida neste dia, o qual o Senhor tem concedido um dia chuvoso para nós, mas em tudo dai graça, né? Agradecemos o Senhor pela vida, pela saúde, por tudo que o Senhor tem feito e pela oportunidade de nós podermos mais uma vez estarmos aqui, porque não sabemos o nosso dia, não sabemos a nossa hora, né? E mais um mês o Senhor tem nos concedido para estar na presença do Senhor. Quero estar lendo uma palavra que se encontra em Eclesiastes 5, versículo 1, que nos diz assim: guarda o teu pé quando entrares na casa de Deus, e inclina mais-te para ouvir do que para oferecer sacrifício tolo, pois não sabe que faz mal. Não te precipite com a tua boca, nem o teu coração se apresse a pronunciar palavras alguma, dizendo: Deus, porque Deus está no céu e tu estás sobre a terra. Pelo que seja pouca as tuas palavras, porque muito ocupação vem o sonho e a voz do tolo, de multidões de palavras. Quando a Deus fizer algum voto, não tardes em cumpri-lo, porque não se agrada de tolo, e o que votares pague. Melhor é que não vote do que vote e não pague. Uma palavra bem maravilhosa que nós temos lido nesta tarde, mas é uma palavra que traz grande responsabilidade para a nossa vida, né? Se nós começarmos a meditar, escutando a irmã Jéssica testemunhar e falar tudo aquilo que o Senhor nos dá a oportunidade, né? Hoje estamos aqui com vida, com saúde para fazer a obra do Senhor. Mas o Senhor, quantas oportunidades, quantos que tiveram oportunidade na sua vida e tem deixado de fazer aquilo que o Senhor tem requerido das suas mãos, né? E o Senhor, chega o momento que o Senhor requer de nós, o Senhor deixa nós por um tempo, o Senhor testa, né? O Senhor coloca algo para nós e Ele não obriga a nós fazer aquilo que Ele pediu para nós fazer. Então Ele deixa para ver até onde nós vamos, até

0: roubar e destruir.
1: A irmã Maria Selair, peço oração e uma palavra para mim, sou Derval Seco. Deus abençoe, Maria, toda a família, Derval Seco.
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1: A irmã Floraci Soares, paz do Senhor, irmão, estamos aqui assistindo a live com meu pai e minha mãe. Está uma benção, muito lindo. Peço para rodar um louvor, título. Lá vai o crente, com mineiro e mineirinho. Deus abençoe, irmã Floraci, seus pais, toda a família. A irmã Hulda Ritter, paz do Senhor, peço uma palavra.
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1: Deus abençoe nossa irmã, irmã Hulda, com mineiro e mineirinho, não sei se nós temos.
0: Se meu povo, que se chama pelo meu nome, diz a palavra de Deus aqui, se humilhar, primeiro, se humilhar e orar, se humilhar e orar, e buscar a minha face, e se converter dos seus maus caminhos, então eu virei do céu e perdoarei os seus pecados e sararei a sua terra. Facilmente nós fazer para Deus sanar todos os nossos problemas. A terra, pelo que diz a Bíblia, está doente. Ela está combalida. Ela está condenada. O céu e a terra que se hoje vê está reservado como tesouro para ser queimado. Ela está reservado. Aleluia! Ela está doente. Por causa de quem? Por causa dos homens. Os homens não se humilham. Os homens não caem aos pés de Deus. Se meu povo, que se chama pelo meu nome, se humilhar, nós chegar e reconhecer as nossas misérias, nós vemos que nós não temos nada, sem Deus não temos nada, nós temos de se humilhar aos pés de Jesus. Reconhecer, aleluia, mas aleluia. Fala com qualquer uma pessoa, dizem como é que o senhor é, como é que o senhor está. Não, mas eu nunca fiz mal para ninguém, eu não matei, eu não roubei, só sabe se justificar. Mas reconhecer as suas misérias, as suas fraquezas, quem não ora, quem não jejua, quem não busca Deus, quem não vai na igreja, aleluia, não se batiza como Jesus foi batizado no Rio Jordão, não dobra para Deus, não quer nada com Deus, aleluia, não se humilha, aleluia, glória a Deus, aleluia. É que se chama pelo meu nome, e ainda dizem, se eles chamam a Deus no nome, ah, mas se Deus quiser, ah, mas se Deus guarde nós dessa tempestade, ah, mas Deus me cure, Deus me faça isso, Deus me faça aquilo. Se eles se humilharem e orar, aleluia, e buscar a minha face, e se converter dos seus maus caminhos, então eu sararei, eu virei do céu e perdoarei os seus pecados e sararei a sua terra. Jesus vai vir do céu, só você faça a tua parte, que a parte de Deus ele não nega, ele vem fazendo. Aleluia. Você quer cura para o teu filho? Se humilhe. Você quer cura para o teu esposo? Se humilhe. Para de briga. Aleluia, se você quer, aleluia, que Deus faça justiça por você, pela tua terra, que dê bem o fruto, se humilhe. Deus que manda a chuva, Ele manda no tempo certo, aleluia. Essa tarde, Deus está falando contigo, homem, é falando contigo, mulher, aleluia, que vai até almoçar meu dia e nem oração não faz, afadigada, afadigado, aleluia. Não ora, não convida as crianças para orar de noite, não convida as crianças para orar de manhã, não convida.

0: emenda um dia com o outro, aleluia, só pedindo bênção, só quer bênção, mas se humilhar, cair aos pés de Deus e se humilhar e se arrepender das transgressões. Porque que diz a Bíblia, aquele que não peca, engana-se, a verdade não está nele. Aquele que diz que não peca, a verdade não está nele, porque todos pecamos e destituídos fomos da glória de Deus. E essa tarde eu quero te dizer em nome de Jesus, aleluia, eu pedi para Deus me dar uma palavra essa tarde, para falar com muitos que estão ouvindo aqui.
1: Aleluia.
0: É para você que está achando boa a palavra. E você está achando boa porque o paladar da palavra, quem está dando é o Espírito Santo. Aleluia, ele está no teu coração, ele está dizendo que está bom, aleluia, porque Jesus te ama. Aleluia, Jesus já te tirou da cova, Jesus já te tirou da morte. Aleluia, não só uma vez, quantas vezes você esteve doente e mal, mas Deus estendeu a sua mão, glorifica a Deus agora, e dê glória a Deus, porque a vida que você tem é emprestada, e sem demora Jesus vai vir buscar o que é seu, e se você é dele, você vai ir junto com ele, aleluia, bom que seja de Deus, porque se não for de Deus, é do inferno, porque tem só céu e inferno, tem só o caminho estreito e o caminho largo, tem Deus e o diabo. Não tem esse negócio e muita coisa aí, ó. Religião tem bastante, mas a verdade é uma só. A verdade é Jesus, ele é o caminho. Eu quero orar essa tarde por você. Você que precisa de uma cura divina. Você que precisa que o teu filho saia lá da cadeia, aleluia. Você não perdoa os teus inimigos. Perdoa os teus inimigos que o teu filho vai sair da cadeia. Aleluia! Eu estou dizendo porque Deus está me dizendo para ti. Quando você perdoar os seus inimigos, Deus começará a fazer justiça por você na tua casa e por ti. Em nome de Jesus. Mas perdão de coração, não é perdão do lábio para fora. É de coração desejar o bem para quem te faz o mal. É isso que Deus quer. Vamos orar. Deus Pai, Deus Filho, Deus Espírito Santo, em nome de Jesus, eu levo essa vida, esse coração que já está chorando, entregando o seu caminho nas mãos do Senhor. Abençoa, salva, Jesus, cura, liberta, meu Deus, tira, Senhor, essa prostra, tira, Senhor, esse mal que está atingindo, essa diabetes, em nome de Jesus, seja arrependido, reumatismo, dor na junta, em nome de Jesus, seja arrependido, dor de cabeça, em nome de Jesus, eu te arrependo, nunca mais venha ficar doente da cabeça, doendo cabeça, em nome de Jesus.
1: Aleluia. Irmão Enésio, é uma verdade, meu irmão, só Deus para ter misericórdia da nossa vida. Irmão Enésio, minha querida irmã e irmão, me ajude em oração pela minha família, salvação e libertação, vamos orar. Também o Mauri, o nosso filho da linha São José, Deus abençoe Mauri, a Sirlene, todos vocês. Monsimar Andrade, paz do Senhor, pastor Brasil, pastor Marlene, casal abençoado por Deus, orem por mim e por minha família, uma palavra.
0: É isso aí, meus queridos irmãos, estamos chegando no fim do nosso programa, não temos mais espaço, por causa que o horário chega e já tem outros querendo entrar para pegar o horário deles, e nós temos que respeitar o horário da rádio, né? Que Deus abençoe ricamente todos os nossos queridos irmãos, prometendo de voltar, se Deus quiser, com transmissão daqui para a Rádio Renascer, agora sábado, se Deus quiser, às 16h, pode esperar nós aí, que estamos aí com vocês. E continua conosco, aquele que puder ajudar nós nesse programa, pode abrir a mão, que Deus vai abrir o céu para você. Deus abençoe.
1: Deus abençoe nossos irmãos com uma semana abençoada. Continuaremos orando aqui pelos irmãos.
0: Esse programa foi aqui de Nonoai com o pastor Brasil da Mota e a mãe Marlene para a Rádio Renascer 91.3 Porto Soberbo, Argentina. Um abração para todo o nosso povo. Até a próxima oportunidade, se Deus disser que sim.
1: Deus abençoe.
0: Aleluia, que Deus disser que sim. Nós estamos voltando aí de novo com vocês.

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1: está dizendo: hoje eu não vou trabalhar com demissão, hoje eu vou trabalhar com restauração. Eu vou andar nos becos e valados desta cidade e vou levantar muita gente que é minha, que está com problema, inclusive dentro da sua casa. Tem alguém que acredita nisso? O tempo do teu filho no mundo, irmã, está acabando, ele é daqui. O tempo daquele homem fora do evangelho está acabando, ele é daqui. O tempo de alguns cantores calados e boca fechada está acabando, o lugar dele é com esse microfone na mão, cantando e ministrando para a igreja. Jesus está dizendo: vai levantar, vai movimentar e o tormento vai embora. Jesus vai colocar toda a obra do diabo por terra e o nome de Cristo vai ser glorificado.
2: A paz do Senhor Jesus, eu sou Adinaldo Santos. Seja muito bem-vindo ao canal da pregação. Prepara o seu coração, porque...
3: Não, mas tinha uma similaridade nos milagres de Jesus, pastor Zacarias. Qual era? Geralmente um milagre acontecia na vida de quem era a vítima da enfermidade ou do problema, ou na vida de um parente. Quase todos os milagres acontecidos no Novo Testamento, quem está pedindo é um pai, é uma mãe, é um irmão. Quem está chorando é o pai, quem está chorando é a mãe. Quando é um filho, sempre um parente. Ou é a pessoa, ou é um parente. Este milagre, ele é totalmente atípico. Porque aqui, neste milagre, não tem filho doente, não tem pai doente, não tem mãe doente. Quem está doente aqui é um empregado. Quem está doente? Vamos lá. Quem está doente? O empregado. E sabe quem está buscando a cura para ele? O patrão. Nessa noite chuvosa, eu quero perguntar para você que é empregado: qual patrão sairia lá de Belo Horizonte montado no couro de um jumento, sem carro, e viria até Curvelo pedir para Jesus curar um funcionário dele, sair lá de BH e vir aqui? Será que vinha? Porque funcionário a gente troca, filho não. Filho é insubstituível, mãe é insubstituível, mas funcionário é substituível. Se você tiver uma pessoa que trabalha para você e não está dando certo, você demite, você manda embora, sim ou não? Manda ou não manda? Se você tiver uma pessoa que trabalha para você e ele não está funcionando, você demite ele. Você põe uma pessoa numa função, pastor Zacarias. Ele não exerce a função, a gente tira. O que que levou o centurião ir até Jesus? Eu não sei se os irmãos perceberam, mas os milagres de Jesus, pastor Wellington Bicalho, sempre quem está admirado é o povo. Jesus faz um milagre e o texto diz assim: e admirou-se o povo, e admirou-se o povo, e admirou-se o povo. Nesse milagre aqui, quem está admirado é Jesus. E admirou-se Jesus. Jesus, tudo que ele faz me deixa admirado, sim ou não? Mas o que, que eu poderia fazer para deixar Jesus admirado? Porque aqui quem está admirado é Jesus. E admirou-se Jesus. Por que que Jesus se admirou desse homem? Porque esse homem fez pelos seus servos, só Jesus faz pelos seus. Esse homem apresenta para Jesus, pastores, dois tipos de servo. Eu vou falar do primeiro. Primeiro, ele diz para Jesus: eu tenho um servo, eu tenho um criado, e ele está em casa. Onde ele está? Então vamos entender isso aqui, é bem devagar. Primeiro, eu tenho um servo, ele tem um título, diga comigo, um título e uma função. Toda igreja, mais alto, E ele não está em qualquer lugar, não. Ele tem um título, ele tem uma função. Está onde? Onde ele está? Agora eu vou te mostrar como que ele está na casa. Olha, eu tenho um servo. Ele tem um título, ele tem uma função. Ele está onde? Mas vou dizer para você como que ele está na casa. Ele está em casa, deitado. Como que ele está na casa? Então tem gente que tem um título, tem uma função, está na casa, mas está? Porque tem gente que só vive de título e de função, mas está na casa? A obra de Deus vem sofrendo arduamente com um grupo de gente negligente, omissa, covarde e preguiçosa. Esses dias eu estava fazendo uma oração, tentando impressionar os pastores mais velhos. Falei, vou fazer uma oração aqui que... Aí peguei, pastor Zacarias, o microfone e disse assim, vou fazer uma oração para os pastores mais velhos me aprovar. Aí peguei o microfone, Deus, levanta a gente! Aí veio um pastor muito mais experiente, tem mais tempo de ministério que eu de vida. Disse, não, meu filho, Deus já levantou. Eu falei, se Deus levantou, eles estão onde? Ele falou, estão deitados por aí. Mas Deus já levantou, eles estão tudo aí. As igrejas hoje não falta instrumento, falta quem toca. Hoje não falta congregação, falta quem dirige. Hoje não falta departamento, falta quem toma conta do departamento. Hoje não falta mais culto, falta quem dirige o culto. Porque tem gente que está na casa, tem um título, tem uma função, mas está? Eu queria falar tudo sem falar muito. Está disposto a ouvir? Diga amém. Infelizmente nós chegamos no tempo em que as pessoas se tornaram telespectadores. É um grupo de gente que assenta, ouve, vai embora. Não se envolve com nada. Olha para mim, eu estou falando de Assembleia de Deus. Nenhuma igreja no mundo tem mais departamento que a Assembleia de Deus, pastor. Nenhuma. Assembleia de Deus tem ciclo de oração, grupo de criança, grupo de adolescente, grupo de jovem, diácono, presbítero, pastor, evangelista, grupo dos novos convertidos, as recepcionistas, as tias que cuidam das crianças. E tem gente na igreja que não pertence a nenhum grupo. Tem 50 grupos na igreja. A pessoa não pergunta, e você pergunta para ele, por que você não se envolve? Ele diz, não, eu quero estar na casa, mas eu não quero me envolver com nada. Tem um monte de gente na casa deitada. Agora eu vou te fazer uma pergunta. Se você fosse o patrão, se você fosse dono de uma empresa, você pagaria o salário de um empregado deitado? Pois é. Pois se Jesus chamasse um grupo de gente aqui no departamento pessoal hoje, tinha gente que tomava justa causa. Porque Jesus ia dizer, eu te chamei, eu te salvei, eu te batizei, eu te dei dons, eu te dei talento, eu te dei chamado. Sabe para quê? Para você ser negligente, preguiçoso, não fazer nada e ficar na casa deitado. Sabe por quê? Escuta, eu vou chegar lá. Se você tivesse Jesus só como patrão, você já tinha sido demitido faz é tempo. A tua sorte é que ele não é só teu patrão, ele é teu Deus. Ele é teu amigo. Levanta comigo assim as duas mãos aos céus, bem alto. Eu sei que é uma escola bíblica de obreiro, mas eu vou precisar que você interaja comigo. Tem alguém aí do teu

0: vem nascendo sobre ti. Quem vai levantar, levanta a mão e dá glória a Deus. É tempo de despertar do sono da indolência. Peraí, irmão, vou falar. Ciclo de oração vai cantar. Aí a dirigente tem que ficar fazendo, sabe o que, para deitada? Oi, irmã, você não é do ciclo de oração? Vem. A mocidade vai cantar, mas o deitado está lá. Aí o líder tem que ir lá chamar ele, dizer: levanta, irmão, você não faz parte. Irmão, você não é do ministério, então o que, que você está fazendo? Está aqui. É porque o deitado, ele está numa zona de conforto, que agora para ele o título e a função é suficiente. Só que Jesus está dizendo assim: eu te contratei e eu vou cobrar. Porque a árvore que não dá fruto será... Levanta a mão e diga comigo: é tempo de levantar. Diga mais alto: é tempo de levantar. Então tem gente que está na casa, tem um título, tem uma função, mas está deitado. Aí precisa de alguém para cantar no início do culto. A deitada tem uma voz até bonita, mas a preguiça não deixa. Aí o folgado do músico, que não fez uma aula de música, porque tem um dom de Deus. Tem gente que passa 10 anos numa escola e não aprende a bater na tecla do violão. Não sabe bater na corda. Mas não existe um lugar no mundo para ter mais talento que na igreja, não. O camarada aprende qualquer de ouvido. Tem um dom maravilhoso. Aí, irmão, vamos puxar aqui um louvor. Aí o deitado está lá, murrinhando para trabalhar. Os diáconos que foi consagrado aqui hoje, você não recebeu só um título e uma função, não. Nós, pastores, também não. Porque tem gente, eu vou falar um negócio aqui com todo respeito, que eu tenho dado para ser filho de vocês aqui. Hoje foi um culto de consagração. Quem dera existisse um culto de desconsagração, para desconsagrar gente que só tem título, só tem nome, só tem função, mas não faz nada. Faz nada. Está na igreja fazendo número, fazendo volume. E o centurião chega para Jesus e diz assim: pastor Henrique, olha, eu tenho um servo que ele está na casa deitado. Cuidado, hein? Tudo começa com uma negligência. Sabe como que você deita? Ah, hoje está chovendo. Ah, domingo que vem tem culto de novo. Ah, se eu não for nessa doutrina, na outra eu vou. Nada acontece da noite para o dia. Primeiro deita. Ah, não, vou ver minha novela hoje. Hoje eu vou ver meu jogo. Hoje eu não vou no ciclo de oração, não. A irmã vai entender. É devagar. Ninguém para de orar de hoje para amanhã. Tem gente aqui que já foi de oração e hoje não aguenta 5 minutos orando. Tem gente aqui que não perdi um culto. Tem gente aqui que não perdi uma ceia e não lembra mais o dia que ceou. Agora escuta o que eu vou lhe dizer. Isso é assim, ó. Isso vai acontecendo. Só que ele olha para Jesus, pastor Gideão, e diz assim, ó: esse meu servo que está na casa deitado, ele não está só deitado, não. Ele está paralítico. E tá o quê?
1: Amém.
0: Toda igreja.
1: Amém.
0: Mais forte.
1: Amém.
0: Então primeiro deita, depois paralisa. Tudo vai começar com a negligência e com a omissão. Não vou, não quero, não faço, não, hoje não. Quem tá deitado tá correndo o risco de ficar o quê? Tá correndo o risco de ficar paralítico. Olha aqui o que eu vou lhe dizer. Você pegar um homem, pastor, uma mulher, pastor Wellington Bicalho, que tem o dom da palavra, e você entregar o microfone para ele, ele ficar gaguejando, não sabe que versículo ler, não sabe que mensagem pregar, sabe o que é isso aí? Já pregou muito, já foi muito usado por Deus, mas deitou e agora está paralítico. Tem irmãs aqui que a tua boca era o aviso e a trombeta de Deus na igreja. A profecia saía da tua boca. Sabe o que o inimigo fez? Te deitou e depois te paralisou. A senhora está aí, ó. Não tem coragem de falar, não tem coragem de abrir a boca, não tem coragem, está enferrujando, está cada dia mais fria, está cada dia mais morno, porque primeiro deita, depois passa.

0: Paralisa. Tem gente que caminhava a pé para vir para a igreja. Está tão paralítico que não consegue vir de carro, não consegue vir de moto, não consegue vir de Uber. Mas levanta comigo as duas mãos aos céus, bem alto. Bem alto, bem alto. Hoje Deus vai devolver o movimento para alguém aqui. Hoje Deus vai devolver o movimento das pernas, das mãos que oram pelos enfermos, da boca que profetiza, que prega e que canta. Eu estou sentindo graça de Deus aqui. Deremaia suri edere mikovia. Esta noite Deus vai devolver movimento aqui a crentes que já trabalharam na lida, já foram trabalhadores seríssimos no trabalho. Pastor, hoje eu estou parado, hoje eu estou estacionado, hoje eu estou emperrado. Mas Jesus está dizendo: eu vou devolver os movimentos e o meu nome vai ser glorificado. Quem crê nisso, diga glória a Deus. Espera aí. Capítulo de número 3, pastor Gideão, a Bíblia diz assim: e havia um homem paralítico que era levado. Era o quê? Que era o quê? Ah, levado. O paralítico tem algumas características. Primeiro, ele é, você pode perceber que o paralítico, ele não faz nada mais espontâneo e nem voluntário. Você tem que motivar ele. Você sabe por que a gente hoje tem rede social? Vai ter culto, hein? Fulano vai pregar, hein? Fulano vai cantar, hein? Vai ter vitória, hein? Isso é aviso para os paralíticos. Porque os crentes que sabem andar não precisam de Instagram para vir para o culto. Não precisa anunciar nome de quem canta, de quem prega. Não, não, não. Isso é para paralítico. Para o paralítico, pastor, a gente tem que ficar mandando mensagem o dia todo. Ó, vai ser vitória hoje, hein? Jesus vai estar lá hoje, hein? Vai ter milagre hoje, hein? Quem vai pregar é o fulano, hein? A fulana vai estar cantando. Isso aí é aviso para os paralíticos. Porque quem sabe andar, você não precisa avisar para ele nada, não. Sabe por quê? Se tiver chovendo, ele vai. Se tiver sol, ele vai. Se for longe, ele vai. Se for perto, ele vai. Levanta tua mão e dá glória ao nome de Jesus. Pergunta para o teu irmão: está em movimento ou a paralisia já te pegou, irmão? Está tão paralítica que perde o culto para assistir um capítulo da novela. Está tão paralítico que perde uma ceia para ver o Cruzeiro e o Atlético jogar. Irmão, tu perdeu o movimento das pernas. Fala ou não falo? Eu estava dizendo semana passada no simpósio de pastores do estado do Goiás, pastor Zacarias. Sabe o que eu disse lá? Eu estou falando na nossa igreja porque eu sou dessa igreja, eu sou assembleiano. Nós tínhamos 10 crentes numa igreja, passávamos na rua. A impressão é que dentro da igreja tinha 1000. Hoje tem 1000, a gente passa na rua, parece que tem 10. Os paralíticos não falam, não glorificam. Você está achando? Não, olha para mim, olha para mim. Você está vendo essa irmãzinha do teu lado aí que você está com dó dela? Ah, tadinha, pastor, olha o jeitinho dela. Não, esse jeitinho dela é só aqui. Quando ela está vendo o dorama dela, ela não é assim não. Quando ele está vendo a Netflix dele, ele não é assim não. Quando ele está vendo o time dele jogar, ele se remexe no sofá, ele levanta, ele roda a camisa. Essa moleza é só na casa. Ele só fica em silêncio aqui. Na casa dela ela grita o dia inteiro, fala o dia inteiro. Agora quando entra na casa, o aleluia some, o glória a Deus some, a língua estranha some. Mas essa noite Jesus vai devolver os movimentos para alguém. Quem crê nisso, diga glória a Jesus. Ah, vamos lá. Pastor Zacarias, sabe que o diabo descobriu? Nós temos um inimigo muito perigoso, pastores. O diabo descobriu que não precisa tirar o título, nem tirar a função e nem tirar da casa. O diabo diz: eu vou tomar credencial dele para quê? Eu vou tirar ela da igreja para quê? Eu deixo ela lá na igreja deitada, paralisada e atormentada. Quer ficar na igreja? Fique! Quer ficar no altar? Fique! Mas você vai ficar aí deitado, paralisado e atormentado. O diabo descobriu que não precisa tirar ninguém da igreja não. Ele consegue atormentar aqui dentro mesmo. Ele consegue fazer de você um paralítico e um deitado aqui dentro mesmo. Você está se gabando porque está dentro de uma igreja? Tem um monte de gente aqui que, se dependesse de você, essa igreja tinha fechado. Se dependesse de você, a igreja não tinha... Olha para mim, sabe por quê? Porque muitos de nós só faz número. Mas Deus me trouxe aqui hoje para dizer: eu vou devolver os movimentos para alguém. Irmão, você nunca parou para pensar numa coisa, não? Eu estou falando de um empregado. Eu estou falando de quê? Vamos lá, eu estou falando de quê? Diga comigo: empregado, deitado, paralisado e atormentado. Você queria uma pessoa dessa na sua empresa? Pode ser sincero? Sincero, sem te ofender e sem me ofender. Olha para o teu irmão e diga para ele assim: só Jesus te suporta, irmão. Só Jesus não manda a gente embora. Só Jesus não demite a gente, pastor. Qualquer patrão do mundo mandaria a gente embora. Agora eu cheguei onde eu queria. Olha aqui. Primeiro ele deita. Depois ele paralisa. Você sabe qual que é o problema da paralisia? O meu pai teve 7 AVC. No primeiro AVC do meu pai, pastor Zacarias, o médico disse assim: seu Raimundo, se o senhor fizer fisioterapia, os movimentos voltam. Aí ele foi. Levamos ele na fisioterapia. A pessoa que perdeu o movimento de um braço, de uma perna, de um membro do corpo, quando ele vai movimentar de novo, é como se ele estivesse aprendendo a andar de novo. E a fisioterapia dói demais. Porque a fisioterapeuta ou o fisioterapeuta fica lá: mexe a perna, mexe, mexe. Aí com muito custo o camarada tira a perna do lugar. É uma dor. Aquilo que ele fazia com facilidade, agora ele sente muita dor para fazer. Você sabe por que que tem gente que não quer sair da paralisia? Porque voltar a movimentar não é fácil. Mas hoje Jesus não trouxe a gente só para uma escola bíblica, não. Jesus trouxe a gente para uma fisioterapia. A gente vai fazer força para abrir a boca, mas o glória a Deus vai sair. Levanta comigo assim as mãos ao céu: pastor, eu estou num desânimo tão grande, eu estou numa preguiça tão grande, eu estou num sono tão grande. Mas Jesus está dizendo: faz um esforço aí que eu te renovo. Faz um esforço aí que eu te coloco de pé hoje de novo. Faz um esforço aí que eu desperto o dom que é em ti. Levante as suas mãos aos céus, bem alto. Satanás não vai paralisar tua boca, nem tua mensagem, nem teu aleluia, nem teu glória a Deus, nem a tua glorificação. A igreja pode por um minuto adorar a Deus na beleza da sua santidade. A paralisia vai sair da nossa vida, a paralisia vai embora da igreja. A igreja será uma igreja triunfante, militante, cheia do Espírito Santo, de crentes que estão em movimentos e em atividade. É isso. Eu estou falando para mulheres de Deus e homens de Deus aqui que tem um potencial extraordinário, mas parece que o inimigo te anestesiou. Você tem dom, você tem vocação, você tem chamada de Deus, e está aí no canto, está aí parado, está enferrujando. Mas hoje nós vamos entrar numa fisioterapia aqui. Quem concorda comigo, diga glória a Deus. Agora, você tem que tomar muito cuidado, porque tudo começa com uma negligência, com uma omissão. Primeiro ele deita, depois ele paralisa, depois ele atormenta. Diga comigo: deitado, paralisado e atormentado. Agora o nível do problema subiu, porque agora o problema se tornou espiritual. Eu não vou aqui entrar em pormenores, mas será que existe gente atormentada na igreja ou não? Gente que tira famílias inteiras da igreja. Gente que comete escândalo e pelo seu escândalo, pessoas seríssimas são abaladas ou escandalizadas. Será que tem gente atormentada na igreja? Está num culto igual esse aqui, ouvindo falar de Jesus, ouvindo o hino, e o diabo está na cabeça dele assim: se mata, se mata, se mata, suicida. Você está achando que esse ambiente de paz existe na casa de todo mundo? Tem gente que vai sair de um culto que parece o céu e vai para uma casa que parece o inferno. Porque a casa é um tormento. É gente brigando, é gente xingando, é coisa caindo, é coisa quebrando, é gente viciada, é gente com problema, é casamento acabando, é casamento desfacelado, é casal em contenda. Sabe por quê? Primeiro deita, depois paralisa e depois atormenta. Esta é a causa de tanto fim de matrimônio, de tanto adultério, de tanta fornicação, de tanto engano, de tanto mau testemunho. Porque o inimigo descobriu que não precisa tirar da casa, é só atormentar. Você vai ficar lá, mas você vai ser um atormentado na igreja. Você vai ser obreiro lá, mas você vai atormentar o presidente, você vai atormentar a igreja, você vai atormentar o pastor. Eu vou te colocar lá como um tormento. Escuta aqui o que eu vou lhe dizer. Você está achando que esse servo aqui, ele está passando por tudo isso porque ele é mau? Não. Se ele fosse tão mau, o centurião não tinha ido até Jesus para ele ser curado, não. O centurião tinha mandado ele embora. Diga comigo, tem gente?
1: Tem gente.
0: Deitado.
1: Paralisado.
0: E atormentado. Aí a gente, que acha que é um pouquinho mais crente que os outros, começa a dizer: não sei como é que Jesus aguenta um camarada desse. Se fosse Deus, eu riscava o nome dele do livro da vida. Ah, pastor, se fosse comigo, eu mandava ele embora. Eu vou te dizer por que Jesus não manda. Porque talvez você conheceu ele deitado já. Jesus conheceu ele trabalhando. Tá vendo essa irmã do teu lado aí desanimada? Você conheceu ela assim? Pois Jesus conheceu ela numa outra época, que ela já fez muito pelo reino. O centurião, pastor Gideão, olhava para aquele homem e dizia assim: realmente, ele está deitado, paralisado e atormentado, mas ele já trabalhou para mim. Ele já fez muito pela minha obra. Eu não vou demiti-lo, eu vou restaurá-lo. Levanta a tua mão que eu vou liberar uma profecia que Deus colocou na minha boca aqui. Derevácia como núvias. Tem muita gente da tua família que vai voltar para o evangelho e até para o altar. Tem muita gente que vai voltar para a ceia. A igreja em Curvelo está preparado? Está preparado, igreja em Curvelo, para ver gente sendo recebida em comunhão? Está preparado para ver o cantor cantar de novo, o pregador pregar de novo, o pastor pastorear de novo? Jesus está dizendo: hoje eu não vou trabalhar com demissão, hoje eu vou trabalhar com restauração. Eu vou andar nos becos e valados desta cidade e vou levantar muita gente que é minha, que está com problema, inclusive dentro da sua casa. Tem alguém que acredita nisso? O tempo do teu filho no mundo, irmã, está acabando, ele é daqui. O tempo daquele homem fora do evangelho está acabando, ele é daqui. O tempo de alguns cantores calados e boca fechada está acabando. O lugar dele é com esse microfone na mão, cantando e ministrando para a igreja. Jesus está dizendo: vai levantar, vai movimentar e o tormento vai embora. Jesus vai colocar toda a obra do diabo por terra e o nome de Cristo vai ser glorificado. Chorar em derreve a núbria. Você encontra com pessoas aqui na rua de Curvelo que você lembra e diz: eita, ah, conheci ele num tempo. Sabe o que Jesus está dizendo? Ele vai voltar. Ele vai voltar. Jesus vai levantar muita gente que está deitada. Jesus vai devolver os movimentos para muita gente que está parado, paralisado. Quem crê nisso, diga glória a Deus. Agora, tem problemas que são espirituais. A casa de um obreiro, a casa de um crente, ela é o alvo das trevas. O diabo faz de tudo para tocar na família ou em alguém de dentro da nossa casa. Sabe por quê? Porque criando uma tormenta lá, diminui nossa eficácia aqui. Quando nós somos mais felizes lá, nós produzimos mais aqui. Quanto mais problemas nós temos na nossa casa, menos produzimos na igreja. E Satanás tem suas flechas, suas armadilhas, suas obras contrárias, mas para isto se manifestou o Filho de Deus, para desfazer as obras do diabo. Eu conto um testemunho que o pessoal ouviu muito aí na internet, de um amigo meu aqui de Minas Gerais, de Belo Horizonte. Ele foi feiticeiro por muitos anos. Você sabe o que fez ele converter? Ele foi fazer uma obra maligna, pastor Zacarias, e demorou muitos meses preparando. E no meio daquela obra que ele estava fazendo, era contra a família de um obreiro. E ele foi para o lugar certo, na hora certa, que o diabo tinha marcado com ele. Tudo que o diabo mandou ele fazer, ele fez. Só que na hora de fazer o trabalho, o diabo apareceu para ele e disse assim: Sérgio, desmancha tudo e vai embora. Ele falou: por quê? Eu estou me preparando, todo trabalho, todo feitiço, toda mandinga que eu faço dá certo. O diabo disse para ele assim: essa não dá. Ele disse: por quê? Olha para o lado direito. Ele olhou. Quando ele olhou para o lado direito, tinha uma vilazinha, uma favelinha. Pastor Hélio Bicalho, lá no meio da favelinha, um barraquinho. Uma senhora na janela, assim, ó. Ele perguntou para o diabo: o que aquela dona está fazendo na janela? Ele disse assim: é o seguinte, o Deus dela revelou para ela que o trabalho que você está fazendo é para destruir um dos dele. Aquela mulher lá tem mais autoridade do que tu, eu e todos os demônios aqui juntos. E enquanto a mão dela estiver estendida lá no barraco, não tem trabalho que dê certo nem que funcione. Sérgio, desfaz a bagunça e vamos embora, porque a crente está orando. Deixa eu te dizer uma coisa: Satanás levantou uma tormenta contra a minha vida, contra a sua, mas não vai ficar de graça não. Nós vamos levantar a mão hoje na escola bíblica de obreiro, e onde tiver uma obra maligna, Deus vai passar varrendo. Onde tiver uma obra contra um crente, Deus vai passar desmanchando. Onde tiver uma palavra contra um ungido de Deus, Deus vai passar quebrando. O laço vai ser cortado e nós vamos escapar como um pássaro. Levante as duas mãos aos céus, quem é a igreja? Sabe o que é que Deus está dizendo para a igreja de Curvelo? Eu sei que eu estou na escola bíblica, eu estou meio animado hoje, pastor Henrique. Sabe o que é que Deus está dizendo? Levanta a mão aqui, que eu dou livramento na BR, na favela, na boca de droga, no bar. Você está levantando a mão aqui, eu vou fechar sepulturas hoje nessa cidade. Eu vou livrar alguém da morte hoje nessa cidade. Quem está aqui não é só um ajuntamento de gente não, é a igreja do Deus vivo. Agora deixa eu te dizer uma coisa: uma crente sozinha com a mão levantada fez o trabalho de um ano de um feiticeiro dar errado. Imagina a igreja de Curvelo inteira. Alguma coisa para Deus, é você levantando a mão e Deus desfazendo a tormenta. Deus vai colocar paz dentro daquela casa, Deus vai colocar paz no leito do teu matrimônio, Deus vai salvar teus filhos, Deus vai colocar paz no teu casamento. Quantos podem glorificar a Deus? Terra Núvia. Tem uma presença tão gloriosa de Deus dentro desse santuário. Deus está dizendo: eu levanto deitado, eu dou movimento ao paralítico e eu repreendo a tormenta. Jesus está querendo recuperar alguém. Deixa eu falar para os irmãos a realidade desse homem. Este homem, pastor Gideão, ele está deitado, está paralisado e está atormentado. Ele está assim. Ele não é assim. Tem gente aqui que Deus está dizendo: você está assim, mas você não é assim. Você está desse jeito, mas você não é desse jeito. Você está parado, mas você não é assim. Você está estacionado, mas você não é assim. Você está paralisado, mas você não é assim. Você está. Aí, Jesus, pastor Henrique, diz assim para o centurião: pai, então eu vou lá e vou curar ele. Aí ele diz: não, não, o senhor não precisa sair daqui para ir lá, não. O senhor manda uma palavra e o meu servo será curado. Aí ele apresenta para Jesus a outra classe de servo. A primeira classe, diga comigo: deitado, paralisado e atormentado. Aí agora ele olha para Jesus e diz assim: é, mas lá na casa não tem só gente com problema, não. Lá tem gente que está sob minhas ordens. E eu digo a este: vai. E ele? Eu digo a este: vai. E ele? Eu digo ao outro: vem. E ele? E eu digo ao meu servo: faz isso. E ele? Então quem não vai, não vem e não faz, está deitado, paralisado e atormentado. Se o senhor chegar para um obreiro, pastor, e disser para ele: vai, se ele não for, porque quem está debaixo de ordem não vai? Quem está debaixo de ordem vem. E quando você diz para ele: faz isso, ele faz. E se? Vai lá. Isso, exatamente. Exatamente. E tem mais uma: quem é inteligente não recebe como pedido, recebe como ordem. Porque ele diz assim: eu tenho um soldado lá que está sob ou debaixo das minhas ordens, e eu mando a este: vai. E ele? Deixa eu contar um testemunho. Eu prego, irmãos, há muitos anos, e eu sempre gostei de contar, contando, eu sempre gostei de pregar contando testemunho no meio, porque eu aprendi isso com os antigos. Os pastores antigos, eles pregavam e contavam testemunho. Na nossa igreja de São Paulo, eu congreguei 22 anos na Assembleia de Deus do Ministério do Belém. E lá no setor que a gente congregava, tinha um irmão que o apelido dele, não era o nome dele não, era Doidinho de Jesus. Andava com uma biblona desse tamanho na mão, de terno e gravata, de manhã, de tarde, de noite, qualquer hora ele estava de terno e gravata. E ele não tinha a cabeça muito certa. E ele profetizava. O problema é que ele profetizava as doidices dele, e no meio das doidices ele entregava uma verdade. Aí você não sabia quando era loucura e quando era verdade. E a gente ficava assombrado com as profecias dele, dizendo: rapaz, será que essa aí é verdade ou é loucura? E ele dava decreto de morte para o povo. E eu falei: pai, o irmão, eu vou morrer. Eu disse: não, rapaz, eu acho que essa é loucura, você não vai morrer, não. E esse doidinho de Jesus, irmão, ele era muito querido pelos irmãos, comia na casa de um, tomava café na casa do outro, aquele negócio. Mas tinha um irmão na nossa igreja, toda igreja tem um assim, irmão. Tinha um irmão da nossa igreja que o bicho era azedo. Chamava irmão Adalto. Ele não gostava nem de sorrir. Ah, o jeitão dele. O irmão Adalto, ele trabalhava de pedreiro, pesado. Então o sono para ele, ele falava sempre que sono é sagrado. Um dia ele está dormindo em paz em casa, a campainha toca 3 da manhã. Quem está no portão com a Bíblia desse tamanho na mão? O doidinho. Um Adalto apareceu assim na porta e disse assim: oi, irmão, o que foi? É 3 da manhã, eu estou dormindo, faz isso não. Ele disse assim: Deus mandou o senhor pegar teu carro e me levar lá no centro de São Paulo agora. O irmão disse: você ficou, foi doido, vou nunca. O doidinho de Jesus, para botar um terror, já disse assim: ou o senhor me leva, ou Deus te cobra. O irmão Adalto arrepiou e disse: rapaz, será que é loucura ou se é verdade? Agora, se for verdade, de vez em quando, no meio da loucura, tinha uma verdade. O irmão Adalto ficou com medo, falou: rapaz, eu vou. mas foi irado. Irmão, centro de São Paulo, para quem conhece, é perigoso demais. Baixada do Glicério é onde fica a sede da igreja Deus é Amor. Ali, ó, Baixada do Glicério, Sé, Santa Efigênia. Aquilo ali é o reduto da Cracolândia. E o doidinho de Jesus, todo feliz dentro do carro, abrindo o vidro, e o irmão Adalto, fecha, irmão, fecha o vidro, aqui é perigoso. E o doidinho de Jesus abria, fechava, vira, sobe, desce. Quando chegou numa rua escura, a Baixada do Glicério foi muito conhecida na televisão por causa de invasão de prédios antigos, vazios. Chegou numa rua escura, irmão, inóspita. O doidinho de Jesus falou para o irmão Adalto, para o carro, irmão Adalto, está aqui, irmão. Irmão, Jesus mandou parar aqui. Está com medo de quê, covarde? No carro do irmão de carona. Desceu do carro, atravessou a rua, foi para frente de um prédio e gritou: glória a Deus! Três vezes. Entrou no carro e falou para o irmão Adalto: simbora. Já fiz o que Deus mandou. Irmão, se o irmão Adalto foi irado na ida, imagina a volta. O irmão Adalto voltou indignado. Ô, irmão, você me trouxe no centro de São Paulo para dar três glórias a Deus. Ele falou, mas Deus mandou dar o glória a Deus, foi ali. 15 dias depois, frio em São Paulo, irmão Adalto está de meia, pantufa, 11:30 da noite, indo dormir, a campainha toca. Quem está no portão? Irmão Adalto disse assim, não, aí é brincadeira. Fala, irmão, que foi? Hoje o senhor não dorme, não. Deus falou que o senhor vai para uma vigília hoje comigo. O irmão Adalto disse assim, vou não, irmão, nem de vigília eu gosto. O senhor pode ir em nome de Jesus? Ele falou, não, o senhor vai e vai me levar no teu carro. E se o senhor não for, Deus vai cobrar. O irmão Adalto foi lá para dentro e falou baixinho com Deus assim, Deus, dessa vez eu vou porque eu estou com medo, mas na próxima o senhor pode cobrar, não vou mais não. É a última vez, eu não vou mais. O irmão Adalto foi, sentou lá atrás na vigília, um desânimo, e o doidinho de Jesus rodando no meio do povo, entregando profecia, uma de Deus, outra da cabeça dele, e correndo dentro da vigília. Lá para as 3 da manhã chega um monte de bilhetinho no púlpito. Quero contar um testemunho, quero contar um testemunho, quero contar um testemunho, quero contar um testemunho, quero contar um testemunho. Aí o presidente da vigília, ou o dirigente da vigília, disse assim, irmãos, não era costume da gente dar oportunidade essa hora, mas tem um irmão aqui querendo contar um testemunho, e chamou um rapaz. Aí sobe um jovem no altar, pastor Gideão, e diz, não, irmãos, com 5 minutos eu conto meu testemunho. Sou filho de crente, nasci na igreja, mas me envolvi com a droga, me perdi na prostituição, entrei numa depressão profunda, fui parar nas ruas, e há 15 dias atrás, o diabo me convenceu que eu tinha que tirar minha vida. E como eu não queria que ninguém me atrapalhasse a me matar, eu fui para a Baixada do Glicério. Subi todos os andares de um prédio abandonado, no escuro. Não tinha ninguém na rua, não tinha ninguém passando. Quando eu cheguei no terraço, isso era lá para as 4 da manhã, cheio de coragem para pular. Quando eu subi, que eu cheguei no terraço, olhei para baixo, que eu ia pular, eu não sei quem era, mas devia ser um doido. Alguém grita lá embaixo, glória a Deus. Minhas pernas tremeram. Eu não tive coragem de pular. Eu lembrei da igreja. Eu lembrei de Jesus. Eu lembrei dos hinos da igreja. Eu subi para me matar e desci de lá crente. Reconciliei com Jesus lá em cima. O rapaz contando o testemunho diz assim, eu não sei quem era o doido que estava dando glória a Deus 4 horas da madrugada numa rua abandonada. O doidinho gritou lá atrás, eu e esse irmão aqui que estava lá. Agora olha para mim, até agora você achou graça, achou legal. Diga para o teu irmão assim, e se Deus tivesse dito ido e ele não fosse? Eu digo a este vai, e ele vai. Às vezes Deus fala com o pastor: irmão, Deus me mostrou você dirigindo uma congregação, não vou. Tem dia que a senhora levanta de manhã, do nada vem uma pessoa na tua cabeça, Deus diz: liga para ela, manda uma mensagem, vai lá hoje, faz uma visita. Eu vou fazer uma pergunta preocupante aqui. Você sabe o que aconteceu quando Deus disse para você ir e você não foi? Você tem noção do que aconteceu ou que deixou de acontecer? Não, pastor, se Deus mandar eu ir e eu não for, Deus manda outro. Deus mandou Jonas, ele não foi, Deus não mandou outro não. Quando a responsabilidade é minha e quando a ordem é para mim, vai, vai. Teve dia de você falar: rapaz, eu estou com uma vontade de visitar o fulano. É o Espírito Santo falando: vai lá hoje. Não, Senhor, não posso ir hoje não. Tem um monte de coisa para mim fazer. Pegue a mão de alguém, com muito respeito, diga assim: quando Deus disser vai, vai. Eu digo a este: vai, e ele vai. Quantas vezes Deus disse vai e você não foi? Quantas vezes Deus disse vem e você não veio? Quantas vezes Deus disse faça e você não fez? Escuta aqui, o Espírito Santo que está nesse altar é minha testemunha. Que Deus tire a minha vida nesse altar.

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Muito boa tarde, na paz, nosso Senhor e Salvador Jesus Cristo. Quem vos sauda, a todos os meus ouvintes, com a paz do Senhor Jesus, é a nossa irmã em Cristo, Edivânia. Grata ao Senhor por estar aqui uma vez mais fazendo essa programação Semente Divina. Agradecendo ao Senhor pelas bênçãos, pelas vitórias e também pelas lutas também, né? Temos que dar graça ao Senhor em todo tempo, né? Agradecer também pela chuva que o Senhor está mandando para nós, né? Bastante chuva, mas Deus está nos guardando das tempestades, né? Graças a Deus por isso. Vamos estar lendo um Salmos, Salmos 2 e versículo 1. Senhor, ouve minha oração. Chego a ti, ó meu clamor. Não esconda de mim o teu rosto. No dia da minha angústia, inclina para mim os teus ouvidos. No dia em que eu clamar, ouvi-me e depressa. Né? Tem momentos na nossa vida, né, que nos angustiamos, pensamos que nós não vamos vencer. Mas tenha certeza que você vai vencer em nome de Jesus. E vês muitas pessoas de te dar uma palavra de consolo, de ânimo, eles vêm, né, e te dão a palavra, né, de derrota, né? Mas não vai atrás deles, não. Vai atrás do teu melhor amigo, que é o nosso Senhor e Salvador Jesus Cristo, que está presente com você em todos os momentos, nas angústias, nas dores. Em todo momento é nosso fiel amigo. E esse amigo é Jesus. E você aí que não tem esse amigo, eu te convido que também venha ter esse amigo que é Jesus, um amigo maravilhoso, inseparável, está conosco em todos os momentos. Vamos fazer uma oração, agradecer a Deus por uma vez mais estar aqui, fazendo esta programação Semente Divina. E você aí que está aí com um problema de saúde, aí com as portas fechadas, creia que o Senhor, Ele tem poder para te curar e também tem poder para abrir as portas da prosperidade para a tua vida. Confie em Deus, que Ele vai te ajudar. Vamos fazer uma oração. Senhor amado, em tua presença, Senhor, te agradecendo por uma vez mais estar aqui, Senhor, para esta programação Semente Divina, Senhor. Vem abençoar a cada ouvinte, Senhor. Aquele ouvinte, Senhor, que está angustiado, Senhor, e acha que não tem mais solução para os teus problemas, Senhor. Oh, Jesus, que ele possa crer, Senhor, que ele vai vencer, Senhor, todos, Senhor, os seus problemas. Tu tens poder para ajudar, dar força, Senhor, aqueles que estão desenganados, Senhor, da medicina. Tu tens poder para curar, Senhor. O Senhor é médico do médico, doutor dos doutores, Senhor. O Senhor da última palavra, Senhor. Venha estar curando, Senhor. Tu tens poder, Senhor. Oh, Jesus, quantos milagres o Senhor fez na minha vida, Jesus. Oh, Jesus, se não fosse o Senhor na minha vida, eu não estaria aqui. Oh, Jesus, vem ajudar cada irmão, a cada irmã que está passando por um momento difícil, Senhor, de angústia, Senhor. Oh, Jesus amado, aquele irmão, aquela irmã, Senhor, que está angustiado, Senhor. Oh, Jesus, vem os seus filhos nos vícios, Senhor. Tu tens poder, Senhor, para tirar, Senhor, dos vícios, Senhor. Oh, meu Deus amado. Venha estar abençoando a cada irmão, Senhor. Venha estar alegrando o coração de cada irmão, de cada irmã, Senhor, de cada criança, cada jovem, Senhor. Venha estar ajudando, Senhor, que nós te pedimos e te agradecemos em nome de Jesus. Vamos estar escutando o primeiro louvor nessa tarde, na começo dessa programação Semente Divina, né? Primeiro louvor é Não temo, não podemos temer, né? Temos que confiar em Jesus, que Ele está conosco em todos os momentos. E também o hino Graças Dou. Temos que dar graças ao Senhor em todos os momentos. Momentos bons, no momento difícil, temos que dar graças ao Senhor, né? Às vezes é difícil, né? Dar graças ao Senhor quando estamos com dor, quando estamos passando um momento difícil. É difícil, mas nós temos que dar graça, né? Então, vamos escutar esses dois louvores aí, que vai estar falando com a nossa vida espiritual. E aqui está uma chuva maravilhosa, né?
chuva é bênção de Deus. Vamos até escutar esses dois louvores.

Aí tivemos escutando esses dois louvores, né? O primeiro louvor falou sobre o barquinho, né? Tem momentos que o barquinho balança, parece que vai virar, né? Mas Deus nos guarda e nos protege aí, que as ondas aí não venham nos afogar. Mas Deus é bom para nossas vidas, né? Sua misericórdia dura para sempre. Quero estar passando... Estou aí me atacando a minha voz aí, peço desculpas aos irmãos, né? Esse clima aí não é fácil, né? Mas vamos indo, fazendo essa programação aqui, semente divina, né? Deus é bom para nossas vidas, aleluia. Volta aqui, está passando o meu número de telefone. Para quem quer estar participando, mandar sua mensagem, pode estar participando.

temos esses dois louvores, né? Quem tem Jesus tem tudo, né? Na terra, né, é vitorioso, e no céu tem galardão, né? Que bênção de Deus, né? Como é maravilhoso nós servir esse nosso amado e salvador Jesus Cristo, né? Nem que venha momentos difíceis, de provas, mas vale a pena, né? Imagina, com ele é difícil, imagine sem Jesus, né? Quanto mais difícil é, né? Porque nós passamos momentos difíceis, mas ele passa conosco, né? E se nós não temos ele, é pior, né? Porque não temos ninguém que vai nos ajudar, né? E Jesus nos ajuda nos momentos mais difíceis das nossas vidas. Vamos estar escutando mais dois louvores aqui. Vai ser Novo Dia e Conta a Benção, né? Vamos contar a benção, mas, irmã, eu não posso contar a benção, estou passando um momento difícil, mas tenha fé e creia, você vai contar a benção em nome do Senhor Jesus. Nem que diga para você não vai conseguir, é difícil, mas tenha certeza e coloque no seu coração que você vai conseguir em nome do Senhor Jesus. Vamos estar escutando esses dois louvores e vamos contar a bênção em nome de Jesus.

E escutamos os dois louvores, né, falando com a nossa vida espiritual, né? É a palavra de Deus cantada, né? Ela fala conosco, né? E alimenta a nossa vida espiritual. Eu quero estar anunciando que agora sábado nós estaremos aí de tarde na praça aí de Santo Augusto, ali no centro de Santo Augusto, e à noite vamos ter na Igreja Pentecostal Deus e Amor, em Santo Augusto, na rua Bonfim, 148, bairro Glória. Estão todos convidados aí para participar conosco, este culto, né, que vai ser cantado hinos da harpa cristã, né? Vai estar uma bênção de Deus. Deus vai se manifestar através dos louvores para nossa vida espiritual. Estão todos convidados aí para participar conosco aí na Igreja de Santo Augusto. Um abraço aí para as irmãs, para os irmãos aí de Santo Augusto. Que Deus abençoe a vida de cada um de vocês. Também um abraço para o pastor Paulo Moreira, sua esposa. Que Deus abençoe vocês com as mais ricas bênçãos do Senhor Jesus. Também quero estar anunciando a Igreja Pentecostal Deus e Amor, de Pedro Garcia, né, Braga, né, tá na rua Romaldo Broco, 105, bairro Pedro Garcia. Os dias de culto são terças-feiras, sextas-feiras e domingo, a partir das 19 horas. Estão todos convidados para estar participando aí nesses dias de culto aí em Pedro Garcia. Um abraço aí para as irmãs, para os irmãos aí de Pedro Garcia. Que Deus abençoe essa família maravilhosa do Senhor Jesus. Um povo que está buscando ao Senhor Jesus, para quando o Senhor Jesus vier nas nuvens, venha subir com Jesus. Esse dia vai ser maravilhoso, né? Vai ser um dia muito alegre para aqueles que vão subir, né? Mas para aqueles que vão ficar, vai ser um dia muito triste, né? Que Deus tenha misericórdia de vocês aí que não conhecem ainda o Senhor Jesus, estão desviados. Que o Senhor venha dar mais uma oportunidade aí para vocês, para salvar a sua alma. Vamos estar escutando mais dois louvores, que é Caminhos Amanhece e Experiência. Vamos estar escutando esses dois louvores aí.

Aí tivemos escutando mais dois louvores, né? Falando, né? Para nossa vida espiritual, né? Precioso louvor, né? Falando, né? É só Jesus para nos ajudar, para nós passar dificuldades, momentos difíceis. E como está sendo difícil, né? Momentos tão difíceis que nós estamos passando, o povo de Deus, né? Enfrentando grandes batalhas, né? Mas é cumprimento a palavra de Deus, né? A volta do Senhor Jesus aí. Se aproximando, né? Países com guerras, terremotos, né? Nós aqui com chuvas, né? Tempestade. É Deus falando com a humanidade, né? E a humanidade, muitas vezes, né? Fica mais, né? Incrédulo, se levanta contra as coisas de Deus, né? Mas graças a Deus que nós entendemos, né? Que é a sua palavra se cumprindo a cada dia, né? Vamos estar escutando mais dois louvores, que é No Deserto da Provação e Meu Barco. Vamos estar escutando esses dois louvores.

0: hermanitas.
1: 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Están escuchando tu programa, hermano Luisa Fernández. Ella está ahí en la programación, está pidiendo un lindo louvor. 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Paz do Senhor, nós aqui da alegria estamos na escuta do programa, que está uma bênção. Eu, Tatiana, minha mãe e Celia, pedimos o hino escolha do programa. Deus abençoe a irmã Tatiana, irmã Celia, os irmãos aí da alegria. Abraço para as irmãs, obrigada pela sua participação na tarde de hoje. Eu venho a bendecir a los hermanos e adelante, irmã Edivani, com toda a audiência.

Muchas gracias, Natalia, por estar ahí pasando las participaciones de los hermanos. Bastante atacada la voz, ¿no? 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Quiero agradecer a la semana Luisa Fernández que esteve participando. Vai meu abraço aí para você, minha irmã, que Deus te abençoe com as mais ricas bênçãos do Senhor Jesus, né? Também a nossa, e muito obrigado por estar aí participando aí da programação Semente Divina. Um abraço aí para você, irmã Luisa Fernandes. Deus te abençoe. Também a nossa irmã Tatiane Mansueli, um abraço aí para vocês, que Deus abençoe vocês com as mais ricas bênçãos do Senhor Jesus, a todo o povo de Deus aí de alegria, né? Um povo abençoado pelo Senhor, né? Já estamos com saudade dos irmãos, né? E das irmãs aí de alegria. Deus vai preparar uma oportunidade para nós estar aí novamente louvando o santo nome do Senhor Jesus. E falando de alegria também, vai meu abraço, eu pastoraria, sua esposa, nossa irmã Iracema. Que Deus abençoe esse casal maravilhoso, né? Abençoado pelo Senhor. Também um abraço aí para minha amiga Raquel, seguramente está escutando. Vai meu abraço aí para você, também a sua mãe. Que Deus abençoe você. Já tô com saudade de você, né? Diz que você também tá com saudade de mim, né? Deus vai preparar para nós se encontrar e matar essa saudade aí. Que Deus abençoe a cada irmão, a cada irmã que está na escuta da programação Semente Divina. Também domingo, nós estávamos em Palmeiras das Missões, né? É, participemos aí da caminhada, né, de 57 anos aí, da IPDA e de Palmeiras das Missões, teve uma bênção do Senhor, daí fomos participar do culto aí na sede, né? Tava uma bênção do Senhor, o Senhor derramou seu Espírito Santo, nos alegrou, né? Coisa mais linda é receber aí as coisas espiritual que vem do Senhor Jesus, né? Tava uma bênção do Senhor. Também o pastor Moisés aí de Palmeira das Missões, vai meu abraço também a sua esposa, estão escutando, que Deus abençoe a sua família, com as mais ricas bênçãos do Senhor, né? Estiveram trabalhando arduamente aí para fazer aí essa festa espiritual. Teve uma bênção do Senhor, né? Também à noite nós estivemos em Vista Alegre, na congregação, né? Vista Alegre, né? Em Palmeiras das Missões, estamos louvando o santo nome do Senhor Jesus. Ai, meu abraço é para o pastor Cléo Brandão, a sua esposa, a sua família. Que Deus abençoe vocês com as mais ricas bênçãos do Senhor Jesus. Fomos pela uma e pouca, né? Fomos para... Não, fomos às 12 e pouca, fomos para Palmeiras das Missões. Voltemos para casa, foi às 11 e pouca da noite, né? Muito cansativo, cansado, mas cheia do Espírito Santo de Deus, que é o mais importante, né? Vamos estar escutando mais dois louvores. Vamos ver aqui quem vai estar cantando. O telefone está aqui meio se travando aqui, mas vamos indo fazer essa programação. Vai estar cantando o hino Meu Refúgio Cuida de Nós, né? Vamos estar escutando esses dois louvores aí

0: Louvor de Joel Israel, saudades, irmão Jair, irmão Jessi, estamos aí escutando a programação. E também peço o maná. Paz o Senhor.
1: Paz o Senhor, irmão Jair, irmã Jessica, que estão aí ouvindo a programação, programadores aqui da rádio também. Deus abençoe.

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Quiero mandar un abrazo a nuestra hermana Tieli, que está escuchando lá en Santa Rosa. Vai un abrazo ahí para mi amiga Tieli, que Dios te abençoe con las más ricas bênçãos do Señor Jesús. Y que su mãe también está escuchando lá en Independencia, nuestra hermana Loreni. Vai meu abrazo aí para você, nuestra hermana Loreni ahí de Independencia, né? A mãe da nuestra hermana Tieli. Vai meu abraço. Abraço aí, que Deus te abençoe com as mais ricas bênçãos do Senhor Jesus. É isso que me conhece, né? Eu já estive aí na igreja de Dependência, né? Mas eu não me lembro da irmã, né? Mas o bom é que ela me conhece, né? Mas um dia vamos aí de volta aí na igreja aí de Dependência e vamos se encontrar e se abraçar e contar as bênçãos do Senhor Jesus. Que Deus abençoe a nossa querida irmã. Também a minha tia Uda. Tio Canizzi também, estão escutando a programação. Vai meu abraço aí para vocês, que Deus abençoe vocês com as mais ricas bênçãos do Senhor Jesus. Também nosso irmão Virgínio, se não é bem assim seu nome, pido desculpa, não, mas é Virgílio, que Deus te bendiga, nosso irmão, que Deus te bendiga com as mais ricas bendições do Senhor, que Deus bendiga em todas as áreas, espiritual e material também, não? Também nosso irmão Jair Genesi, programador da Rádio Renascer. Muito obrigada aí por estar escutando aí essa programação Semente Divina. Vai meu abraço aí para vocês. Que o Senhor me abençoe a vida de vocês com as mais ricas bênçãos do Senhor Jesus. Também nossa irmã Roxana e o pastor Carlos Ferraz, ¿no? Que Dios bendiga ahí los hermanos ahí en San Vicente, que Dios bendiga a los hermanos con las más ricas bendiciones del Señor, y va mi abrazo ahí para ustedes en la paz de Cristo Jesús. Y ya que tenemos unos cuantos hermanos ahí que participaron, los argentinos, vamos a estar escuchando dos alabanzas, ¿no? 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Porque no es fácil hacer la programación por vía telefónica, ¿no? Es un poquito complicado, pero gracias a Dios que el Señor nos da fuerza, nos da gracia, y un día el Señor va a preparar ahí algo mejor, ¿no? 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Dios es dueño del oro y de la plata y todo Él prepara, ¿no? 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Si nos esforzamos, para Él nos da las bendiciones del Señor, ¿no? Si no, Él va a ver, ah, no se esfuerza, yo no voy a bendecir, pero tenemos que esforzarnos para Él nos bendecir. Entonces vamos yendo haciendo la programación, Dios dándonos fuerza y gracia. Vamos a estar escuchando dos alabanzas que va a ser Quiero Verte en el Cielo y también El Galileo. A la hermana Mariela Alves, ¿no? 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

Preciosas alabanzas, estuvimos ahí escuchando en esta tarde. Dios bendiga a los hermanos. Antes que la conductora entre nuevamente, tenemos aquí más participaciones. Hay de los hermanos que están participando con nosotros. Dice, boa tarde, irmão, tem uma escuta. Yeah. Irmão Cristiano de minha mãe, Neuza, de Redentora. Peço uma palavra. Deus abençoe, irmão Cristiano, irmã Neuza, aí de Redentora, que estão aí ouvindo a programação. Obrigado pela sua participação. Paz do Senhor, irmã Thalia, estou na sintonia da Rádio Renascer. Programa uma bênção. E Orlando Dias, Cardeal de Santa Rosa, Brasil. Deus abençoe o Orlando Dias, que está aí ouvindo também a programação. Obrigado pela sua participação. Deus bendiga aí a los hermanos que están en sintonía, y adelante, hermana Edivani, con toda la audiencia nuevamente.

0: 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Tenemos aquí más participaciones ahí de los hermanos que están participando a través de audio. Vamos a dar a conocer.
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0: Dios abençoe el pastor Pedro Paulo, hermano Marcos, hermana Irsa, que también está ahí ouvindo la programación. 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Vamos a estar ahí preparando los louvores, entonces. Teremos aí mais participações.
2: Paz do Senhor, Thalia. A foto não é da irmã Denise, não, mas a voz é. Tá bom? Que Deus te abençoe, minha querida, tá? Oi? O Zé tá pedindo um maná. Eu também, né? Um maná. E um louvor aí. Um louvor aí na sua escolha, tá bom? Paz do Senhor, querida.
0: Paz o Senhor, irmã Denise, irmã José, aí de Ponta Grossa, Paraná, que estão ouvindo também. Obrigado pela sua participação. Vamos estar aí preparando também um lindo louvor para os nossos irmãos. Porque o pecado não terá domínio sobre vós, pois não estáis debaixo da lei, mas debaixo da graça. Romanos 6:14. Irmã Denise, irmão José, foi uma aí para vocês. Deus abençoe nossos irmãos. Agora sim, adelante, irmã Edivanha.

Deus abençoe os irmãos ouvintes, estão escutando a programação Semente Divina. Olha, um abraço aí para o nosso irmão Cristiano, irmã Neuza, que estão escutando a programação. Um abraço e a paz do Senhor Jesus para vocês, que Deus abençoe, que as mais ricas bênçãos do Senhor Jesus. E também nosso irmão Orlando Dias, um abraço e a paz de Cristo aí para o irmão, que Deus te bendiga com as mais ricas bendições do Senhor Jesus. Também nossa irmã Denise, nosso irmão José também estão na escuta, vai meu abraço aí para vocês, na paz do Senhor Jesus. E que Deus abençoe vocês com as mais ricas bênçãos do Senhor Jesus. Aí melhoras aí para o nosso irmão José, né, que teve aí um acidente. Mas graças ao Senhor que o Senhor livrou o irmão e está dando força e graça para continuar, né, enfrentando essa prova, essa luta, né? Que Deus abençoe vocês com as mais ricas bênçãos do Senhor Jesus. Vamos estar escutando mais dois louvores que teve aqui já arrumando, que vai ser em espanhol, né? É, gracias a Deus e dois graças. Vamos escutando esses dois louvores aí. E também vai um abraço aí para nosso irmão Marco, mãe disse, que Deus abençoe vocês, casa mais rica, as bênçãos do Senhor Jesus. Vamos estar escutando esses dois louvores.

0: está chegando os minutos finais da programação Semente Divina. Quero agradecer a cada irmão, a cada irmã que estive participando, que Deus abençoe com as mais ricas bênçãos do Senhor Jesus, né? E quero convidar os irmãos e as irmãs para sintonizar a próxima terça-feira, né? Das 5 horas da tarde às 19 horas, né? Participe aí da programação, que Deus vai abençoar a vida de vocês aí. Vamos fazer uma oração aí, vamos estar se despedindo dos ouvintes aí da programação Semente Divina e da Rádio Renascer. Senhor amado, te agradecemos, Senhor, por fazer até aqui, Senhor, essa programação, Senhor. Abençoa cada irmão, a cada irmã, Senhor, que esteve participando, Senhor. Também oremos por nossa irmã Elvira, Senhor, que pediu oração para suas vistas, Senhor, e para sua família. Venha estar abençoando a irmã, venha dar força, venha dar graça, venha estar curando. Tens poder para estar curando, Jesus. Ajuda, Senhor, a tua serva a vencer esta luta, esta prova, Senhor. Abençoa todos os ouvintes que participou da programação. Abençoa, Senhor. Ó, Senhor, venha abrir porta, não tem porta, Senhor. Venha estar curando, libertando. É que nós te pedimos, te agradecemos, em nome de Jesus. Também quero dar uma saudação para minha avó Simil Voeral, que está escutando a programação. Que Deus abençoe vocês também, com as mais ricas bênçãos do Senhor Jesus. E até aqui chegou a programação Semente Divina. Grata a vocês por estar escutando a programação. E fiquem todos na paz, nosso Senhor e Salvador Jesus Cristo. E um abraço aí para vocês na paz do Senhor. Fiquem com Deus. Vamos escutar o hino aí que vai ficar para todos vocês. Que Deus abençoe vocês com as mais ricas bênçãos.
1: Bienvenida a los hermanos, entonces que están en sintonía con nosotros. Tenemos aquí más una participación a través de audios.
2: Aneli, do Basílio da Gama.
3: Bienvenida.
2: Será dois maná para mim. Um para mim e um para o meu neném.
1: Que Deus abençoe a nossa irmã que esteve participando. Muito obrigada pela sua participação.
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1: Quem está lavando?

0: Está entrando no ar o programa Despertar, que já é a última hora, que vai toda terça-feira, das 7 às 9 horas, pela rádio Renasci 91.3 da República Argentina, aqui da igreja e casa do pastor João Júnior, aqui em 13 de maio, onde nós temos o prazer de vir toda terça apresentar a programação para todos aqueles que estão nos ouvindo e também sempre está com o radinho ligado, assistindo as programações aí da Renascer. Nosso abraço aí para a Argentina, para o diretor, a família, todos os programadores, né? Receba nosso abraço, que Deus o abençoe. E nessa noite estamos aqui, embora o tempo está bastante carregado para chuva, mas você que pode nos ouvir através do telefone, da rádio, participe da programação junto com nós nessa noite. Eu quero cumprimentar todos os ouvintes, amigos, irmãos aqui presentes, com a paz do Senhor Jesus. Está junto comigo nessa noite também a irmã Maria, minha esposa, a missionária Maria, que está aqui junto com nós, sempre esteve, está. Também o presbítero Adilson, e junto também o pastor Júnior, João Júnior, que está ali organizando ali os aparelhos para nós fazermos essa programação. Eu quero deixar uma palavra já em primeiro lugar, e já vamos dirigir a Deus uma oração. E nessa oração estamos dando a abertura na nossa programação no dia de hoje, no dia 13 de outubro, onde passamos um fim de semana abençoado no Dia das Crianças, que Deus o abençoe. Nós ali no culto, na igreja, onde eu falei um pouco ontem, né, domingo à noite, sobre criança. Louvado seja o nome do Senhor. Mas aqui estamos para agradecer a Deus pelo fim de semana, por mais uma semana que Deus tem nos concedido a estar aqui novamente, levando uma palavra, oração, aqui para receber os vossos pedidos de orações, de ler algum versículo da Bíblia, também levar uma mensagem para vossos corações, você que no teu lar, chegou em casa, cansado do trabalho, tomando um chimarrão, o mesmo está indo para a igreja, né? Em todas as igrejas quase tem hoje culto de oração. Nós também tinha, trocamos para a quarta por causa da programação, né? E assim nós vamos dirigir a Deus uma oração. Mas a palavra no livro do profeta Isaías, capítulo 23, e o versículo 21 e o 22, e depois somente o 26, tem uns quantos versículos que poderíamos ler. Mas eu quero sentir de Deus também, quero deixar aqui esses versículos para a vossa meditação, para a nossa meditação, para que nós possamos guardar a palavra em nossos corações. A palavra nós temos que prestar bem atenção quando ela é lida, pregada, porque é ela que seleciona nossos problemas, dúvidas, e assim, ela que transforma o coração. Que diz assim lá no capítulo 43, o versículo 21, 22 e o 26 do profeta Isaías, que diz: este povo que eu formei para mim, para que me desse louvor, contudo tu não me invocaste, mas te cansaste de mim, Israel. O versículo de número 26, ele diz assim: procura lembrar-me, estaremos em juízo, juntamente apresenta as tuas razões, para que te possa justificar. Procura lembrar-me, que estaremos em juízo, juntamente apresenta as tuas razões para que te possa justificar. Louvado seja o nome do Senhor, né? Que palavra tão preciosa. Eu quero aqui trazer também meus parabéns para minha esposa, para todas as irmãs da Central da Fé e todas as irmãs de todos os créditos religiosos por esse mês de outubro, mês da mulher. Que Deus abençoe, né? Queria trazer mais alguma irmã para aqui trazer uma palavra, né? Hoje ficou só minha esposa, depois vai trazer uma parte da palavra também, porque é o mês. Eu, quando eu trabalhava na igreja ali no Hamburgo, meses de outubro, eu deixava sob o trabalho delas, né? Porque é muito glorioso ver as irmãs pregando, cantando, louvando o nome do Senhor. Ainda mais num mês, né, que é apropriado, o mês de outubro, o mês rosa, seria mais para elas, né? O mês que vem, então, seria o mês mais para os homens, né? É todos os dias, todas as horas, hora do homem, hora da mulher. Mas, irmãos, mas foi votado esses dias, né? Foi votado esses dias para comemorar, né? Não custa nós comemorarmos, né? Porque foi votado. A Bíblia diz que somos sujeitos às leis, né? Quando vem também algum feriado pra, e assim por diante, né? Tem muitas pessoas que não gostam de fazer esse tipo de coisa. Esse dia eu liguei até para um irmão dando um Feliz Natal, e ele se revoltou bastante comigo, dizendo que não faz esse tipo de coisa. Mas o Natal existe e a comemoração existe. E tu, que nós queremos ou não queremos, Jesus nasceu. Tu, cada um comemora do seu jeito, da sua maneira, né? E que venha nascer todos os dias nos corações, né? Então, que muitas vezes cada um tem outro. Mas o importante é que ele nasceu, veio, depois morreu para nos salvar. Né? Então, é muito importante essas datas, né? Temos data de tudo hoje em dia, né? Cada um comemora da sua maneira, do jeito que quiser. Eu dou aqui, estou dando os parabéns para todas as irmãs cristãs, todas as mulheres não cristãs, pelo seu mês, né? O mês rosa, outubro, que Deus o abençoe. Vamos dirigir a Deus oração, Deus já. Peço para todos aqueles que vão orar pela Cláudia, nossa a missionária Cláudia, lá da sede, que ela está na UTI, acaba muito fraquinha, não está fácil, mas Deus está no controle de tudo, né? Então nós vamos orar por ela, que Deus estenda as suas mãos, que ela ainda tem muito o que fazer na obra, uma mulher muito voluntária. Ela, quando está lá na igreja, ela não olha, ela faz de tudo lá, né? E quando ela está no hospital agora, não está, faz muita falta lá, né? Mas Deus, vamos orar por ela, orem por ela. Eu quero ver aqui um testemunho. Câncer. Mas Deus está o controle de tudo. Vamos orar, então. Nosso Deus, nosso Pai, em nome de Jesus, estamos aqui nessa terça-feira novamente para levar ao ar essa programação. Programa esse, Despertais, que já é a última hora da Igreja Central da Fé. Mas, Senhor, estamos chegando no lar dos irmãos, das irmãs, daqueles que estão nos ouvindo. Pês ali com as suas mãos poderosas. Cata, toma a direção dessa programação. A palavra da Senhor, que ela já comece a trabalhar nos corações. Também as palavras que vamos ouvir, os hinos, as orações, venham ao nosso encontro com a resposta de nossas orações. Eu levo lá em São Leopoldo a Cláudia, Senhor, toma ela diante do Senhor. Todos os pedidos de orações, os nossos ouvintes, que estão nos ouvindo, Senhor, nesta noite, estenda as tuas mãos santas, ouvinte. E eu peço também pelo diretor dessa rádio, e também toda a família aqui do irmão João Júnior, ou a Deus, a família dele. meu Deus, em nome de Jesus, continue com as tuas mãos santas estendidas. Queremos ver, aleluia, aí do outro lado do rádio, testemunha, que o Senhor fez milagre. Aleluia, o Senhor é o mesmo ontem e hoje. Oh Deus, esperamos no Senhor a resposta de nossas orações e abençoa a continuação desta programação, em nome de Jesus. Amém. Nós vamos ouvir agora a missionária Maria, vai trazer sua saudação e já botar os números dos telefones no ar e já pedir o primeiro hino para elevo espiritual de todos os nossos ouvintes. A paz do Senhor, irmã.
1: Paz do Senhor aos irmãos e irmãs que estão na sintonia dessa programação. Gratidão ao Senhor por mais esse momento, essa oportunidade que Ele nos concede de nós poder chegar até aqui no lar do irmão Júnior para apresentar a programação, né? Que Deus abençoe ricamente a vida de cada um de vocês. Que nessa noite o Senhor possa falar bem pertinho do

Não desista jamais, irmã, mas continua firme entregando ao Senhor. Também ao irmão Valdomiro dos Santos, a irmã Josiane, que Deus abençoe. Também a irmã Andressa, a esposa do irmão Adilson, a irmã Diolene, que estão ali escutando a programação nessa noite. Vai nosso abraço, a nossa saudação cristã, e recebam todos os hinos para vosso enlevo espiritual nessa noite, né? Louvado seja Deus. Eu hoje esqueci o caderno em casa, já vou comunicar aos irmãos, não vou estar lendo então os nossos ajudantes da programação, né, os cooperadores, né, que ajudam nós para pagar a programação, porque esqueci o caderno em casa, né, mas fique tranquilo que na próxima terça, se Deus quiser, estarei trazendo para ler, né, louvado seja Deus. Então vou passar aqui já os nossos telefones, né? O do pastor Valmir é 996-3002-34, né? É 51, viu, irmão? Sempre colocando da área 51. Do pastor Valmir e o meu é da área 51. Então, do pastor Valmir, 996-3002-34. O meu, 992-465594. E da Rádio Renascer é 643636, né? Então, pode estar mandando a tua mensagem pra cá, né? Escrita ou mesmo falada, que nós vamos estar passando aqui, tá bom? Um abraço para todos, né? Então, também a irmã Lourdes pede um hino, o irmão João Júnior já tem achado um hino ali, já vamos estar rodando para a irmã Lourdes e todos que estão na escuta. Também um abraço para o irmão Juca, que também já deu ali seu parecer ali, né? Que Deus abençoe o irmão Juca, ele disse que hoje ele está assistindo a programação. Também um abraço para a irmã, né? Sua filha, a irmã estava de aniversário, né? No domingo, a irmã Liliane, né? Que Deus abençoe ricamente sua vida, irmã. É a Lidiane, né? E que Deus abençoe e derrame as mais ricas bênçãos do céu sobre sua vida, tá bom, irmã? Então vamos nesse momento ouvir já um hino e peça teu maná também, que nós temos aqui o manazinho para estar lendo, se tu quer uma palavra, né? Vamos estar lendo o manazinho, né? Que Deus abençoe ricamente. Então, irmão João Júnior já vai estar rodando um hino aí para vossos enlevos espirituais.

Graças a Deus. Belo hino que nós ouvimos agora, primeiro hino da programação. E Deus o abençoe todos os nossos ouvintes que já estão pedindo, dando sua mensagem, pedindo seus hinos, orações, em Maná, né? Que Deus abençoe cada irmão e irmã. Nós vamos ouvir agora uma saudação do presbítero a Deus. Vai passar aqui, dar uma saudação para todos os nossos ouvintes, né? Que Deus abençoe o nosso presbítero que sempre está junto com nós. É, vamos ouvir a saudação aí no começo da programação. Depois, aí o irmão Júnior, se tem mais algum recado, aí de algum hino aí, dá sua saudação e também bota o hino no ar.

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1: Glórias a Deus, quero nessa noite, com muita alegria, cumprimentar a cada ouvinte, a cada irmão, com a paz do Senhor. Estamos mais um dia estar aqui nessa programação, aqui na cidade 3 de maio, nessa rádio Renascer, né? Também quero agradecer pela sua oportunidade que o Senhor tem nos dado, por nos trazer até aqui, né? Juntamente com o pastor, a irmã Maria. E você do outro lado ali, pode estar pedindo seus louvores, seus maná, né? Que Deus vai abençoar cada um. Aqui também o irmão André tem mandado uma mensagem para nós, né, nessa noite, que diz assim: paz do Senhor, peço oração por mim e meus filhos, lê um maná para nós que estamos na escuta e um louvor à escolha do pastor. Glórias a Deus. Então está lendo um maná aqui que fala assim: confundidos sejam todos os que servem imagem da escultura. Glória a Deus. Que Deus venha abençoar o irmão André, né? Vamos estar fazendo uma oração logo após. Também vamos estar lendo, também estar dando um hino, né? A escolha do pastor. Ele pediu o pastor escolher um hino hoje. Glória a Deus.
2: Graças a Deus. Aí, o André pedindo hino aí, receba toda a parte do louvor para vosso elevo espiritual, né? E Deus abençoe. Vamos ouvir um hino depois aí, então, para você, né? Dos Canarinhos de Cristo. Estarão louvando o nome do Senhor, depois vão escolher um hino bem bonito, né? O irmão vai botar aí a escolha dele, né? Que Deus abençoe, né? O André, que está aí na escuta da programação, também o pastor Samuel, o José, a Loura, lá em Lajado, lá, o Mauro, a Neuza, aí vocês estão assistindo. Aí nosso abraço para todos vocês, recebam toda a programação. Bom, João Júnior, você tem algum... a mensagem também com a sua saudação, e já bota a rodar o próximo hino.

0: Paz do Senhor, pastor Valmir, paz do Senhor também os demais irmãos que estão aqui presentes no estúdio para realizar a programação, sendo 19 horas e 25 minutos, estamos aqui ao vivo através da FM Renascer 91.3, também estamos através das nossas plataformas, internet, YouTube, também Facebook da rádio. Estamos aqui disponível também para atender a tua participação, você que deseja se comunicar juntamente conosco aqui na nossa mesa de trabalho. Seja bem-vindo nessa noite de hoje, através aí do contato da Vivo, que é um 999-10-1707, 999-10-1707. Também temos o WhatsApp argentino, que é o 3755-643636. Também nós temos o WhatsApp brasileiro para mensagem, é o 999-56-3916, para os irmãos também estarem participando aqui na programação e nos ajudando nessa noite de hoje. Temos aqui participação através do Facebook, também temos participação por áudio.
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0: Diz aqui, paz do Senhor, estamos escutando aqui em 25 de maio. Passar-me uma alavança para escutar em família, sou irmão Wilson. Bendiciones, irmão Wilson, os irmãos aí de 25 de maio também na companhia. Paz, irmão Leio Maná, e pode passar uma alavança de Dune Voz. Está bueno la palavra, bendiciones. A irmã vai ler o Maná para o nosso ouvinte que está aí na companhia.
2: Então, Manazinho fala assim: presta atenção às minhas palavras, aplica chamado. 1 Coríntios 7, 20.
0: Seguimos aqui, então, diz também: a paz do Senhor, nós aqui de alegria estamos na escuta do programa, que está uma bênção. Eu, Tatiane, e minha mãe Sueli pedimos um hino, Pastorzinho, por Daniel e Samuel e dois Maná. Obrigado, então, irmã Sueli, irmã Tatiane, de alegria, irmã. Vai ler o Maná para as irmãs.
2: O primeiro Maná diz assim: o segredo do Senhor é para os que o temem. Salmos 25, 14. O segundo diz assim: humilhai-vos perante ao Senhor e ele vos exaltará. Tiago 4, 10.
0: Temos aqui também participação por áudio. Vamos estar escutando os irmãos que estão participando através aqui do seu áudio.
3: A paz do Senhor, pastor Valmir. Aqui é o pastor Oswaldir, da cidade de Horizontino. Nós estivemos aí na casa do irmão há poucos dias atrás, aí, doutor Maurício Cardoso, aí. E eu liguei e dizer que o programa está uma benção. Ainda temos escutando todas as terças-feiras o programa do irmão. É um programa muito abençoado. Deus usa o irmão na palavra. E aqui é o pastor Oswaldir, e estou pedindo um hino para o irmão, se for atendido aí, eu já agradeço. É para todos os ouvintes, o hino com o pastor Romeu Rubens, o porta-voz de Deus. Se for atendido, meu muito obrigado. Fiquem com Deus, na paz do Senhor. Amém.
0: Seguimos aqui com mais participação dos irmãos que estão participando.
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0: Através do Facebook, a irmã Lourdes Vieira está aí na companhia. Valdomiro dos Santos também pede oração e um maná bíblico.
2: O manazinho por irmão Valdomiro diz assim: qualquer que confessar que Jesus é o Filho de Deus, Deus está nele e ele em Deus. João 4, 15.
0: Também o irmão Valdomiro pede um hino pastorzinho, com Daniel e Samuel. Vamos estar preparando esse louvor, né? Tá um pouco lento aqui o YouTube, a internet, mas se nós conseguir, nós rodamos aí seu louvor. Neuza Chaves também, a paz do Senhor, pastor Valmir, irmã Maria, estamos na escuta do programa, que é uma benção, peço dois maná, um para mim e um para meu esposo Mauro. A irmã Maria vai ler o maná para os irmãos.
2: Então, o manazinho para ti, irmã Neuza, diz assim, ó: ali os meus cessam de perturbar, e ali repousam os cansados. Jó 3:17. E por irmão Mauro diz assim, ó: olha, o mesmo. Vou pegar outra aqui, irmã Neuza. Por irmão Mauro. Assim, diz assim, ó: para tudo, para cada coisa, um momento. Eclesiastes 3:1.
0: Seguimos aqui através do Facebook, os irmãos que estão participando. Estou na escuta, Noêmia, peço um hino, se possível, Jesus Cristo está voltando. A irmã Noêmia está aí na companhia, irmão Agenor, em 3 de maio, ouvindo a programação. Irmão Agenor é aquele que teve aquela vez lá juntamente conosco. Deus abençoe os irmãos que estão participando. Rosane Soares também diz, a paz do Senhor, estamos à escuta, tá uma bênção. A irmã Helena e irmã Rose, jovem Márcia, pede o hino Livramento de Vitória Souza e Três Maná. Então a irmã vai ler o maná para essa família que está aí na companhia também.
2: Vou ler assim então, o primeiro maná diz assim, ó: inclinai os vossos ouvidos e vinde a mim, ouvi, e a vossa alma viverá. Isaías 55:3. O próximo diz assim, ó: vinde a cá, ó casa de Jacó, andemos na luz do Senhor. Isaías 2:5. Agora o próximo diz assim, ó: pois eu vos digo que está aqui quem é maior do que o templo. Mateus 12:6.
0: Seguimos. Cristina Ferreira diz, paz do Senhor, aqui de Gramado, peço um louvor para os meus pais do Grápia, Sebastião e Olívia. Então a irmã Cristina saudando aí seu pai e sua mãe, los hermanos aí de Colônia Grápia, que estão na companhia também. Seguimos aqui, vamos com mais participação, vamos ver se é pro programa, vamos estar escutando aqui.
4: Paz do Senhor, irmão João Júnior, estamos aí confirmando a nossa audiência no programa do irmão, estamos aí retornando para casa, né? Estamos indo do serviço para casa e estamos escutando pelo aplicativo aí a rádio. Pedimos um louvor, irmão João Júnior, com os irmãos Polatini, se for possível.
0: Deus abençoe, irmão Israel, aí na companhia, retornando para casa e ouvindo o programa. Deus abençoe o nosso irmão. Queria que ele pediu um maná. A irmã Maria vai ler o maná aí pro irmão Israel.
2: O maná diz assim, ó: se ouvirem e o servirem, acabarão seus dias em bem. Jó 36:11.
0: Também temos aqui a participação da irmã Raili, lá na linha Planalto. A irmã Raili diz, a paz do Senhor Jesus, irmão, estou na escuta do programa. Deus abençoe, obrigado, irmã Raili. Lá da linha Planalto, ouvindo a programação também. Vamos aqui escutar mais esse áudio que tem chegado.
5: Rapaz, o senhor, irmão João Júnior, estamos na escuta aí do programa aí, que Deus abençoe. Se for possível, rodar o hino para nós, André Felipe, missionário.
0: Deus abençoe, irmão Darcy, irmã Terezinha, também na companhia do programa. Aqui em 3 de maio, Deus possa abençoar os irmãos que estão aí participando na programação. Diz aqui, Marli, paz do Senhor, irmão, peço um hino de Matos Nascimento. São 4 horas da manhã e também peço o maná. A irmã vai ler o maná, então, para a irmã Marli.
2: Aqui o manazinho diz assim, ó. Esta é a porta do Senhor, pela qual os justos entrarão. Salmo 118:20.
0: E são essas aqui as participações. Adelante, pastor Valmir.
6: Graças a Deus pela vossa participação aí. Lá Palajado, Mauro e a irmã Neuza, o presbítero Mauri e a irmã Neuza. Estava anotando ali que saiu 2 maná, o mesmo maná para os irmãos. Isso é uma benção de Deus, né, irmãos? Porque os irmãos fazem aniversário junto, no mesmo dia, mesmo mês, e agora 2 maná, o mesmo maná para os dois também, né? Que Deus abençoe você. Um abraço, irmão pastor Valdir aí da Silva, aí da Horizontina. Que Deus te abençoe. Eu continue sempre na programação. Deus, né, sempre tem uma benção para nós, né? Que Deus abençoe aí Horizontino, irmão Valdir da Silva, o presbítero também, Adão Brito aí, meu primo. Todo que estão aí, o Eliseu também, presbítero Eliseu aí, primo também, né, a família de cada um de vocês aí, recebam toda a programação para vosso elevo espiritual. Seu irmão João Uli, lá está na escuta da programação, que Deus abençoe você, a irmã Eva, família, né, que Deus abençoe todos vocês aí. Nossos irmãos aí também aqui da igreja, da nossa igreja aí, Dr. Maurício Cardoso, aqueles que já estão em contato, já estão mandando a mensagem, né, que Deus o abençoe. E aqueles que estão assistindo, que não mandaram ainda, aí o João, o Luiz, né, e na programação, que estão ouvindo, escutando a programação, Deus abençoe vocês, né, que Deus toque nos vossos corações uma palavra do céu, né, que possam crer realmente na palavra do Senhor, para, né, obedecerem a palavra do Senhor. Que Deus abençoe, né, o José, a família, o Jona, a família, enfim, todos aí, Maurício, a irmã Marli, né, que está participando da programação, pastor Samuel, né, a irmã Vanessa aí também, sempre está junto na programação, vocês estão nos ouvindo, né, também a Andressa aí, já estão escutando a programação, que Deus abençoe todos vocês. Mãoville, né, que já está pediu o trem das 12, né? Acho que os irmãos já têm ali, já daqui um pouco estará rodando. Todos vocês que estão aí na escuta, vamos ouvi-lo então, o próximo hino para vosso levo espiritual. Deus abençoe. Pastor Roque, aqui da 13 de maio, você está nos ouvindo. Meus parabéns, né? Fazendo aniversário, parece que está tão quietinho, né? Nós temos já aqui em 13 de maio, pôr no programa, podemos passar por aí, né? Você tem... Que Deus abençoe muitas, meus parabéns, né? Que Deus te abençoe muito aí, pastor Roque. Também o pastor Roberto aí de Boa Vista, Borricá, pastor João aí de Criciúmal, né? Vai nosso abraço para todos vocês, a Horizontina, Tucunduva, o Emílio aí, que Deus abençoe todos vocês, o Juca, na programação, né? Aí nosso abraço a Marlene, o Wilson, o gaiteiro, né? Na hora dessa vamos trazer para dar um gaitaço aí, para cantar uns hinos aí, esse pessoal, nosso gaiteiro, né? Irmão Wilson, né? Irmã Mariazinha também, ou sei lá, de Juiz, né, a avó dos nossos netos aqui também, né, que Deus abençoe, também a avó da parte do Carlos, e nós temos da parte da Marta, né, que Deus abençoe, Nicolas aí, um abraço, meu neto aí, que Deus te abençoe, seu Vanderlei, Carlos, né, o Samuel, todos vocês aí, recebam toda a programação para o vosso livro espiritual, que Deus abençoe. E continue participando da programação. Estamos aqui para ler o seu maná, para orar, para fazer, né, essa programação. Tudo, vocês sempre estão nos ajudando e é bênção de Deus. Continue, como a minha esposa disse, que hoje não vamos conseguir ler as pessoas que colaboram para a programação. Foi esquecido do caderno em casa, mas Deus não esquece de vocês, viu? Nas nossas orações vocês estão, Deus vai dar recompensa e vai ser maravilha. Depois aí nós vamos ouvir, né, as programações dos cultos também, das campanhas, nós tínhamos tudo nos cadernos aí, das crianças, da juventude, né, os pregadores, tudo, nós tínhamos tudo anotado no caderno, mas foi esquecido lá. Aí na próxima terça nós estaremos botando no ar a nossa programação das crianças e também dos irmãos. Vamos ouvir o próximo hino que os irmãos já têm notado ali para ouvir, para a honra e glória ao nome do Senhor.
0: Vamos aí aproveitar também a oportunidade e já vamos ouvir mais participação por áudio, aproveitando a carona aqui do louvor, né? Já vamos estar escutando as participações.
7: A paz do Senhor, irmão João Júnior, a senhor pastor Valmir, estamos aí escutando o programa dos irmãos, e é uma bênção, mas sempre estamos escutando aí, é a terça-feira, nós temos o radinho ligado aí. Peço um hino com dono e voz, o mar tá calmo.
0: Deus abençoe o nosso irmão Mauri, que esteve participando. Obrigado, irmão Mauri, pela sua sintonia, pela sua participação também aqui no programa.
8: Senhor, irmã, programadora, irmão João Júnior, estou escutando, irmãos, a debença, o programa, o maná para mim, Cristina, aqui da Argentina.
0: Muito bem, a irmã Maria vai ler o maná para a irmã Cristina.
2: Então, está aí o manazinho, irmã Cristina. Obrigado por estar com nós, hein? Eu sou a porta. Se alguém entrar por mim, salvar-se-á. João 10 e 9.
0: O irmão Ramão de Oliveira também está na companhia.
9: Padre Deus, irmão João Júnior. Estou aí mandando esse áudio para confirmar a audiência. Pido que me leia o manazinho e me passa a alavança aí com o Apocalipse, língua pecaminosa, tá, irmão?
0: Deus abençoe, irmão Ramão. A irmã Maria vai ler o maná.
2: Está aqui o manazinho, irmão Ramão. Ninguém pode remir a seu irmão ou dar a Deus o resgate dele. Salmo 49, verso 7.
0: Diz, paz, irmão, leia o maná e pode passar um alavança, soldado lutador. Sou César de Picada Molino. Bendiciones. Amém, irmão César. Os irmãos aí de Picada Molino.
2: Então está aí uma nazinha para os irmãos de Picada Molino. Diz assim, ó: disse Jesus, tomai sobre vós o meu jugo e aprendei de mim. Mateus 11, 29.
0: Através do Facebook também, paz o Senhor, o programa está uma bênção. Peço o maná, o irmão Jonathan Marli, pede o maná.
2: Aqui está o manazinho, irmã Marli, para ti, para o irmão Jonathan, diz assim, ó: Eu vou pelo caminho de toda a terra. Esforça-te, pois, esse homem. 1 Reis 2:2.
0: Seguimos aqui também, está aí na companhia do programa a irmã Iracema, irmão Candinho, irmão Valdecir. Os irmãos lá em Sede Nova, Caçador, na companhia do programa. Obrigado pela companhia também. E vamos ouvir então o louvor que os irmãos aí têm pedido. É o hino Cheiro de Gratidão. O irmão vai aqui rodar pelo telefone aqui e vamos torcer que dê tudo certo, né? Vamos ouvir.

0: Graças a Deus, né, por esse hino maravilhoso aí que ouvimos, né, com Daniela e Samuel, né, que Deus continue abençoando nossos irmãos que estão aí na escuta da programação. Vai meu abraço ali para Vila Pratos, para a irmã Claudete, que está na escuta. Receba nossa saudação, irmã, todos os hinos para a vossa enleva espiritual, também para o seu esposo, aí para a Josi, a sua filha também, né. Que Deus abençoe vocês ricamente. Meu abraço ali para as irmãs de Maurício Cardoso, né, ali da Igreja Central da Fé. Todas as irmãs ali, todas as igrejas que nos escutam nesse momento, os irmãos, os jovens, as crianças, receba a nossa saudação nessa noite, né? Que Deus vá ao encontro de cada um com uma bênção especial para você, né? Talvez nesse momento está lutando, está passando por um problema aí, mas saiba que o Senhor está ao teu lado, pronto para te ajudar, né? Para te abençoar, para te dar graça e força para ti prosseguir, né? Não pare, né? Não desista, mas continue firme. Um abraço aí para a irmã Rose, a irmã Helena, também aí a jovem Márcia, né? As irmãs que estão reunidas aí, escutando a programação, receba a nossa saudação nessa noite, né? Que Deus abençoe também ali a irmã Rosa, o irmão Ricardo, né? O jovem Jonathan, né? Que Deus continue abençoando vocês poderosamente, viu? Receba a nossa saudação nessa noite, a irmã Sandra Bender, né? Que domingo que vem, se Deus quiser, às 14h30, estaremos reunidos ali na igreja, né? No nosso chá das mulheres, né? Alusiva ao outubro rosa, né? Então, que Deus abençoe cada irmã. Vem, irmãs, ali participar juntamente conosco e traga uma amiga junto, uma irmã, né? Para se alegrar com nós, ouvir uma palavra ali, um testemunho, né? É outubro rosa, né? Então, que puder vir, vem ali. O nosso evento está dos entender para se ensinar, né? Nós temos que orar ali a palavra de Deus, né? Tem uma palavra para o nosso coração, né? Então nós temos que orar e buscar de Deus e se preparar. Se nós queremos pregar a palavra do Senhor, ajudar, nós temos que ouvir, aprender, para depois nós ensinar, né? Irmãos e irmãs, venham, venham, né? Largue tudo que tu tem teus afazeres e venha para a casa do Senhor. É uma hora que estamos ali, meia ou muito, né? Isso aí, nós temos o resto do dia, noite, né? Para estar em venha para a casa do Senhor, que ali tu vai receber uma bênção para o teu coração, né? E na quinta-feira, ali na nossa casa, no nosso lar, temos o nosso grande culto público, né? Todos são bem-vindos. Venha, convide um amigo e traga junto para ouvir a palavra de Deus. Vão ser cantados ali, né? Amém. De Jesus, né? Todos são bem-vindos, tá bom? Louvado seja Deus. E no sábado à noite, também à tarde, tem a escolinha das crianças ali na igreja, né? Às 14h30, os professores se reúnem ali com as crianças para a escola dominical. Você, pai, mãe que está me escutando, mande teu filho ali para ouvir a palavra de Deus, para se alegrar com as crianças, louvar ao Senhor ali, né? Passar uma hora, duas horas ali, né, juntos ali, se alegrando na pessoa de Jesus, né? Louvado seja Deus. E à noite, o grande culto da juventude, né? Todos os jovens são bem-vindos. E você, jovem, convida um amigo e traga junto ali para ouvir a palavra de Deus, né? E no domingo, então, domingo à tarde, às 14h30, nós temos o nosso encontro das mulheres ali, né? Vamos se reunir ali, alusivo ao outubro rosa. Eu convido todas as irmãs para estarem ali, né? Para e vem, irmã, e traga casa, uma convidada, né? Junto, né? Para nós se alegrar rosa. Ali. Eu convido todas as irmãs para estarem ali e vem, irmã, ali juntas. Vamos ouvir, a irmã Sandra vai estar ali nos trazendo uma palavra, um conselho, né? Da parte de Deus, tá bom? Todas são bem-vindas. E à noite, o culto da família, né? Louvado seja Deus. Às 19 horas, o grande culto da família, né? Então venha também e convida um dos teus familiares, um vizinho, um amigo, e traga junto para ouvir a palavra de Deus, né? Deus tem uma palavra para o coração, né? De cada um que vem ali, tá bom? Louvado seja Deus. E quero mandar meu abraço para a irmã Neuza, irmão Mauro. Que Deus abençoe ricamente a vida de vocês e continue, né? Firme na presença do Senhor. Meu abraço lá para Novo Hamburgo. Para o Fabiano, lá você está na escuta, a Eli, né, a Marina, são nossos ajudadores, ali a Marta, se estiverem me ouvindo, ali vai nosso abraço, pastor Walter, pastora Cláudia, né, os demais dos irmãos ali, né, que estão nos ouvindo, receba nosso abraço nessa noite, né, e participem da programação, mande para cá teu áudio, né, ou a tua mensagem escrita aí, né, e peça um hino, maná, que nós estamos aqui pronto para atender vocês, né? Talvez não consiga hoje tudo, mas no próximo nós vamos estar marcando aqui, estaremos lendo, rodando os hinos que vocês querem ouvir, tá bom? Então, nesse momento, eu quero passar para o pastor Valmir e que Deus continue abençoando ricamente cada um de vocês.
1: Graças a Deus. Aí ouvimos aí os dias de culto que nós temos ali na Igreja Central da Fé, Rua... A Nacional Osório, Osório, General Osório, é 1085, né? Que Deus abençoe. Vamos ouvir já imediato o próximo hino, dois hinos se deve ali para os irmãos botar os pedidos, temos bastante pedido. Vamos ouvir imediato dois hinos aí para não...

0: Graças a Deus pelos preciosos hino. Acabamos de ouvir, irmão Willer, esse aí foi o teu hino, foi pedido aí por ti, né? Mas temos bastante hino, já vamos imediato ouvi-lo mais um hino, porque a hora corre bastante depressa. O próximo hino aí nós vamos ouvir, a pedido dos irmãos, tem do irmão Samuel, né, da Noêmia, tem também pedido aí do cantor Daniela e Samuel, Pastorzinho também tem aí, não sei qual é que os irmãos já tem aí para rodar, o Pastorzinho com Daniela e Samuel, temos também mais esse pedido, e tem uns quantos pedidos de hinos aí ainda. Vamos ouvir mais um hino para elevo espiritual dos irmãos e a pedido dos irmãos, que Deus abençoe aos irmãos.
1: Muito bem, diz aqui, paz o Senhor Jesus, a irmã Genês Conra está aí na companhia, Deus abençoe, irmão Genês, os irmãos aí de Criciúmal também ouvindo o programa, Deus abençoe vocês.
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1: Diz aqui, a paz do Senhor Jesus, estamos na escuta da programação, está uma bênção. No meu lar, peço um maná para a nossa meditação e peço um louvor de aniversário e ofereço para o pastor Roque, que está completando mais um ano de vida. Aqui é o Raide e o Vicente. Deus abençoe então o irmão Vicente e sua família, que estão parabenizando aí o pastor Roque. E os irmãos pedem um maná. É o Roque Lopes, a Uraide é a irmã do pastor Roque.
3: Graças a Deus, né? Então vamos ler um manazinho aqui pro pastor Roque. Parabéns, pastor. Deus lhe abençoe e lhe dê muitos e muitos anos de vida ainda para fazer a obra de Deus, né? Diz assim a palavra: ouve-me, vós, os que seguem a justiça, os que buscam ao Senhor. Isaías 51 e verso 1.
1: Seguimos adelante aí com a programação. Temos aqui mais participação aqui, vamos ver se temos mais mensagem através aqui do WhatsApp brasileiro. Vamos ver se vai rodar esse louvor, né, do YouTube, Pastorzinho, que os irmãos pediram.

0: Diz aqui Newton Júnior, boa noite, irmãos, em Recife, na escuta. Deus abençoe o irmão Newton Júnior, na companhia lá no Recife.
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0: A paz do Senhor, estamos na escuta. A Andressa, Letícia e Esther, peço um louvor à escolha dos irmãos e ofereço para todas as crianças pelo Dia das Crianças.
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0: Andressa Chaves, também.
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0: Paz do Senhor Jesus Cristo, peço o hino dos Levita, o homem das mãos furadas, e ofereço a todos que estão na escuta, Jessi Cruz.
1: Deus mandou.
0: Deus abençoe o meu Jessi Cruz também na companhia.
1: Sim.

0: Graças a Deus, vimos aí esse maravilhoso aí, né? Que Deus continue abençoando ricamente os irmãos. Aqui então, a irmã Jesus, né? Não sei se o irmão já leu, mas vou ler de novo. Paz do Senhor Jesus Cristo, irmãos, peço um hino dos levitas, né? O homem da mão. Aqui de Gramado, um louvor para os meus pais do Grápia, Sebastião e Olívia. Irmã, estaremos rodando. E que receba, viu o quê? No telefone, uma pura benção. Que Deus abençoe sempre vocês. Amém. Um grande abraço, irmão Júnior. Irmão Júnior, né? Prêmio Fernanda. Peço um hino, se for possível, Jesus Cristo está voltando, né? Temos aqui semeadores, paz, guiados por. Escuta aqui. Também está conosco. Eu botou boa noite, irmãos. Boa noite, irmão Júnior. A paz de Jesus, né, irmão Newton? Que Deus abençoe. Então, que Deus. Cada um dos irmãos, né, que cada um dos
1: Deus continue
0: irmãos,
1: abençoando,
0: né, que estão
1: né?
0: conosco
1: E
0: nessa
1: continue,
0: noite,
1: né? Que Deus
0: participando,
1: continue
0: né,
1: abençoando, né?
0: E continue participando, né? Temos uns minutos ainda, né? A irmã Mabe também está conosco. Um abraço, irmã Mabe. Deus te abençoe poderosamente, viu, irmã? Estamos sempre em oração por ti, tá bom? Um abraço a todos, né? Então vou passar já para o pastor Valmir para dar continuidade do programa, que as nossas horas passam depressa, né, irmãos?
2: Graças a Deus aí pelo precioso hino que nós ouvimos, os irmãos aí participando da programação. Vai nosso abraço para todos vocês que estão participando, né, da programação. Que Deus abençoe, né, e vai também meus parabéns para todas as nossas crianças de todo lugar, né, do pequeno, os nossos pequenos. Que Deus abençoe todas as nossas crianças. Lá em Dr. Maurício Cardoso, aqui em 13 de maio, e Deus abençoe todas as crianças, né? Louvado seja o nome do Senhor, irmã Mab, irmão Adão, que Deus abençoe vocês, todos que estão participando da programação. Nós vamos ouvir mais um próximo hino para. Vamos ouvir um áudio, depois um próximo hino para elevo espiritual dos irmãos, viu? Temos bastante pedido, não sei se vai dar para nós ouvir todos, mas vamos fazer o possível, né, para ouvir os hinos dos irmãos. Que Deus abençoe nossos irmãos.
3: A paz do senhor, irmão Júnior. Eu tô assistindo ali no telefone o programa de vocês. Eu não sabia, hoje eu achei o programa de vocês no telefone, mas que maravilha, cara. Que bênção, que bênção. Um grande abraço a você aí. Eu escrevi o irmão Júnior. Que Deus abençoe a todos que estão escutando o programa, em nome de Jesus. E depois, se for possível, me roda um louvor aí, tá bom? Que Deus abençoe.
4: Deus abençoe, irmão Arno Velke, aí na companhia também, em Santa Rosa. Deus abençoe, irmão Arno. Obrigado, irmão Arno, pela sua participação aqui no programa. A irmã Luísa está ouvindo o programa lá em Santo Augusto. Deus abençoe, irmão Luísa, os irmãos aí de Santo Augusto, ouvindo a programação. Seguimos aqui com mais participação. Nos diz aqui Ricardo Vieira, paz do Senhor, estou na escuta, peço um louvor à escolha e um maná. Então a irmã vai ler o maná aí para o irmão Ricardo Vieira.
0: Aí o manazinho, irmão Ricardo, ó. Formei um povo para mim, para me dar louvor. Isaías
4: Jesus
0: 42,
4: está botando, né?
0: 21.
4: Seguimos aí então com as participação. Vamos aí já ouvir o próximo louvor dos irmãos que estão participando. Tem o Jesus está voltando, né? Que a irmã Noêmia pediu lá no começo do programa. Vamos escutar esse louvor. Eu creio que não é Jesus está voltando, é a última trombeta. Acho que Jesus está voltando, é o refrão, né? É, vamos ver aqui se encontremos. É, última trombeta. É, vamos ver aqui se encontremos. É, encontremos aqui, última trombeta. É esse o louvor que pediu o Armand. Ele fala sobre a volta de Jesus. Vamos ouvir.

Graças a Deus. Aí, irmãos e irmãs, eu estava prestando atenção nesses belos hinos antigos, hinos muito maravilhosos, né? Que nos traz alegria no coração, nos sentimos a presença de Deus através desses hinos, né? Que é inspirado por Deus para nos trazer conforto, uma mensagem cantada para nossos corações. É, nós ali em casa temos nosso rádio ligado o dia todo, Deus, que nós levantamos até meia-noite, uma hora, quando vamos deitar, sempre com o rádio direto na Renascer. E hoje, escutando uma mensagem de um pastor que disse que a coisa não está ficando fácil, né, no meio do povo cristão, que mudou muita coisa. Muitas coisas têm mudado e está mudado e cada vez estão mudando mais os homens. O evangelho nunca mudou, nunca vai mudar. Ele é fiel e sempre quem muda os homens, né? Mudou muita coisa, os homens mudaram por causa desse movimento, esse, como se diz, o gospel. O louvor hoje está tudo levado para esse movimento, né, louvando com bateção de palma, com dança, né, dançando, mas é o movimento que eles formaram, né. Daí esse pastor estava dizendo, pregando, diz, com saudade das coisas, dos hinos antigos, e hoje nós temos ouvindo hinos muito maravilhosos, né, que Deus tem de nós misericórdia, que nós possamos

precisamos estar sempre diante de Deus, procurando só através da palavra, né, os belos hinos, palavras de Deus, né, louvado seja o nome do Senhor. Então há muitos movimentos estranhos, né, dança, pula e coisas assim por diante, e ainda, né, fizeram esse movimento, muitos envolvidos, muitos se envolvem, né, então estão deixando as raízes, estão deixando, né, os louvores que foi cantado com efeito, com jejum, oração, sacrifício, né, os louvores, pedido a Deus, do coração de Deus, para transmitir para a igreja sentia realmente a glória de Deus, porque a Bíblia diz que há vários fogos, né, não é fogo de palha, mas é fogo celestial do Espírito Santo, a batismo no Espírito Santo, renovo, havia profecia, caminhando aos corredores, e assim por diante. Então era muito maravilhoso, né? Mas eu tenho lido uma palavra de Deus aqui, só vou falar um pouquinho, porque a missionária Maria, hoje é um mês deles, né? Que ela vai trazer uma palavra e está orando com todos os nossos ouvintes. Desculpa, irmão. A palavra que eu tenho lido diz assim: esse povo que eu formei para mim, para que me desse louvor, né? Então aqui nós temos a confirmação na Bíblia Sagrada que Deus tem formado um povo, né? Todos sabem da história do povo, quando ele formou o primeiro homem, ele passeando, diz para lá e para cá, diz, né, para lá, a terra era vazia, e ele começou a olhar e disse assim: fazemos o homem a nossa imagem e semelhança. Né, louvado seja o nome do Senhor, não vamos se aprofundar muito, porque temos hinos bastante, e a irmã que vai trazer uma palavra estará orando, porque é o mês de outubro, né? Que diz assim: esse povo que eu formei com muito carinho, com muito amor, né? Eu fiz ele, né? Louvado seja o nome do Senhor, para que me desse louvor. Mas louvor vindo do céu e para o céu retornando, não é movimentos estranhos aqui na terra, não, né? Louvores sagrados, louvores através de jejum, de oração, né? Palavra, né, que vinha na hora da dor, que muitos hinos que nós ouvimos através dos seus testemunhos, dos cantores, que através da dor parece que não tinha soluções mais para nada, dobrava os joelhos, jejuavam, e ali Deus alcançava a letra de muitos hinos, né? Quando eles cantavam, a igreja recebia e a glória de Deus, né, descia. Louvado seja o nome do Senhor, que nem o tempo de Salomão, aquele que chegava tarde na igreja, no templo, não poderiam mais entrar para dentro da igreja, porque a glória era tanta que eles se atiravam com o joelho em terra, fora do templo, e recebiam a glória de Deus, né? Mas hoje os homens estão fazendo movimentos estranhos, mas aqui Deus está dizendo, né, esse povo que eu formei com tanto carinho, com tanto amor, esse povo, para que me desse louvor. Contudo, não me invocasse mais a mim. Não querem saber mais de Deus, por isso que se envolvem com esses movimentos estranhos, né, hinos. Né? Louvado seja o nome do Senhor, que não tem inspirações divinas da palavra de Deus, irmão, ela não edifica, ela não traz nada, ela só traz muitas vezes, né, um movimento ali, e depois é esquecido, ninguém lembra mais. Não, aquele que canta um hino, né, vindo de Deus, inspirado por Deus, ele nunca esquece, porque a Bíblia, está escrito na Bíblia, aquele que provou as coisas espirituais, guardou a palavra, cantou os hinos sagrados diante de Deus, nunca mais ele esquece.
E esse movimento, né, dado aí, a pessoa esquece, não lembro do que cantaram, não lembro por que bateram palma, não lembro por que pularam, mas aquele que está debaixo da graça de Deus, né, ele sai dali glorificando o nome do Senhor pelo caminho, quando ia a pé, antigamente iam falando em línguas, glorificando e adorando o nome do Todo-Poderoso. Às vezes o culto se estendia e não dava para despedir, porque a glória de Deus era tanta, né? Agora, tudo parece que está diferente. O povo, o homem, muitas vezes quer dizer que um certo pastor uma vez me disse, irmão Valmir, nós temos que acompanhar o desenvolvimento do mundanismo. Eu disse, quer acompanhar, acompanhe. Eu vou acompanhar a Bíblia Sagrada. Eu vou acompanhar o que Deus tem, né, preparado para mim ter certeza da vida eterna, né? Esse povo que eu fiz com tanto carinho, contudo não me invoco mais, né? Faz aquele movimento, mas não é de adoração a Deus. Oh, Jacó, mas te cansasse de mim, ó Israel, né? Louvado seja o nome do Senhor. E o versículo de número 26... é aqui, irmãos e irmãs, você que está nesse movimento, não quer saber da palavra de Deus, não quer saber de guardar a palavra, tu quer entrar com tudo ao mundanismo, quer entrar tudo aí nesses movimentos não dado por Deus, né? Louvado seja o nome do Senhor, né? Quando aonde Deus, o Espírito Santo está ao controle, ali a alegria, ali a milagre, ali a salvação, reconciliação, ali há, né, presença e glória de Deus, onde não tem, irmãos e irmãs, esses movimentos não seriam e não é com certeza de Deus, né? Mas a pessoa que não quer realmente, né, louvar com o coração sincero, fiel diante de Deus, obedecer a palavra de Deus, ele só diz assim, no versículo 26, procura te lembrar que entraremos eu e você em juízo, juntamente apresenta as tuas razões para que te possa justificar. Né, meu irmão, você que está nos ouvindo, louvado seja o nome do Senhor, procura te lembrar de uma coisa: hoje tu faz o que quer, hoje tu vive como quer. Louvado seja o nome do Senhor. Assim fizeram aquelas cinco virgens que não estavam preparadas. O noivo veio, elas não subiram. Mas aqui, essa palavra, nessa noite, ele disse, procura te lembrar de uma coisa, que eu e você, de pé, diante do juízo, vamos estar de cara a cara, face a face, e o que, que razões tu vai ter para se justificar? Nenhuma, nenhuma. Aquelas loucas que talvez gritaram, por que, que as outras não deram azeite para nós subir junto com o Senhor? Não adiantou, porque ele já tinha levado as que estavam preparadas. Não adiantou elas quererem se justificar. E como você está diante do Senhor? Tu está com a Bíblia Sagrada, louvores dados por Deus, ou como é que você está vivendo hoje? Jesus está vindo, meu irmão, minha irmã. Olhe para Jesus e a Bíblia Sagrada. Aqui está tudo o que tu precisa para o dia do arrebatamento da igreja, você subir com o Senhor. Que Deus te ajude, e vamos ouvi-lo nos próximos hinos. Depois vão ter uns minutinhos aí para a irmã, né? Vai trazer uma palavra e estará orando por todos nós, né? Temos bastante, bastante hinos aí. Se for possível, irmão Júnior, rodar dois hinos, um atrás do outro aí, para nós aproveitar o tempo. Depois a irmã Maria, então, trazer uma parte da palavra e já estará orando conosco.

0: Graças a Deus, aí ouvimos esse maravilhoso hino aí para as crianças, né? Então que todas as crianças recebam para seu enlevo espiritual. Também vai meu abraço para o Fábio Lima, né? Que está com nós assistindo nessa noite. Receba todos os hinos para ter um enlevo espiritual e a palavra que vai ser lida, né? Também um abraço para a irmã Mabe, para o Jonathan ali, da irmã Marli. Também receba, Jonathan, nossa saudação cristã. Também o irmão Ricardo, a irmã GC Cruz, a irmã Andressa e a Eli Dornelles, a minha irmã lá em Novo Hamburgo também. Eli, receba, tu tinha pedido um hino, receba todos os hinos para ter um enlevo espiritual, tá bom? Que Deus continue abençoando vocês ricamente, né? Louvado seja Deus. Eu quero deixar uma palavra aqui nessa noite para todos que estão na escuta, que diz assim o título, prestem bem atenção, olha só. A felicidade de termos o Senhor como nosso pastor, né? Louvado seja Deus. É uma felicidade nós ter Jesus como nosso pastor, né? O Senhor é o meu pastor e nada me faltará. Salmos 23, né, irmãos? O Senhor é o meu pastor e nada me faltará. Deitar-me faz em verdes pastos, guia-me mansamente a águas tranquilas. Refrigera minha alma, guia-me pelas veredas da justiça por amor do seu nome. Ainda que eu andasse pelo vale da sombra da morte, não temeria mal algum, porque tu estás comigo, a tua vara e o teu cajado me consolam. Preparas uma mesa perante mim na presença dos meus inimigos. Unge a minha cabeça com óleo, o meu cálice transborda. Certamente que a bondade e a misericórdia me seguirão todos os dias da minha vida e habitarei na casa do Senhor por longos dias, né? Que palavra maravilhosa, né? Receba nessa noite essa palavra no teu coração, abre teu coração, né? Isso é um privilégio para nós e nós termos Jesus como nosso bom pastor, né? E se ele é o nosso bom pastor, então nós temos que ser suas ovelhas, né? E a ovelha, o que que ela faz? Né? A ovelha tem que obedecer o bom pastor, né, irmãos? Louvado seja Deus. Se não obedecer a palavra de Deus, não obedecer ao Senhor, não é uma ovelha do Senhor, é um cabrito aí, né? Louvado seja o nome do Senhor. Então aqui diz para nós, eu para mim é um privilégio, né, de ter o Senhor como meu pastor, né? Que diz, o Senhor é o meu pastor e nada me faltará, né? Então naqueles momentos mais difícil da nossa vida que nós estamos passando, nós temos o Jesus ao nosso lado, o nosso pastor, e ele está sempre pronto para nos socorrer, para nos ajudar e nos abençoar, né? Mas nós temos que chegar a ele com o coração aberto, né? E ouvir o que ele tem para nós, né? Que ele é o nosso bom pastor. Então, irmãos, vamos fazer a vontade do Senhor, né? As irmãs, os irmãos, as crianças, o jovem, todo aquele que está me ouvindo nesse momento, que nessa noite receba essa palavra para vosso enlevo espiritual, né? Que venha ser, que Jesus venha ser o teu bom pastor, né? Ele te protege, ele te guarda, ele te livra de tantos mal, né? Tantos livramentos que Jesus nos dá no dia a dia, né? Então, irmãos, nós temos que aprender a ser grato a esse bom pastor, né? Porque sem ele nós não somos nada, né? Mas com ele nós somos muito, né? Porque ele está ao nosso lado, está nos ajudando, nos dando ânimo e coragem para nós prosseguir, né? Deitar-me faz em verdes pastos, guia-me mansamente a águas tranquilas, né? Então, ele guia nossos passos, é ele que cuida de nós, né? Ele que nos dá tudo o que nós precisamos, né, irmãos? Porque ele é o nosso bom pastor e nós somos suas ovelhas. E se nós somos suas ovelhas, nós entendemos a voz do bom pastor. Nós compreendemos ele, né? E nós procuramos sempre andar no seu caminho, fazendo a sua vontade, né? Refrigera minha alma, guia-me pelas veredas da justiça, por amor do seu nome, né? Louvado seja Deus. Ainda que eu andasse pelo vale da sombra da morte, não temeria mal algum, porque tu estás comigo, a tua vara e o teu cajado me consola, né? Ainda que nós andássemos, irmãos, como antes de nós aceitar a Jesus mesmo, nós andávamos em caminhos errados, não andava no caminho certo, mas a grande misericórdia do Senhor, Ele cuidava de nós. Por quê? Porque Ele tinha um propósito com nós, Ele tinha um amor tão grande por nós, né? E Ele cuidava de nós, né? Até que nós conseguimos entender a sua vontade para com nossa vida e firmamos nos seus caminhos, né? Tomamos uma vereda, né, na nossa vida, aceitando Jesus como nosso Salvador, como nosso bom pastor, e hoje estamos no seu caminho, né? Ele guiou nossos passos, né? Livrou-nos da morte, livrou-nos do perigo, né? De tanta coisa, quem sabe, que poderia ter acontecido na minha e na tua vida, mas a grande misericórdia do bom pastor nos livrou, né? E hoje nós estamos aqui alegre, fazendo a vontade do Senhor. Eu sou muito feliz, muito grata, meu Deus, porque Ele me deu uma nova vida. Ele transformou meus caminhos, né? Me tirou de lá onde eu estava e me colocou nos seus caminhos. E hoje eu sou alegre, feliz, fazendo a sua obra, né, irmãos? Procurando fazer o melhor para Jesus. Sou humana, irmão, sou fraca, sou falha, mas procuro fazer a vontade do meu Deus, né? Ajudar o meu esposo no trabalho do Senhor, ajudar os irmãos, as irmãs, o jovem, a criança, naquilo que eu puder fazer, eu vou fazer. E se eu não puder, eu não vou atrapalhar também, né? Louvado seja Deus. Que Deus continue abençoando cada um, né? Diz mais ainda a palavra do Senhor, né? Que aqui diz ainda que eu andasse pelo vale da sombra da morte. Outrora nós andava no vale da sombra da morte, porque nós não conhecia Jesus, né? Nós fazia tudo errado que nós fazia, achava que estava agradando, que era certo. Mas a grande misericórdia do bom pastor um dia nos achou e nos transformou e nos deu uma nova vida e nos colocou no seu caminho santo, né? Por isso que hoje estamos aqui levando essa palavra de Deus até teu lar, até teu coração. Você que está me ouvindo aí do outro lado, talvez tu está passando pelo vale da sombra da morte, né? Talvez tu está enfermo, talvez tu está aí, né, sem saída, achando que não tem mais saída para você, mas nessa noite eu quero te apresentar o bom pastor, Jesus Cristo Nazareno. Ele, aquele que morreu na cruz do Calvário, que derramou a sua última gota de sangue por nós, pela humanidade, né? Por isso que hoje estamos aqui, eu quero te apresentar esse Jesus e dizer para você: levanta a cabeça, toma novas veredas, né? Faça um propósito com Deus, que Ele é o bom pastor e Ele vai cuidar de ti, né? Ele vai te tirar daí onde tu está, vai te dar vitória, vai abrir os caminhos para você, vai abrir os teus entendimentos, né? Onde tu vai ouvir a palavra do Senhor e vai entender a palavra de Deus e vai tomar um novo rumo na tua vida. Não desista, não desista, mas peça para o bom pastor Jesus, né, te ajudar nessa caminhada, ajudar a levar a tua cruz do dia a dia. Talvez você, irmão, está aí, está desanimado, está cansado, pensa que não consegue mais, mas em nome de Jesus eu te digo: levanta e anda, porque não é aqui o nosso descanso. Aqui nós estamos de passagem, nós somos peregrinos nessa terra, nós estamos aqui de passagem e o nosso caminho é o céu, né? Estamos caminhando para lá. Não desanime, não largue a tua cruz, mas peça ajuda para Jesus, peça para o irmão, irmã, orar por ti, te ajudar em oração. Fabiano, nessa noite eu quero te dizer: Jesus vai te dar vitória, mas tu tem que buscar ao Senhor. Entrega tudo nas mãos do Senhor e confia nele, que ele é poderoso para te dar a vitória. Ele é o bom pastor, Fabiano, aceite o bom pastor, coloca ele adiante de todos os teus problemas, que tu vai ver que ele vai te dar a vitória, tá bom? Eli, para ti também, todos os irmãos, as irmãs aí que estão me ouvindo, a Mari também entrou agora, um abraço, Mari, para você também, e receba essa palavra nessa noite, receba o bom pastor, né? Jesus é o bom pastor. Louvado seja o nome do Senhor. Então, nessa noite, eu quero deixar para vocês essas palavras, né? E que Deus continue abençoando ricamente a vida de cada um, né? Louvado seja Deus. E não esqueça que Jesus é o bom pastor. Ele é o caminho, a verdade e a vida, né? É Ele que nos leva para o céu, viu? Então, aceita Jesus como teu Salvador. Vou estar orando nesse momento, levando todos os pedidos de oração na presença do Senhor. Todos aqueles que participaram, aqueles que ouviram a programação e não puderam participar, mas o Senhor sabe, o Senhor conhece. Entrega teu problema nas mãos do Senhor, que Ele é poderoso para te dar a vitória. Amado Deus e eterno Pai, em nome de Jesus Cristo, seu Filho amado, nesse momento, meu Senhor, eu te louvo, te glorifico e te adoro. Obrigado, Jesus, por essa oportunidade. Mais uma vez eu estar aqui, Senhor, diante dos microfones, juntamente com os irmãos, para levar a palavra até o lar das pessoas que estão nos assistindo. Meu Senhor, olha para os pedidos de oração, e o Senhor é o bom pastor, o Senhor é o dono da vitória. Obrigado por tudo, Senhor. Eu te agradeço em teu nome, Jesus. Amém, Senhor. Amém. Então, nesse momento, eu já estou me despedindo na paz de Jesus, e até a próxima terça, se Deus quiser. Fiquem todos na paz do Senhor.
1: Graças a Deus pela mensagem da palavra que ouvimos, né? Poucos minutos, mas uma palavra poderosa dos céus, né? Eu também só reli de novo a palavra, não pregamos muito, mas Deus sabe, o Espírito Santo sabe. Até a próxima terça, se Deus disser que sim. Quem despede da programação de hoje é o vosso pastor Valmir Brito, de Dr. Maurício Cardoso. Que Deus abençoe a todos. Em nome de Deus.
2: Glória a Deus. Aqui também nessa noite quero agradecer a cada ouvinte, a cada irmão que esteve participando conosco nessa noite. Aqui quem despede é o irmão Adilson. Que Deus abençoe a todos. Até a próxima terça. Fiquem com Deus.

Então, nesse momento, Marina, eu vou estar, já orei por ti, pelo Igor, vou ler um maná aqui para você, viu? Antes de nós nos despedirmos, assim, ó. Mas aquele que perseverar até o fim será salvo. Mateus 24:13. Receba, Marina, para teu enlevo espiritual.

0: E aí, meu amigo, meu irmão João Júnior, temos aqui no Pessegueirinho aqui,
1: Ó, o senhor, ó.
0: com os amigos aqui, o João Massuda aqui, tá parceiro aqui. Tu não vai ter problema agora de noite, não, né?

Deus abençoe os irmãos que estão aí participando no programa do pastor Valmir Brito, a irmã Maria. Obrigado pela participação. O irmão Arnaldo Rocha, a irmã Dina, também estão na companhia em Santa Rosa. Deus abençoe o Arnaldo. E se Deus quiser, voltamos novamente logo mais a partir das 22 horas com mais um programa aqui. Depois, irmão Elias, nós voltamos novamente.

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